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2: Agora pare o que você está fazendo, chegue mais próximo do rádio, aumenta o volume. Vamos ouvir Os Bastião no humor caipira do Clube do Caipirão.
3: Bastião, aqui meu filho, eu falo com o seu negócio, com o pai de neco não vigia minha não, bobo.
4: O que que tá arrumando?
3: Nós tava sentado ali, aí passou um rapaz, não vou nem falar quem que é.
4: Ah, tá.
3: Aí falou assim, olha lá, Bastião, olha lá. Eu falei, o que que foi, meu filho? Olha o tamanho da cabeça que o rapaz tá passando.
4: Eu falei, que
3: isso, rapaz? Ele, olha lá. A cabeça dele é tão grande que os piores faz três idiomas.
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2: Aí, Os Bastião, aqui no Humor Caipira do nosso Clube do Caipirão. Siga no Insta, @osbastiãosg. Amanhã tem mais causa pra você.
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2: O Luquinha sinalizou, já tem moda no jeito, vamos recordar.
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2: Firme na toada nessa bonita jornada da música sertaneja. E o compadre, comadre, você que tá acompanhando o nosso programa aí, ó. Você tá no trânsito, tá no trabalho, tá de boa. Faz um videozinho filmando o rádio, filmando aí o trabalho, ouvindo o Clube do Caipirão na rádio que você tá ouvindo, a sua região, tá bom? Aí marca lá no Instagram, @ Clube do Caipirão, tá joia? Ah, Caipirão, não tem Instagram, não sei mexer com isso. Então manda aqui no WhatsApp pra gente postar, beleza? Código de área 18996431387. 996431387. Faz um videozinho onde você tá ouvindo o Clube do Caipirão, a hora que é, e manda pra gente, tá bom? Pra gente repostar aí e divulgar cada vez mais a nossa moda sertaneja.
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2: Um super domingão. Bom dia.

0: 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Agora no Clube do Caipirão, Minuto Caminhoneiro. Agora vamos com o Minuto Caminhoneiro, dicas e orientações aos amigos da estrada.
1: Há mais de 100 anos, as suspensões independentes são usadas nos carros. Garantem um nível de conforto e segurança muito maior. Entre os veículos pesados, os eixos rígidos ainda dominam, mas não será por muito tempo. A mudança já começou e está avançando rápido. Nos ônibus europeus, as suspensões dianteiras independentes são oferecidas pela Iveco, MAN, Mercedes-Benz, Scania e Volvo. Por lá, até o estradeiro FH pode ser comprado com esse opcional. A tecnologia também está presente nos novos caminhões militares. Aqui no Brasil, as suspensões independentes estão equipando alguns implementos incríveis, como as carretas de dois andares da Labor. A fábrica paulista aproveitou a ausência dos eixos centrais para ampliar a capacidade de carga em até 50%, além de melhorar a estabilidade. Os modelos contam com uma porta traseira do tipo plataforma móvel e são feitos em várias versões: baú, sider, frigorífico, carga mista ou especial. E num futuro próximo, é certo que veremos muitos caminhões elétricos com suspensões independentes, até utilizando um motor por roda. O modelo P7 da empresa israelense RI é um exemplo. Usa vários módulos que agrupam tudo: suspensão, freio, direção, motor e semi-eixo. Quer saber mais sobre o mundo dos pesados? Aqui todo dia tem novidade para você.
0: São as dicas para os amigos da estrada. Você que tá na boleia do bruto, obrigado pela carona. Lembrando que o Clube do Caipirão é o limite aí do seu rádio.
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3: E agora vamos com o Momento Saúde com Edelson Moura.
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23: Ó, nós outra vez aqui defendendo a viola caipira, as tradições de nossa terra aqui no Clube do Caipirão. 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
1: Uma pausa para o break, eu vou ali e já volto.
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4: Agora vamos ouvir Zé Caboclo e Caboclinho, uma dupla muito querida, grandes amigos nossos. São dois jovens de 19 anos que estão aí em defesa da viola caipira, da nossa música sertaneja raiz de verdade, hein? Um mora em Piracicaba, o outro em Araraquara. E juntos estão aí levantando a bandeira da nossa canção, com vários novos sucessos aí gravados, sempre mantendo firme aí a tradição caipira. E nós vamos ouvir uma regravação deles, Saudade de Araraquara, com Zé Caboclo e Caboclinho.

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2: E você que acompanha a nossa programação aqui do Clube do Caipirão, você pode ouvir o programa novamente em nosso canal do YouTube. Todos os dias a gente tá postando os programas lá. Beleza? Clube do Caipirão no YouTube. Todos os programas a gente posta na íntegra lá para você ouvir em outros momentos. Siga também a gente nas redes sociais. Caipirão Locutor. Tá joia? Caipirão Locutor. Facebook, Instagram, tem no YouTube também, tem TikTok, Kawaii, as redes sociais, junto com a música sertaneja para manter firme a bandeira do nosso cancioneiro.
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2: Um ótimo domingo para você, bom dia!

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2: E agora vamos com as histórias e canções da música sertaneja. Hoje conhecendo um pouco da história da música Vá Pro Inferno com Seu Amor. Essa música é de composição do Meirinho. Ele tinha uma namorada no interior de São Paulo, na região de Votuporanga, e era Maria, né? Chamava Maria. E ele gostava dela, tá? Mas não queria nada sério, ele era muito namorador, mas ficava cuidando de longe, sempre. E a Maria, como é que tá? E dizem que essa foi uma verdadeira paixão na vida dele. E essa música foi gravada em 1993 pela dupla Chitãozinho e Chororó, depois gravada com Milionários Zé Rico e tantos outros. É um clássico da nossa música brasileira, da música sertaneja, e nós vamos ouvir Vá Pro Inferno com Seu Amor, de 1993, com Chitãozinho e Chororó.

0: aí, ó, nas histórias e canções da música sertaneja, composição do Meirinho, da dupla Roberto e Meirinho, gravada de 1993, hein, com Chitãozinho e Chororó, Vá Pro Inferno com Seu Amor.
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1: Tá na hora de levantar, compadre. Acorda, Zé.
2: Acorda, Zé. Acorda, Zé. Lá vai fogo, Zé. Vai chumbo. Vai chumbo quente, Zé.
3: Ah, se eu acordo.
1: E ó, se liga na programação, porque está sendo preparada uma seleção que eu vou falar a verdade, hein? É de arrepiar.
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1: Vamos com o momento Saúde com Beleza com Edelson Moura.
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11: Agora, música nova com Roberto e Meirinho. É Pai Pum.

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2: Uma ótima manhã pra você, bom dia.
1: Bom dia pra vocês tudo.
2: E vamos tomar aquele cafezão gostoso. Eita, cafezinho bom, hein? Vamos dar uma talagada no café porque tem muita moda boa pra gente ouvir.

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1: Bem, meus amigos, chegamos ao final de mais uma edição do nosso Clube do Caipirão, agradecendo você pelo carinho da sua companhia, da sua audiência. Fique com Deus, com ele também fluindo. Até mais.
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12: Muito bem, Mundo Sertanejo está chegando com muita música, muita alegria para vocês, amigos, que prestigiam o nosso programa com a grande audiência através de todas as nossas rádios afiliadas à nossa central de produção, a Rádio Estúdio Brasil. E hoje nós entramos no ar com o nosso programa de número 4.700. É muito Mundo Sertanejo, né? 4.700 é o número do programa de hoje. É, e nós entramos no ar com muita alegria e o programa está recheado de muita moda boa. Muitos alôs para vocês que estão ligados em nosso programa. Muito obrigado, viu? Vamos começar com eles. Leandro e Leonardo cantam. Desculpe, mas eu vou chorar.

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1: 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Ei, mas quando essa música estourou no sucesso, né? 1991, no mesmo LP do Pensa em Mim e tantos outros sucessos, Talismã. Eu começando minha carreira, cantando nas noitadas de Brasília, cantei muito, muito. E até hoje canto, o pessoal ainda pede ainda, nas noites de Brasília, o pessoal pede, né? E eu quero fazer um grande show na sua cidade, com a banda, Diego Valadares e banda na sua cidade, um show dançante pra cima. É bailão, é forró, é modão, é arrocha, é sofrência, é tudo de bom, viu? Diego Valadares na sua cidade. Adiciona no Instagram, Diego Valadares Oficial, e já tem um contato para show também, viu? E vamos para sua cidade, vamos, vamos. Vai ser bom demais. Paulo Terra canta, joguei pedra na janela.

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1: Maravilha, maravilha, Mundo Sertanejo está no ar. Ouvimos aí um novo sucesso que já é um hit. Está nas plataformas digitais, disponível nas plataformas digitais. O novo sucesso do Paulo Terra, cantor, compositor de São Paulo, pro Brasil inteiro. Joguei Pedra na Janela. Depois de Ela é Devassa e outros sucessos, Paulo Terra explode no sucesso aí com Joguei Pedra na Janela, de São Paulo pro Brasil inteiro. Em breve, ele vai estar pessoalmente aqui no Mundo Sertanejo, batendo um papo aqui com a gente, pros nossos ouvintes, que são milhões pelo Brasil inteiro, né? Joguei Pedra na Janela, vá lá, digita Paulo Terra no Spotify, em todas as plataformas, e ouve lá. Joguei Pedra na Janela, Paulo Terra, meu amigo, meu irmão, um abraço a ele lá em São Paulo, que também ouve Mundo Sertanejo. Teodoro e Sampaio cantam, e se a casa cair?

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3: Maravilha, maravilha, estamos de volta, o Mundo Sertanejo está no ar. Um abraço a todos vocês de Feira de Santana, Estadão da Bahia, nosso programa exibido pela Rádio Clube FM, audiência muito grande em Vanderlei, Bahia, Rádio Vanderlei FM, um abraço, muito obrigado. Também o meu querido amigo Djalma, né? Djalma Santos de Magalhães, Djalma Magalhães, em Feira da Mata, Rádio Terra FM, Estadão da Bahia, Roda Velha, o Estadão da Bahia também ouve o Mundo Sertanejo através de nossas rádios parceiras afiliadas à nossa central de produção. Muito obrigado pelo carinho de vocês, viu? Diego Valadares e Pedro Paulo e Matheus cantam juntos. Explodiu pelo sucesso, viu? Brasil inteiro, taca pinga nela. Vamos dançar? Bora.

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1: Maravilha, maravilha, Mundo Sertanejo está no ar. Um abraço a todos vocês, amigos aí de Rondonópolis. Rondonópolis, Mato Grosso, ligados, sintonizados na Rádio Sertaneja FM. Um abraço, nosso diretor Luciel Rodrigues, todos da equipe. Nosso programa às 23 horas. Audiência muito grande em Rondonópolis. Também Rádio Cidade FM em Jauru, Mato Grosso, onde mora o nosso querido amigo cantor, empresário, empreendedor J. Márcio. Aliás, adiciona no Instagram, @ Cantor J. Márcio, também no YouTube, @ Cantor J. Márcio, também no TikTok, @ Cantor J. Márcio, para você ver o material dele como cantor, como empresário, empreendedor. E se você quer ver o seu produto ser bem divulgado para milhões de ouvintes aqui através do Mundo Sertanejo, pode fazer contato aí com o J. Márcio, viu? Chama no Instagram, @ Cantor J. Márcio. Vamos em frente, Mundo Sertanejo está no ar. Diego e Vitor Hugo cantam Tubarões.
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1: Maravilha, maravilha, vamos em frente. Mundo Sertanejo está no ar. Que alegria estar com vocês todos os dias com o nosso programa Mundo Sertanejo, né? A gente está sempre juntos. Um abraço, Luciano Castanhede, Rádio Brega Brasil, Meu Dia, aí no Estadão do Pará, para suas afiliadas. Audiência muito grande. Aliás, o Luciano Castanhede me comentou que a música Taca Pinga Nela, Lourinha da Minissaia Branca, estão fazendo muito sucesso. São recordes de pedidos aí na programação da Rádio Brega Brasil, do Pará para o Brasil e para o mundo. Isso é muito gratificante, graças a Deus. Em breve, vamos fazer shows por aí, né? Um abraço a Aloysio Campos, Rádio Brígida FM, Orocó, Pernambuco, com toda a equipe. Nosso abraço carinhoso para todos aí do projeto Brígida, né? Orocó, Pernambuco.
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2: Muito bem, Mundo Sertanejo é alegria no seu rádio. 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Dores no corpo? 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João Mineiro e Marciano cantam, seu amor ainda é tudo.

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1: Maravilha, maravilha, aqui o sucesso não para, o Mundo Sertanejo é alegria no seu rádio. Muito obrigado pelo carinho de todo mundo, viu? Ô Cidinha Costa, em Tailândia, no Pará, a sua Lene, vizinha, né? Muito obrigado pelo carinho. Ligadas, elas estão ligadas no aplicativo Rádio Estúdio Brasil. Todos os dias, 8 horas da manhã, nós estamos no ar. Mas no seu celular, aí, Rádio Estúdio Brasil, 8 horas da manhã, todos os dias estamos no ar. E através de nossas rádios parceiras, afiliadas, você ouve o dia todo, né? Cada rádio tem o seu horário. Muito obrigado a todos vocês, diretores, programadores, locutores, de todas as nossas rádios parceiras, afiliadas à nossa central de produção, Rádio Estúdio Brasil, de Brasília para o Brasil e para o mundo. Simone Mendes canta Saudade Proibida.

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1: Maravilha, maravilha. Simone Mendes, oh, cantora que canta bonito, hein? É, era as coleguinhas. Separou da Simária, da Mana, e aí seguiu a carreira solo e tá bombando, bombando, bombando. É sucesso atrás do outro. É sucesso. Canta bonito. Simpaticíssima. É, carismática, né? Muito legal. E vamos em frente? Jorge e Matheus cantam Chonei, com a participação de Henrique Juliano. Ai, ai, ai.

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6: Já estamos de volta, Mundo Sertanejo, é alegria no seu rádio, aqui o sucesso não para, viu? Um abraço a todos vocês, amigos do Brasil inteiro, que nos prestigiam. E vocês podem adicionar no Instagram, Diego Valadares Oficial. Muitos clipes, vídeos, vai ser muito bacana, a gente está sempre interagindo, viu? Lá também tem o canal do YouTube e também tem o WhatsApp, é o 619-9973-0555. Bora fazer um show na sua cidade, vamos. Atenção, contratantes, organizadores de festas, de shows, né? Empresários, artísticos, leve o show do Diego Valadares aí pra sua região. É, vai ser bacana, um show pra cima, dançante, e vai ser bom demais, a gente tá junto. Rio Negro e Solimões cantam Vida de Cão.
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8: É brincadeira, hein? Traz alguma coisa aí pra nós beber, garçom.

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2: 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Aô, moda boa. Essa música eu canto nos shows, eu começo nesse ritmo normal, depois a gente muda pro bailão. Ah, e a galera vai ao delírio. Bom demais! Leve o show do Diego Valadares para sua cidade. 619-9973-0555. Vai ser bom demais. Rick e Renner cantam Moleca.
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1: Maravilha, maravilha. Nossa rainha da lambada, Márcia Ferreira, nossa amiga do coração. Ô, Márcia Ferreira, obrigado pelo carinho. Tem que voltar aqui no programa, viu? Ela esteve com a gente aqui recentemente, foi um grande sucesso a entrevista dela, né? Em breve vou convidá-la novamente. Márcia Ferreira canta, encerrando o programa de hoje, Chorando Se Foi. Um abraço a todos, tchau Brasil!

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9: Eita, maravilha, maravilha. Chegando por aqui mais uma vez com o nosso programão Luiz Gonzaga, o rei do Baião. O nosso saudoso rei que partiu deixando aí o seu legado. Músicas maravilhosas que vão permanecer aqui para séculos e séculos, né? Então, continua sendo o nosso rei do Baião e continuará sendo, né? Maravilha, meus amigos de todo o Brasil, principalmente o pessoal de Xu, a terra do nosso saudoso rei. A gente manda um abraço com carinho, a gente agradece a sintonia, né? E agradecendo ao nosso bom Deus por mais um programa, por paz, saúde, prosperidade, tudo de bom para cada um de nós, né? A família Delson Moura, o Papa da Comunicação, Rádio Estúdio Brasil. E vamos que vamos, trazendo aqui a primeira de hoje, música linda, é a Samarica Parteira. Puxa o fole, meu rei, canta pra gente maravilhosamente bem.

e dos Caba Feio também. 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

Um rancho. Rancho de pobre. Cachorro de pobre. Cachorro de pobre latino. Tá me estranhando, Cruvina. Era Cruvina mesmo, balançou o rabo. Não sei por que cachorro de pobre tem sempre nome de peixe. É Cruvina.

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3: E aí, gostou da primeira música de hoje? Com certeza, hein? Musicona maravilhosa, Samarica Parteia. Essa música teve uma época que ela destacou, viu? Foi sucesso. Aliás, todas as músicas do nosso saudoso rei fizeram sucesso. Ele fazia shows pelo Brasil afora, começou a fazer show em cima de carroceria de caminhão, nas feiras, e aí foi se destacando até começar a ter assim aquele equipamento maravilhoso, né? Então, e aí os shows eram sempre repletos. Mais uma, é só shot. Puxa o pole, meu rei, especialmente para você que gosta de shot.

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2: Como sempre, a gente se lembra de nossos irmãos caminhoneiros espalhados pelo mundão, e meu Deus, levando e trazendo progresso, sobrevivendo aí da direção, né? Então, você aí, todo cuidado é pouco, conserve a sua direita, não ultrapasse com faixa contínua e nem assim na indecisão, viu? Fique alerta, sempre alerta, porque você tem um caminho a cumprir e tem gente aguardando em sua residência, tá bom? Felicidade para você aí, meu irmão de fé, camarada. Alô para o pessoal que trabalha com Uber, motoristas de Uber, meu genro, Joab, o meu filho Gabriel. Então, manda um abraço a todos vocês também que trabalham com o mototáxi, né? Aquele abração, felicidade, Frei Damião. Quem não se lembra das histórias de Frei Damião, hein? Muita gente se lembra, com certeza, principalmente o nordestino. Bora curtir aí, bora ouvir essa música em homenagem ao saudoso Frei Damião. Puxa o fole, meu rei, pra gente. Frei!

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1: Bem, meus amigos, chegamos ao final de mais uma edição do nosso Clube do Caipirão. Agradecendo você pelo carinho da sua companhia, da sua audiência. Fique com Deus, com ele também fluindo. Até mais.
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11: Muito bem, Mundo Sertanejo está chegando com muita música, muita alegria para vocês, amigos, que prestigiam o nosso programa com uma grande audiência através de todas as nossas rádios afiliadas à nossa central de produção, a Rádio Estúdio Brasil. E hoje nós entramos no ar com o nosso programa de número 4.700. É muito Mundo Sertanejo, né? 4.700 é o número do programa de hoje. É, e nós entramos no ar com muita alegria e o programa está recheado de muita moda boa. Muitos alôs para vocês que estão ligados em nosso programa. Muito obrigado, viu? Vamos começar com eles. Leandro e Leonardo cantam. Desculpe, mas eu vou chorar.

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1: 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Ei, mas quando essa música estourou no sucesso, né? 1991, no mesmo LP do Pensa em Mim e tantos outros sucessos, Talismã. Eu começando minha carreira, cantando nas noitadas de Brasília, cantei muito, muito. E até hoje canto, o pessoal ainda pede ainda, nas noites de Brasília, o pessoal pede, né? E eu quero fazer um grande show na sua cidade, com a banda, Diego Valadares e banda na sua cidade, um show dançante pra cima. É bailão, é forró, é modão, é arrocha, é sofrência, é tudo de bom, viu? Diego Valadares na sua cidade. Adiciona no Instagram, Diego Valadares Oficial, e já tem um contato para show também, viu? E vamos para sua cidade, vamos, vamos. Vai ser bom demais. Paulo Terra canta, joguei pedra na janela.

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1: Maravilha, maravilha, Mundo Sertanejo está no ar. Ouvimos aí um novo sucesso que já é um hit. Está nas plataformas digitais, disponível nas plataformas digitais. O novo sucesso do Paulo Terra, cantor e compositor de São Paulo, pro Brasil inteiro. Joguei Pedra na Janela. Depois de Ela é a Devassa e outros sucessos, Paulo Terra explode no sucesso aí com Joguei Pedra na Janela, de São Paulo pro Brasil inteiro. Em breve, ele vai estar pessoalmente aqui no Mundo Sertanejo, batendo um papo aqui com a gente, pros nossos ouvintes, que são milhões pelo Brasil inteiro, né? Joguei Pedra na Janela, vá lá, digita Paulo Terra no Spotify, em todas as plataformas, e ouve lá. Joguei Pedra na Janela, Paulo Terra, meu amigo, meu irmão, um abraço a ele lá em São Paulo, que também ouve Mundo Sertanejo. Teodoro e Sampaio cantam, e se a casa cair?

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3: Maravilha, maravilha, estamos de volta, o Mundo Sertanejo está no ar. Um abraço a todos vocês de Feira de Santana, Estadão da Bahia, nosso programa exibido pela Rádio Clube FM, audiência muito grande em Vanderlei, Bahia, Rádio Vanderlei FM. Um abraço, muito obrigado. É, também o meu querido amigo Djalma, né? Djalma Santos de Magalhães, Djalma Magalhães, em Feira da Mata, Rádio Terra FM, Estadão da Bahia, Roda Velha, o Estadão da Bahia também ouve o Mundo Sertanejo através de nossas rádios parceiras afiliadas à nossa central de produção. Muito obrigado pelo carinho de vocês, viu? Diego Valadares e Pedro Paulo e Matheus cantam juntos. É, explodiu pelo sucesso, viu? Brasil inteiro, taca pinga nela, vamos dançar? Bora, bora, bora.

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1: Maravilha, maravilha, Mundo Sertanejo está no ar. Um abraço a todos vocês, amigos aí de Rondonópolis. Rondonópolis, Mato Grosso, ligados, sintonizados na Rádio Sertaneja FM. Um abraço, nosso diretor Luciel Rodrigues, todos da equipe. Nosso programa às 23 horas. Audiência muito grande em Rondonópolis. Também Rádio Cidade FM em Jauru, Mato Grosso, onde mora o nosso querido amigo cantor, empresário, empreendedor J. Márcio. Aliás, adiciona no Instagram, @ Cantor J. Márcio, também no YouTube, @ Cantor J. Márcio, também no TikTok, @ Cantor J. Márcio, para você ver o material dele como cantor, como empresário, empreendedor. E se você quer ver o seu produto ser bem divulgado para milhões de ouvintes aqui através do Mundo Sertanejo, pode fazer contato aí com o J. Márcio, viu? Chama no Instagram, @ Cantor J. Márcio. Vamos em frente, vamos em frente, Mundo Sertanejo está no ar. Diego e Vitor Hugo cantam Tubarões.
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1: Maravilha, maravilha, vamos em frente. Mundo Sertanejo está no ar. Que alegria estar com vocês todos os dias com o nosso programa Mundo Sertanejo, né? A gente está sempre juntos. Um abraço, Luciano Castanhede, Rádio Brega Brasil, Meu Dia, aí o Estadão do Pará, para suas afiliadas. Audiência muito grande. Aliás, o Luciano Castanhede me comentou que a música Taca Pinga Nela, Lorena Minissaia Branca, estão fazendo muito sucesso. São recordes de pedidos aí na programação da Rádio Brega Brasil, do Pará para o Brasil e para o mundo. Isso é muito gratificante, graças a Deus. Em breve, vamos fazer shows por aí, né? Um abraço ao Aloysio Campos, Rádio Brígida FM, Orocó, Pernambuco, com toda a equipe. Nosso abraço carinhoso para todos aí do projeto Brígida, né? Orocó, Pernambuco.
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7: Muito bem, muito bem. Mundo Sertanejo é alegria no seu rádio. 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Dores no corpo? Nunca mais. João Mineiro e Marciano cantam Seu Amor Ainda é Tudo. Música.

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1: Maravilha, maravilha, aqui o sucesso não para. Mundo Sertanejo é alegria no seu rádio. Muito obrigado pelo carinho de todo mundo, viu? Ô Cidinha Costa, em Tailândia, no Pará, a sua Lene, vizinha, né? Muito obrigado pelo carinho. Ligadas, elas estão ligadas no aplicativo Rádio Estúdio Brasil. Todos os dias, 8 horas da manhã, nós estamos no ar. Mas no seu celular, aí, Rádio Estúdio Brasil, 8 horas da manhã, todos os dias estamos no ar. E através de nossas rádios parceiras, afiliadas, você ouve o dia todo, né? Cada rádio tem o seu horário. Muito obrigado a todos vocês, diretores, programadores, locutores, de todas as nossas rádios parceiras, afiliadas à nossa central de produção, Rádio Estúdio Brasil, de Brasília para o Brasil e para o mundo. Simone Mendes canta Saudade Proibida.

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1: Maravilha, maravilha. Simone Mendes. Oh, cantora que canta bonito, hein? É. Era as coleguinhas. Separou da Simária, da Mana. E aí seguiu a carreira solo e tá bombando, bombando, bombando. É sucesso atrás do outro. É sucesso. Canta bonito. Simpaticíssima. É, carismática, né? Muito legal. E vamos em frente? Jorge e Matheus cantam Chonei, com a participação de Henrique Juliano. Ai, ai.

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6: Já estamos de volta, Mundo Sertanejo, é alegria no seu rádio, aqui o sucesso não para, viu? Um abraço a todos vocês, amigos do Brasil inteiro, que nos prestigiam, e vocês podem adicionar no Instagram, Diego Valadares Oficial. Muitos clipes, vídeos, vai ser muito bacana, a gente está sempre interagindo, viu? Lá também tem o canal do YouTube e também tem o WhatsApp, é o 619-9973-0555. Bora fazer um show na sua cidade, vamos. Atenção, contratantes, organizadores de festas, de shows, né? Empresários, artísticos, leve o show do Diego Valadares aí para sua região. É, vai ser bacana, um show para cima, dançante, e vai ser bom demais, a gente tá junto. Rio Negro e Solimões cantam Vida de Cão.
7: Solimões, o homem apaixonado leva uma verdadeira vida de cão.
8: É brincadeira, hein? Traz alguma coisa aí pra nós beber, garçom.

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São 4:33, 4:33, bom dia Pedra, bom dia ouvintes, bom dia galera. Começa agora mais um programa Amanhecer no Sertão pela 98.7 Pedra FM. Hoje é dia primeiro, não é corrida. Hoje é dia 1º de outubro, quinta-feira gostosa, nem frio nem quente, tá no meio. Hoje tá primeira pra Hilda lavar roupa. E você, minha amiga, você, meu compadre, você, meu patrão, seja bem-vindo. O telefone tá liberado, é o 91-48-4215. E você pode mandar sua mensagem no meu celular direto, 91424564. Hoje, gente, graças ao Papai do Céu, é o último programa eleitoral. Amanhã a gente volta com a programação normal a 1000 por hora. Hoje é o derradeiro dia, né? Eu não tenho nada contra não, né? Eu, no meu caso, eu não gosto, né? Não gosto por dois motivos. Nem gosto das conversas e nem gosto da meia hora que entrar em meu horário. Mas fazer o quê? A gente tem que fazer o que os homens querem, aceitar, né? Mas estamos aí no batente amanhã a partir das 4:30 às 7:30 com o programa normal. E vamos pedir o Papai do Céu que as coisas dê tudo certinho pra gente. Né, Corrinha? Corrinha, já são 4:35 e já vamos trazendo já as primeiras, que hoje o programa também fica enrolado por causa do horário eleitoral, né? Mas como é só hoje, amanhã nós temos uma programação normal, se Deus quiser. Um abraço pra Miriam lá no Venturosa, que perdeu a hora hoje. A Hilda também deve estar beba ainda, mas beba de amor, né? Deve estar lá no bem bom, bem safadinho nos braços do Rodinho. E vamos de música, vamos deixar os outros ser felizes e vamos de música, Corrinha.

0: Bom dia, macho velho. Aqui é Dora do Cid Gentil. Gostaria de pedir a música da burrinha para oferecer o Raquel Didê, Léo Leite, Jorge Dantas, Tete Dantas, Gustavo Belo, Pedro Henrique no corredor. Ah, e a todo mundo que está ouvindo a rádio.
1: Oh, sim, senhor, seu Jacalusso.

Bom dia, Macho Reis. Toca aí a toada Diabo e Venturino. Oferecer a todos da Fazenda Triunfo aqui no Travessão.

0: Bom dia, macho velho. Quiser ir antes, quando novo, gostaria de ouvir a música com Valéria Barro, dama preferida, para oferecer meu amigo Marcelo, meu amigo Edinho, padre Zé Severino, padre Dadá no Cipirano, padre Gonçalves, a Torre em Catão nas Panelas, a Neto do Rialei na Veneza, e a meu amigo Babá no Sítio Lagoa da Pedra, e a todos que estão curtindo essa rádio maravilhosa, Pedra FM, que é bom dia, macho velho.
1: Meus amigos, os reis do bastidão.
2: Parabéns, Valéria. É muito bom estar aqui junto com você, Valéria. Parabéns. Muito obrigado.

0: São quatro. É mentira, Corrinha. São 4:58, gente boa. 4:58. Alô aí, o daí no fundão de Buíque, aquele abraço. Alô, você do telefone, bom dia.
1: Alô, bom dia.
0: Bom dia, com quem eu falo?
1: Fala com o Ricardo, da Bica de Baixo.
0: E a música?
1: Eu quero uma música de Milionário José Rico aí.
0: Qualquer uma?
1: Qualquer uma música dele.
0: Pode oferecer.
1: Olha, eu ofereço para Romildo Belo da Cabeçona, João do São Pedro, nosso amigo, Valdeilson, Zé Noronha, para Zé Carrinho, meu grande amigo, meu vizinho, aquele é um topado, Cristina, Dona Andriele, Valdir da Bica de Baixo, Nenê do Fundo, pra galera toda que tá ouvindo aí.
0: E pra seu primo Vaca Véia?
1: E bota pra Vaca Véia também aquele corno.
0: Oh, deixa aquele corno.
1: Ele casou, viu? Vaca Véia casou, aquele corno safado.
0: Ele casou com um buiquinho, não foi?
1: Foi, arrumou um jegue.
0: Aí dentro.
1: Pois tá bom, meu amigo.
0: Falou, tchau. Eita, gente boa aí na Bica de Baixo, um abraço pra cada um de vocês. Já são quase 5 horas em ponto, gente boa. E mais uma vez, lembrando aos senhores e às senhoras, que nem diz os políticos, a meus povos e minhas poivas, que hoje termina o horário eleitoral. Hoje ainda tem, né? Para meu castigo ainda tem hoje. Mas amanhã nós voltamos com a programação normal. A gente acredita que vocês que colaboram com o programa entendem, né? Esse lado, que o programa 30 minutos assim ficou que nem bosta na água, né? Eu não te arrudei mesmo, já vou direto no que interessa. Mas a gente agradece demais a compreensão de vocês, patrocinadores, viu? O amigo Zé Trocado aí do Riacho do Mel, o Betinho ali da sua borracharia, Luiz das Bicicletas, Cleito e Gabriel da Oficina Pai e Filho, a galera aí do Zé Trocado aí do Riacho do Mel, o Betinho ali da sua borracharia, Luiz das Bicicletas, Cleiton.

0: Que aí da saída para Arco Verde e da pizzaria lá do Poço do Boi, Raíza Colchões de Enxoval, ao amigo Zé Carlos da Barraca das Frutas. Também a gente agradece aí a Sarafim Ração, bem da banca de lanche, aí de frente à Fátima da Verdura. É claro, a gente agradece a compreensão de todos vocês, viu, gente? Porque vocês veem que pensam que não mais 30 minutos de parado, deixando de fazer outras coisas e desmantelando o programa todo. Mas se Deus quiser, amanhã a gente tá de pé atolado. Eu agradeço também a compreensão aí do amigo Giovanni, do bairro Mercado Jacinto, da Rua do Campo, do Lava Jato Maranata, do amigo Juruba, na entrada do Denox, de Nego Construção, da cidade de Venturosa, Luiz do Carvão, aí da Beira 1, do amigo Pedro da Sombrinha de Venturosa, da Galega da Banca de Bujinganga, aí que fica também em frente à Fátima da Verdura, da Panificadora Confiança do Apovoado Poço do Boi, o Predeiro Sebastião aí do Parque de Vaquejada, a Casa de Peça e Oficina Nossa Senhora Aparecida, o Salão de Beleza, né? A Barbearia Deus é Fiel do amigo Cícero, da Farmácia Holanda, da Borracharia do amigo Carlinho, que fica aí na saída Parco Verde, do Mercado Ferreira na Rua do Quento, e Carlinho Moto Peças no Largo da Rodoviária. E vamos de música, né? Vamos de música, que esse horário aí dentro agora a gente não pode ficar muito perdendo tempo, não, senão fica os pedidos sem tocar. E vocês que eu costumo pedir aí duas, três músicas, se não der tempo de tocar tudo, é que vocês estão vendo que o horário tá corrido, né, gente? A gente pede desculpa a vocês, mas amanhã a gente volta com a programação é mil por hora. E enquanto isso aí, Corrinha vai enfiando o dedo por ali e vamos fazer aí 30 minutos agora de pé atolado, né? Só depende agora de vocês mandar o áudio de vocês, pedir e a gente jogar aqui na sequência e deixar o mato cair a folha. Corrinha, pega com as duas mãos na cabeça, bem direitinho, vamos pro pé, vamos embora.
1: Bom dia, macho velho, meu amigo. Esta fala aqui é 9DD. Mas, véi, passa aí a música da Cristina, por favor. Eu acho muito bonito a toada delas. E em seguida, Deus falando comigo. Viu? Por favor, mas, véi. Graças do eu, a da Cristina, em seguida, Deus falando comigo. Oferecendo pra você da rádio, vocês e minha família entender. E para meus filhos, viu? Ofereci para ele e os filhos dela também. Passa aí, meu querido, por favor.

Olá, bom dia, Marco Rei. Vim da Rua Nova. Não é o que eu digo, milionário é rico. Caminho da vida. Oferecer a você a corrinha José do Verão, Vinícius Acerni, Geraldo Nataí. Você é Mauri. Alau. Cristina, Zé Carrinho, Andréa, Inanê Minguá, meus primos do Parque de Vaquejada, Lera, Doutor, Dona Gel, Chico Velho, Dona Maria Gouveia, João Zé Giovanni da Nova, Tia Nemai Carliene, Amil Sidney, Tânio Dessi, Neném do Fundo, Renovo Acolé e todos que estão ouvindo o programa. Gominho da Vida, Leonardo Rio.

Macho véi, toca aí com os nonatos. Ponto G, para oferecer aí a toda essa galera que tá ligadinha na 98. Hoje eu não vou citar o nome de ninguém, não, porque vai para todos. E é tanta gente boa aí que a gente esquece o nome no momento. Então vai para todos e todas. Agora aproveitando, mandar um abraço aí para Maria Nório, né, para amiga Hilda, para o amigo Zé Cachimbo, Cleitio, Kaique, essa turma boa aí, Cuca, lá do Sítio Fundão, né? Pra Dona Maroca, lá no povoado Posto Boi, toda a família ali. Pra amiga Joelma, o amigo Danda, Betão, Cabo Arraio de Guerra lá, no Travessão também. E o Cabo número um, né? O amigo João Pifeiro na Fazenda Caldeirão, José Rinaldo ali no Recanto. Também mandar aquele abração aí pra Genesi Ferreiro, meu amigo Juvenal Mariano, né? Nildo da Banana também aí. A toda essa gente boa aí. Maravilhoso dia. Valeu, macho velho.

0: Já são 5h32, 5h32. Um abraço para Maciel lá do Sítio Gentil, que tá ligadinho, Sérgio Vaqueiro, Luiz Leite, Vânia, aquele abraço aí no Riacho do Negro, Zé Dinani, mas Priscila na cidade de Venturosa, Tom de Catom lá das Panelas e Tom de Noé, um abraço para vocês. Um bom dia, gente boa do Sítio Azevenho, o amigo Soró, também ligadinho com a sua turma. Zé Coitinho lá da Fazenda Esperança, Pedro Gouveia, o velho amigo Uriel lá do Sítio Fundão de Buíque, o futuro vereador da cidade, tá lá ligadinho. Do Dede Venturosa também, esse amigão, um abraço, um bom dia para você que tá ligadinho aí no Sítio Gia, na comunidade Gia. É o Francisco Bode Velho, ou quer dizer, Francisco Belo e Dona Jararaca estão lá na comunidade Gia ligado. Rodrigo aí da cidade de Venturosa também curtindo. Severina Pereira com sua galera aí no Sítio do Meio, um bom dia para vocês. Um bom dia para Josivaldo Belo e Dona Edilene lá do Sítio Gentil, né? Tão ligadinho, deve ser ali do Gentil. Tão curtindo a 98. Quem é mais? Gilmar Galindo aqui na Rua Nova. Vocês que estão ligadinho aí na Fazenda Belo do Gentil, aquele bom dia, aquele abraço para todos vocês. Alô, você do telefone, bom dia.
1: Bom dia, Márcio Zé, como é que você tá?
0: Tá, a primeira, é a galeguinha, é?
1: É a galega da Beira 1, Márcio Zé.
0: É a galeguinha da Beira 1, galega não, limão azedo.
1: E eu quero ouvir uma música aí com Roberto Miranda, Duas Taças, brindando.
0: Como é o nome da música?
1: Duas Taças, Roberto Miranda.
0: Sim, senhora. A senhora dizendo, tá descido. Pode oferecer.
1: Eu quero oferecer. Tá ouvindo, macho velho?
0: Tô, que eu não tô cego.
1: Eu quero oferecer pra meu esposo, Genesim.
0: Quem?
1: Pra você.
0: Como é o nome dele?
1: Pra minha nora Tatiana, lá no Sítio Areia, no Gentil. Meu netinho Estevo. O pai dele, Gustavo. Pra Hilda. Pra Corrinha também. Pra Miguel da Reciclagem, minha sobrinha lá em São Domingos, a Viete, e o esposo dela. Tchau.
0: Falou, galega. A galega aí da Beira 1 tá ligadinha, curtindo o programa. Aquele abraço. Um bom dia pra você e pra todos os seus familiares. Um bom dia pra Daci, lá do Sítio Manuel Rodrigues, Niati. Maroquinha, de Zé Trocado da Cheiro, lá do Apovoado. É dali do Sítio, Sítio Riacho do Mel, né, Zé Trocado? Ele tá lá ligadinho. Genesi Ferreiro também tá curtindo aqui na sua oficina. Fátima da Verdura, Zezé, Pedro Henrique e o amigo Catito aí da cidade de Venturosa, um abraço para vocês. Lagoa Seca, meu amigo Bidula com sua esposa Dorinha também aí da Lagoa Seca, um bom dia para cada um, viu gente? Vocês podem ligar, fique à vontade, mande aí a mensagem de texto de vocês. Neném de Neco lá de Venturosa também ligadinho, Zé Buchinha, ainda tem João Norato, é claro. Em meio mundo de rádio ligado, Zé da Selpe, Sandreane, a menina Lília também ligadinha, ligadinha. Diz que quando o Corrinha for lá, Niventurosa, Se tiver sem dinheiro, pode lanchar que ela dá o lanche dele. Falou que o lanche dele, o dela, que ela disse que não sabe, vai saber quando ele for lá ou ela. Aí vai dar o lanche. Eu digo, se ele não tiver dinheiro, eu disse, tem nada não. Ele vai comer de graça. Eu digo, pobre de corrinha não vai sentir nem o cheiro. Corrinha disse, ah, eu vou. Se eu tiver sem dinheiro, chega lá, nem que seja. Eu digo o quê? Disse, uma lambida. Disse, o importante é sentir o sabor do bolo. Que ela faz bolo, pastel, coxinha, café com leite, suco. Toda terça-feira, 3:30 da manhã, ela já tá com o negócio de fora aí na frente da casa, né? Vocês querem fazer aquele lanche de vocês, tomar um cafezinho, comer aquele bolo, pastel, quer dar uma chupada, porque ela vende picolé também, né? Vende picolé, aqueles de bolsinha, vende sorvete. Ela é esforçada, que é uma bexiguenta, trabalhadeira não, se amostrando a amiga Lília. Um bom dia pra ela, pra Marta, pra toda essa gente boa da cidade de Venturosa. Ainda tem Marilene Israel lá nos Olhos d'Água, que não perde o programa. O velho Adalto aí no seu bar no Parque de Vaquejada. Esse aí é moral, foi ou não foi, ele tá fazendo aquela festa aí na sua residência. Ele avisa pra galera que dia 4, quando acabou a eleição, meu filho, a partir das 7 horas da noite, aí vai ter festa até umas horas aí no seu bar, no Parque de Vaquejada. Vai ser só o meio da pipoca. E Corrinha já vai botando dentro, Corrinha, com as duas mãos, viu? Já tá dentro? Então mexa pra lá, mexa pra cá e deixa o mato cair a folha, bora!
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1: 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E não parou por aí não, dia 11 o Parque Chapéu Velho vai estar em festa de novo aí no Poço do Boi. Dia 11, viu gente, se prepare porque a farra vai ser grande. 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O negócio vai ser bom demais, viu? Convite sua turma, a inscrição pra dupla. Uma dupla é de dois, né? Parece, essa corrinha parece que queimava o ar também. A inscrição pra dupla é apenas R$100, tem almoço pra vaqueirama e eles avisam, cada vaqueiro leve a namorada, não conhece o Chucai. Tem que levar o Chucai, né? Falar em Chucai, tem tanto corno ali na Serra da Ivara, bicho, que eu cheguei de São Paulo, não podia dar presente caro pra eles. Comprei acho que 125 Chucai na feira pra dar um pacarão, não deu nem pra metade. Eu, hein? Mas naquele tempo tinha era corno peitando em corno, bicho. Hoje não, hoje virou moda, né? Só que ninguém quer ser a próxima vítima, né? Apostada do recado aí do aniversário aí no Parque Chapéu Velho. Deixa eu agradecer mais um pouquinho aqui a esses amigos que colaboram, que ajudam aqui no programa, que nem a gente vem dizendo. O programa perdeu a como se diz, a ninhada, né? Perdeu a linha por esse horário político dentro, aí desmantelou o programa todo. Mas termina hoje também esse programa, viu gente? O programa eleitoral chega o final hoje e a partir da manhã aí a programação volta ao normal. E vocês podem mandar o áudio de vocês, viu? Um abraço aí pra Jair aí dessa loja que fica em frente ao Correio. 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Ainda tem o Bar JP da Bica de Cima, a banca de lanche do velho amigo Michel, o Mercado São José do nosso amigo Maurício, Rolando a Construção do Apovoado Poço do Boi, Luiz das Bicicletas, Celino, Michel e Dedé do Doce, da sua banca de lanche doce, né, aí de Venturosa. 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É por aí afora, essa galera que dá essa maior força pra gente. A gente agradece demais e pede aí a compreensão de vocês, viu, gente? Mas é como eu venho sempre dizendo durante o programa, a partir da manhã tá tudo normal, porque tem terminado esse horário que entrou dentro do meu. 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E você tá aí com seu rádio ligado ou tá querendo ligar, mandar seu áudio, sua mensagem, fique à vontade. É só mandar que a gente atende vocês na hora. Eu não é, moça velha? É. Oi. Acunha, homem. Homem não, mulher velha.

0: Ô macho velho, tu dissesse que na rádio, na Serra das Varas, tinha muito corno, né? Era por isso que tu era o chefe, né? Ainda hoje tu é o rei da Gaia. Tu não tinha o que fazer, andava com chucai. Andava com chucai no pescoço, né? Lapa de coisa da pé. Bota aí a música da vaca com a cara branca. Cheio de ponta.
1: Rapaz, mas esse tá desse Claudinho, esse camarada se preocupa muito com o chifre dos outros, né? 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

Bom dia, meu patrão. Aí você passa a música aí, é o filho do agricultor, para oferecer aqui a minha filha Gislane, minhas netinhas Alice, Larissa, Maria Eduarda, oferecer você com sua família, oferecer para a Belezona Maroca com a família dela, oferecer aqui para meus vizinhos, para todos os ouvintes, macho velho. Bom dia.

Bom dia, Macho Vai, pesqueria na área. Gostaria de ver o músico de Reginaldo Rossi, do que vale ter tudo na vida. Oferecer ao pessoal aí da Fazenda Urubu, o pessoal do Alegre, o pessoal aí da Fazenda Caldeirão, ao pessoal da Bica de Baixa, da Bica de China, a Pintor aí no sítio, ao pessoal que trabalha aqui no bairro, restaurante para os amigos, ao pessoal aí da Gia, pessoal do Posto do Boi,

ao pessoal aí de Pesqueira, o pessoal aí de Venturosa. Pedra é firme, show de bola. Cuida, macho velho. Eu, macho velho, tu queima, queima, tu tem 2 de 5.

0: 6:10, 6:10, gente boa. Um bom dia, um abraço para o amigo Julinho da Água Boa, que tá ligadinho. Seu mano Doca também lá na cidade Tiradentes tá curtindo. Daci lá do sítio Manuel Rodrigues Niati. Moça lá do Saco das Cobras em Águas Belas, Quitéria do sítio Timbaúba. Um bom dia, um abraço para todos vocês que estão ligadinho. 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Francinaldo está convidando todos vocês para curtirem essa festa. Quem vai fazer a farra para vocês é Danilo Vaqueiro, François e Juninho Santos. É os três botando pegado, tocando muita piseira, muita pisadinha, muita música de vaquejada, muita coisa boa para vocês. Dia 3, a partir das 9 horas da noite, a organização é dele. Raul e Francinaldo Produções. Eles estão aí fazendo essa festa para essa galera e convidando todos, viu? Vai ser uma grande festa. Raposo está dado o recado. Se prepare, meu filho, que o mato vai cair a folha. Cai ou não cai, Corrinha? Cai, né? Corrinha, por que você tá com essa cara emburrada assim? É porque eu não paguei pra senhorita, é? Daqui pra dezembro nós te ajeita, tenha paciência, tenha nervo. Aguenta só mais um taquinho. Alô, você do telefone, bom dia.
1: Bom dia, Lacara, velho.
0: Alô, tô indicado, ele demorou. Você tá fazendo o que demorou tanto hoje pra ligar?
1: Aqui duas porcas, pode ser?
0: É o quê?
1: Podemos
0: porca
1: aqui, que eu sou enfermeiro.
0: Você tá engordando a porca do casamento, é?
1: É, os porcos aqui, qualquer coisa estamos aí. Nós mata porca, só não mata gente, não o resto.
0: Certo.
1: Olha, bota a toada aí, mulher do short apertado, diga a Corrinha, que bota em toada, não bota em forró não.
0: Sim, senhor, você, seu pedido é uma ordem, rapaz. Corrinha, quando você falou, chega e saiu aqueles corações nos olhos dela.
1: Corrinha é uma pessoa de ouro, deixa com nós. Uma
0: é, não?
1: É baixãozinho de mesa.
0: De ouro?
1: É baixãozinho de mesa, em 40, Didi. A velha irã do mundo novo, Marcela, Marlo, Zé Dinã, do CD, Cadinho de Fino, Ezequiel. A João Piceiro, cidadão de bem. A Ivone da farmácia, ele não gosta de toada, mas é nosso amigo, vai pra ele também. A Roberto Vejo, mais à noite, nossa prima. E a todos os ouvintes, a Tony Noé. E vamos lá, bota a curtinha aí, diga a Corrinha que deixa com nós.
0: Falou, Tom Indicatão, você escutou o que ele falou? Diz, Corrinha é de ouro, macho velho, se desmanchasse, dava um anel, dava pra fazer um caneco de ouro, de Corrinha. Quem falou foi Tom. Um abraço, um bom dia para Tonho de Noel, é claro, para o Tonho de Caton, o meu velho amigo É, neném de Neco lá de Venturosa também ligado. Maria Nório, minha joia, minha vaqueira. Bom dia pra você, minha velha amiga. Bom dia pra menina Hilda também ligadinha. A Corrinha, a Coca parece gato véi, só dorme. É a Coca gato véi. É lá no fundão, é a menina de Maria Nório. Um abraço, um bom dia pra Zé Cachimbo também, que Zé Cachimbo agora tá voando, tá correndo de cara contra o vento. Depois que perdeu as bolas, que fez a cirurgia, o bicho engordou com sua gota. Já engordou 0,5 quilo já. Eu não faz dias que eu vi ele, mas o Uriel me falou, disse, Marco velho, faz tempo que você viu Zé Cachimbo? Eu digo, fui ver ele no tempo que ele levava fumo, disse, pronto. Disse, depois que arrancaram as bolas do velho, disse, a praga engordou. Disse, já aumentou quase 0,5 quilo já. Ah, pois é, Zé Cachimbo. O meu amigão tá lá ligadinho também, viu? Acho que quando for domingo às 8, eu vou lá no sítio fundão, só dar um cheiro em Zé Cachimbo. E olhar onde arrancaram as bolas, se já sarou direitinho. O Corrinha disse que vai também. Pra olhar direitinho onde foi a cirurgia que fizeram no velho. Certo? Um abraço pra Severina Pereira, ligadinha. Meu amigo Maciel e Lucicleide lá do sítio Urubu, Roberto de Beijo. Ainda tem um amigo Babum, é o Edivaldo, Benilda, essa turma boa, essa turma maravilhosa aí do sítio Urubu, um abraço. O amigo Leandro também, Lúcia, Zé da Solidade ali no Mandu, e assim sucessivamente. Viu que eu falei bonitinho? Quem nasceu e criou-se na roça, né, Corrinha? Puxando cobra pros pés, já sabe falar isso. Ô, velho, sem vergonha, esse velho é enquanto mais velho, mais gostoso.
2: Bom dia, macho velho. É Juscelino da São José. Gostaria de ouvir uma música.
3: Ai, não, mas tu é o rei.
2: Gostaria de ouvir uma música com Amado Batista, se ela ligar outra vez. Com ela eu ofereço a meus filhos, meus netos, minha filha, Luana, Luciana, João, Vitória, oferecendo também a Passionita, a Silene Siqueira, Silene no Fundão, Menina Cajazeira, Santana Parque de Vaquejada, a você, Macho Véi, a João Pifeiro na Fazenda Caldeirão, a Zé Trocado lá no Pipiri, e a todos os ouvintes dessa maravilhosa rádio, sem esquecer, Geraldo Pereira, JL e todos os ouvintes.

0: Ô Claudinho, bom dia. Ô Claudinho, tu já pediu essa toada de corno de novo, bicho. Pede uma toada de homem, uma toada que tenha letra. Isso é toada de boi, de corno. Eita toada feia da besta fera. Isso é pra boi da tua qualidade.
1: Ô Gipe, eu me esqueci de oferecer pra tu, porra. Eita esquecimento da porra, mano.

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0: o Arraia.
1: 6:59, gente boa, acabou-se o que era doce. Mas amanhã, se o Pai do Céu permitir, a gente volta com a programação normal, viu? Esse horário político é só hoje, é o derradeiro dia. Amanhã a gente emburaca das 4:30 às 7:30. É, não é, Corrinha? Meu velho, não, Corrinha. Gente do céu, fique com Deus. Amanhã nós se encontra, viu? Então, Corrinha e eu, vamos embora nós duas. Fui, tchau.
0: Vai te embora, carniça.
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3: Pra você desejo uma ótima quarta-feira. Vamos curtir a partir de agora o programa Forró Mania, com o melhor deste ritmo dançante e alegre. Eu sou a locutora Patrícia Vieira e espero que você esteja bem animado, pronto, pronta pra curtir essa programação feita com muito carinho pra você. Vem comigo? Forró Mania de hoje está começando.
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0: 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Você ouviu mais um bloco do Forró Mania. Continue sintonizado, daqui a pouco eu volto com mais músicas.
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agora em Pedra, são 7 horas mais 52 minutos, 7h52. A partir de agora você fica bem informado com as primeiras notícias do dia aqui no Jornal da Manhã. Hoje, quinta-feira, 1º de outubro de 2026. São 7 horas mais 52 minutos. TRE de Pernambuco orienta eleitores sobre atualização do aplicativo e-título. A Justiça Eleitoral, há 4 dias do primeiro turno da eleição, né, que será realizado no próximo domingo, orienta que o eleitor atualize o aplicativo e-título, né, para a votação. Quem já passou o título digital no celular há algum tempo deve remitir o e-título baixando a versão atualizada da ferramenta. A atualização permite que eleitores tenham acesso às novas funcionalidades e aos serviços disponíveis na versão mais recente do aplicativo.

Quinta-feira na pedra, sol com muitas nuvens durante o dia e períodos de céu nublado. Noite com muitas nuvens. Temperatura mínima de 20, máxima de 32 graus. 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

0: Jornal da Manhã, a notícia, a informação em primeiro lugar. 7:54. TSE lança aplicativo para acompanhar a apuração da eleição em tempo real. Também foi criado um app de consulta aos boletins de urna. A repórter Carolina Pessoa tem mais detalhes para a gente.
1: As eleições acontecem neste domingo e o eleitor vai poder acompanhar em tempo real os resultados das urnas e até conferir os boletins emitidos em cada sessão. Os aplicativos Resultados e Boletim na Mão da Justiça Eleitoral estão disponíveis para celulares Android e iOS. No aplicativo Resultados, os dados são atualizados conforme os boletins de urna são recebidos e processados pela Justiça Eleitoral. Dá para pesquisar a votação por cargo e candidato e também consultar os votos por estado, município e zona eleitoral. A ferramenta também traz o número de sessões apuradas e a taxa de comparecimento dos eleitores. Ao término da apuração, o aplicativo informa os resultados finais, os votos por partido e os candidatos eleitos ou que vão disputar o segundo turno. Já o aplicativo Boletim na Mão permite consultar o conteúdo do boletim de urna de cada sessão e comparar esses dados com os resultados totalizados e divulgados pelo TSE. Neste ano, o aplicativo está integrado ao e-título, o que dispensa baixar outro aplicativo e facilita o compartilhamento de boletins. O primeiro turno das eleições de 2026 acontece neste domingo e a apuração começa a partir das 5 da tarde. Onde houver segundo turno, a votação vai ser no dia 25 de outubro. Toda a apuração também pode ser acompanhada pelo portal Resultados do TSE. Da Rádio Nacional Rio de Janeiro, Carolina Pessoa.

No Jornal da Manhã são 7h56, 7h56 agora pelo horário da capital federal em Brasília. Você sempre muito bem informado. Foram registrados 9 homicídios na quarta-feira de ontem, dia 30, em Pernambuco, sendo 4 crimes no interior e 5 no Grande Recife. Com estas mortes, o mês de dezembro fechou com 240 assassinatos. Os números oficiais serão divulgados na próxima semana pela Secretaria de Defesa Social, SDS. No ano de janeiro até agora, mataram no estado de Pernambuco 2.089 pessoas. Em Caruaru, o ex-presidiário Carlos Henrique Teixeira da Silva, de 34 anos, foi assassinado a tiros no residencial Alto do Moura, localizado às margens da BR-232, sentido São Caetano. Ele estava consertando a moto na frente de casa quando foi surpreendido com a chegada do assassino. A vítima era usuária de drogas e foi morta com tiros de pistola. Com este crime, o mês de setembro fechou com 10 homicídios em Caruaru. São 94 assassinatos este ano.

Termina por aqui mais uma edição do Jornal da Manhã. Muito obrigado pela audiência, obrigado pela companhia. Outras notícias ao decorrer do programa Super Manhã, que começa logo após o intervalo. Fique ligado aí na programação.

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0: 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São 8:15. Bom dia para você em casa, você no trabalho, você no comércio. Sejam todos bem-vindos à nossa frequência 987 MHz. Essa é a sua ZYL829, canal 254. Bom dia para você que está ouvindo a gente, né, em qualquer parte do planeta, através do nosso site oficial ou através dos aplicativos, né? Sejam sempre bem-vindos, internautas. Vai interagindo no 991484215. Também tem um zap no 991584337. É o zap aqui do programa Super Manhã.
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3: Você é um sonhador? Você consegue transformar os seus sonhos em realidade? Eu espero que sim. Espero que grande parte dos seus sonhos possa ter se tornado real. Sonho em casar, em ter uma mulher bacana, em ter um teto para morar. E o brasileiro é um cidadão que tem muitos sonhos, né? Sonho de ter um país melhor, de ter um país mais justo, sem desigualdades. Sonho, sonhar, sonhar faz bem. Se você não sonha, você está morto. Basicamente isso. Mensagem de hoje: sonhos são para serem realizados. Tudo que sonhamos, seja fácil ou difícil de alcançar, nunca deve ser colocado apenas como um fruto da nossa imaginação, muito menos como algo impossível. Certamente o nível de dificuldade, de empenho que deverá ser depositado irá variar, mas jamais permita que seus sonhos sejam esquecidos simplesmente por não tentar conquistá-los. Com tantos exemplos de superação e vitórias, como você pode achar que apenas os seus sonhos são impossíveis de realizar? A diferença pode estar na simples ação de levantar e realmente se movimentar para concretizar. Se você ficar esperando que o mundo se organize para transformar o seu sonho em realidade, pode até acontecer, pois nunca se sabe. Mas, com certeza, a espera pode ser eterna, com grandes chances de permanecer para sempre como lindos pensamentos. Mas, ao tentar com todo o seu empenho e força de vontade, as chances de um final feliz aumentam infinitas quantidades.
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Mande áudio, mande áudio. Oi, Jô, bom dia, Jô. Ô, Jô, bota uma música aí pra mim, Amado Batista, viu? Borboleta Azul, viu? Ô, Jô, ofereço pra você, ofereço pra Macho Velho, ofereço pra meu amigo Romeu e toda a família, viu? Ofereço pra, pra meu primo Nildo do Casarão, pra minha prima Silene. Só mesmo, viu? E só pra curtir, viu?

0: 98,7, a sintonia do sucesso aí pra gente, o som do Amado Batista, Borboleta Azul. Tá todo mundo ligado, a Nazaré Leite aí da Rua Nova, tá programada aqui da gente, muito obrigado pela audiência. 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
2: Gente, que choque! Um ex-participante do famoso reality American Idol foi considerado culpado por um crime terrível: matar a própria esposa e ainda tentar alterar a cena do crime. Os promotores afirmaram que Caleb Flynn simulou uma invasão domiciliar para enganar os investigadores. O caso, que já vinha chocando o público, teve seu veredito nesta quarta-feira, 30 de setembro. Um verdadeiro pesadelo que mostra o lado sombrio do mundo das celebridades.

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0: 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Bruno e Marrone, deixa, tá todo mundo ligado, todo mundo programado, né? Valeu, uma excelente manhã pra Fátima, ligadazinha na Rua Nova, uma excelente manhã, obrigado pelo carinho. Francisca, lá no Parque Vaquejada, também tá sintonizando os 98. 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Hora certa, 8h49.
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2: Segundo uma proposta de colaboração premiada, o ex-banqueiro Daniel Vorcaro afirmou que um grupo ligado ao senador Jacques Wagner teria recebido R$1 milhão por mês em dinheiro vivo. O relato aponta que os pagamentos estariam relacionados a negócios envolvendo o Banco Master e a empresa PKL One, responsável pela operação do Credi Cesta, cartão de crédito consignado para servidores públicos da Bahia. Vorcaro também mencionou outros repasses e contratos que, segundo ele, teriam sido usados para beneficiar pessoas ligadas ao grupo. A proposta de delação, no entanto, foi rejeitada pela Polícia Federal e pela Procuradoria-Geral da República, que consideraram insuficientes os elementos apresentados para comprovar as acusações. O próprio Vorcaro afirmou que não teria presenciado diretamente os supostos acordos, dizendo que recebeu informações de seu ex-sócio Augusto Lima. As acusações foram contestadas pelas defesas dos envolvidos, que negam irregularidades.
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2: Super Manhã da Rádio Líder, campeã em audiência, de volta para você nesta manhã incrivelmente maravilhosa. Obrigado pela sua audiência, muito obrigado pela sua companhia. Vamos bem juntinho nesta quinta-feira, 1º de outubro. Nosso amigo Uriel aí no Sítio Vitor, muito obrigado pela audiência. Uriel, que em breve será candidato, né, a vereador nas próximas eleições municipais pelo município da Pedra. Muito obrigado, bom dia para Uriel e toda a família.
3: Oi, bom dia!
2: Bom dia, tá todo mundo ligado aqui na gente, obrigado pela audiência, muito obrigado pela sua companhia. Vamos prosseguindo, né, você aí interagindo, participando, 99158-4337, esse é o Zap Zap do Sucesso. 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
3: Oi, bom dia!
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2: pode mandar seu áudio, 99158-4337. Oi, Larissa, bom dia.
5: Bom dia, JL. Aqui é Larissa. Gostaria de ouvir uma música com Tayara Andresa, Rapariga Não. Participação de Raíssa. Com ela, ofereço para minha mãe, que tá ligadinha lá no sítio do meio, Vera Lúcia. Para minhas filhas, Laone e Lohane. Meu filho, Luan Rapi. Meu esposo, Luciano. E para todos vocês da rádio e todos os ouvintes.
2: Muito obrigado, Larissa. Uma excelente manhã para você. Obrigado pela sua companhia. Está todo mundo ligado aqui na gente. Agradeço a sua audiência, a sua preferência. Deixa eu me ver por aqui também. Deixa eu mandar aqui um alô aqui para o nosso amigo Zezito, aí em Montes Claros, em Minas Gerais. Está ouvindo a gente. Uma excelente quinta-feira, 1º aí de outubro, né? Pois é, já chegamos aqui ao mês de outubro, muito obrigado pela audiência. Rosenilda do Sítio Veneza tá ligadazinha aqui na gente. Alô, Rosenilda, também tá participando aqui do programa. Bom dia, Rosenilda.
6: Bom dia, Jafai, eu gostaria de ver uma música do Amado Batista, Correndo Pelo Mundo Afora, para oferecer a minha família assim da rádio.
2: Bom dia, muito obrigado pela preferência.
3: Oi, bom dia.
2: Bom dia, bom dia. Vamos prosseguindo, prosseguindo. Tá todo mundo ligado aqui na melhor sintonia do sucesso. É festa, é alegria, é o Super Manhã.
3: É festa.

0: Muito bem, na sintonia do sucesso, Amado Batista, um toque para Rosenilda do Sítio Veneza. Um excelente manhã, obrigado, bom dia.
1: Oi, bom dia!
0: Sintonize a melhor, confira a hora, 9:14.
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3: A preservação da massa muscular vai muito além da estética e desempenha um papel central na prevenção de doenças crônicas. Um estudo de grande escala, publicado pelo Journal of American Medical Directors Association, revelou que a força de preensão manual e a massa muscular adequada estão diretamente associadas a uma maior longevidade e menor risco de mortalidade por todas as causas. Com o passar dos anos, o corpo perde massa muscular de forma natural, processo chamado de sarcopenia. No entanto, a prática regular de treinos de força, aliada à ingestão adequada de proteínas, previne essa perda e protege a densidade óssea. Os pesquisadores destacam que manter os músculos ativos melhora a sensibilidade à insulina e a capacidade funcional na velhice. Investir no fortalecimento muscular hoje é a garantia de independência e vitalidade no futuro. Cuide-se bem. Pequenos cuidados, grandes mudanças.
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1: Super Manhã de volta com um show de alegria, um show de muita música, um show de irreverência. Todo mundo ligado aqui na melhor sintonia.
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1: Tá mandando seu áudio aí no 991-58-4337. É o Zap Zap do Sucesso. Zezito tá em Montes Claros, em Minas Gerais. Olá, Zezito, bom dia. Cadê o áudio aqui do nosso amigo Zezito? Tá super ligado aqui na programação. Bom dia, Zezito.
4: Bom dia, meu amigo JL Silva. Pô, meu querido, eu gostaria de ouvir uma música aí com os filhos, para oferecer para você, para Paulo Ferraz, para Zé Guda, para todo mundo aí. E eu não falei o nome da música, né? Põe uma, qualquer um aí do Fibre, oferecer para todo mundo aí, para Apaixoneta, para Sirlene, para Peitica, para Lourdes do Cumbi, para Alaide, para toda essa gente querida daí da pedra.
1: Muito obrigado, Zezito. Uma excelente manhã. Bom dia, bom dia.
5: Oi, bom dia.
1: Félix Vieira lá do sítio Barracas também tá ligado. Bom dia.
6: Bom dia, Josinaldo Lira. Josinaldo Lira, coloca aí pra mim Zezé de Camargo e Luciano, Saudade Bandida. Quem tá falando é Félix Vieira, aqui das Barracas.
1: Tá certo, muito obrigado pela audiência.
6: Seu programa.
1: Uma ótima quinta-feira pra você, tá todo mundo ligado aqui na melhor.
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1: Pois é, sou eu mesmo, JL Silva, te fazendo companhia, 9h35 agora.

0: 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Aí pra gente, Saudades Bandidas, Zezé de Camargo e Luciano, pra nosso amigo Félix Vieira, tá super ligado aqui na gente, lá no Sítio Barracas. Um abraço também pra Lourdes Paulino, aí no Sítio Cumbre, e toda a família. 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
1: Oi, bom dia!
0: Bom dia pra você, 9h43.
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2: Notícia triste abalou o mundo das celebridades. A filha do ator Chad Lowe, conhecido por seu papel em Pretty Little Liars, faleceu aos 13 anos. A causa da morte da jovem Fiona Hepler Lowe não foi revelada e a família pediu privacidade neste momento de dor. Chad Lowe, que interpretou Byron Montgomery na série, e sua família estão devastados. Nossos corações estão com eles neste momento tão delicado.

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1: Supermanhã da Rádio Líder, campeã em audiência, de volta. Agora são 9h52. Tá todo mundo ligado, aqui na melhor programação musical de FM de todo o interior de Pernambuco. 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
1: Pois é, sou eu mesmo. Vamos então aqui para o zap 991-58-4337. É o zap do sucesso.
3: Mande Aldo.
1: Dona Laíde tá ligadazinha. Bom dia.
3: Bom dia, Jornal. Tá tudo bem com você?
1: Tudo ótimo.
3: Quero pedir o jantar para Jesus.
1: Certo.
3: Para você.
1: Muito obrigado.
3: Da rádio, com a Tony e toda a família. Zezito, primo. Vivi, toda a família, e Ivan da Farmácia, toda a família, e todos que estão ouvindo nessa rádio maravilhosa. Um abraço para você, um ótimo dia.
1: Muito obrigado, minha querida. Bom dia, uma excelente manhã.
4: Oi, bom dia!
1: E tá ligadazinha também aqui no Supermanhã é a Francisquinha. Bom dia, Francisca.
5: Oi, JL Silva, aqui é Francisco do Parque de Barquejada. Como é que você tá, meu filho? Você tá bem?
1: Estou ótimo, melhor agora, falando com a senhorita. Fique à vontade.
5: Senhora, espelho quebrado.
1: Certo.
5: Eu ofereci a meu irmão Cício Preto, a Zenilda, meu sobrinho, a Mayara, a Nalda, a Elô, a Delma, a Lena, a Chiquinha, a Goé, a Gabriel, a Branca e a toda a minha família do Riacho do Meu, Riacho do Pau, meu filho Valdinho, Posto Boa, a esposa de Eucrávio, minha netinha, oferecer a Aline, minha filha do Posto Boa, a esposa, o esposo dela, a minha netinha, a Oeste, no Juazeiro do Norte, a esposa dela, a Oeste, a Abiel, Minas Gerais, oferecer a esposa dela, meus netinhos e a você, que é um locutor especial. Um abraço.
1: Muito obrigado, minha querida. Um forte abraço.
4: Aquele abraço.
1: Todo mundo ligado aqui na melhor sintonia do seu rádio. José Neto tá lá em Saloá, super ligado. Bom dia, José Neto.
6: Bom dia, meu amigo JL. Estou na escuta do seu programa Super Manhã. Passa aí a música de Rick. Ao lado de Deus. Valeu. Pra mim ouvir, oferecer a todos que estão ouvindo a Rádio Pedro FM, José Neto, povoado gigante, falou.
1: Muito obrigado, tá todo mundo ligado aqui na melhor.

O candidato à presidência, Renan Santos, do Missão, acionou o Tribunal Superior Eleitoral para tentar garantir sua participação no debate presidencial da TV Globo, marcado para esta quinta-feira, 1º de outubro, último encontro entre os candidatos antes do primeiro turno.

campanha pediu uma decisão urgente e argumenta que a ausência de Renan prejudica a pluralidade do debate eleitoral. A Globo não incluiu Renan Santos nem Romeu Zema no debate, porque seus partidos possuem menos de 5 deputados federais, critério previsto na legislação eleitoral para participação. Renan já havia criticado publicamente sua exclusão e afirmou que iria recorrer. Até a publicação da reportagem, o pedido ao TSE ainda aguardava a decisão.

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Oliveira foi anunciada como a nova rainha de bateria da Imperatriz Leopoldinense para o Carnaval de 2027. A notícia agitou o mundo do samba e a expectativa é que a atriz repita a longa e vitoriosa história de Luísa Brunet à frente da bateria. A coroação está marcada para o dia 17 de outubro e a comunidade de Ramos já está em festa. Paola, conhecida por sua energia e samba no pé, promete brilhar e trazer ainda mais holofotes para a escola. Sim.

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0: Estamos de volta na melhor programação musical, agora 10 horas em Pedra, 38 minutos. Estamos de volta com muito mais músicas para você, muito mais emoção no ar. Paulo Ferraz e Lucinha aí da Laje da Raposa, muito obrigado pela audiência. Uma excelente manhã aí para uma excelente quinta-feira, né, para Paulo Ferraz e Lucinha da Laje da Raposa, ouvindo aí a nossa programação. Vamos ouvir aqui o nosso amigo Paulo Ferraz, está ligado aqui na gente. A gente agradece aqui a audiência, agradece a companhia aqui nos 98,7 FM Megahertz. Bom dia, Paulo Ferraz.
1: Até que eu não ligo essa rádio, velho. Hoje você tá no comando, amigo, velho.
0: Bom dia, meu querido.
1: Eu quero um rojão com Jacinto Silva. Mamãe, eu vou pra lua. Passa aí se puder, meu amigo. Se não puder, nós estamos de boa. Passa aí, Rojão de Brasil, Rojão de Jacinto Silva. Mamãe, eu vou pra lua.
0: Bom dia pra Paulo Ferraz e Lucinha aí da Laje da Raposa. Essa música, Paulo Ferraz, eu só tenho com Ari Lobo, viu? Não encontrei aqui com um Jacinto Silva, não, né? Vamos tocar aqui com Ari Lobo, né? É a mesma música. 10 horas mais 40 minutos. Bom dia pra turma aí, ouvindo a melhor sintonia. Vamos ouvir Ari Lobo, Eu Vou Pra Lua.
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0: Tá aí pra gente, Jorge Altinho, Nem Ligue, as últimas de hoje aqui do nosso programa. Muito obrigado pela audiência, obrigado pela preferência. O programa de hoje está terminando, agora fique com o Jornal da 98, com muitas notícias, muitas informações. 10 horas mais 46 minutos, é hora do quadro Um Minuto com Deus.
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2: Olá, ouvintes. O que não falta em nossa vida é pessoas querendo dar opiniões. Tem gente que se mete em tudo quanto é área, quer dar opinião na sua vida pessoal, quer dar opinião na sua vida em relação ao seu trabalho, enfim, em tantas outras coisas. Sempre tem gente querendo dar suas opiniões. Quer um conselho, querido? Nunca ouça opiniões, ouça conselhos. Não há um versículo sequer na Bíblia dizendo para você ouvir opiniões. Porém, em Provérbios, no livro de Provérbios, capítulo 11, versículo 14, está escrito que, não havendo sábios conselhos, o povo cai. Mas na multidão dos conselhos há segurança. Ouça conselhos, eles geralmente são dados por pessoas que te amam de verdade, que querem o seu bem e não apenas se meter na sua vida. Um grande abraço para você, Deus abençoe e tenha um excelente dia.
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0: Olá, bom dia para você. Hoje é quinta-feira, 1º de outubro de 2026. Está começando agora o Jornal da 98. Muito prazer, eu sou o JL Silva. Luciano Huck e Globo são investigados por divulgar Tinder eleitoral. O Ministério Público Federal, no Rio Grande do Sul, abriu uma investigação para apurar se o apresentador Luciano Huck e a TV Globo infringiram a legislação eleitoral. A apuração se concentra na divulgação da plataforma Tem Meu Voto, realizada ao vivo durante o programa Domingão com Huck, no dia 27 de setembro de 2026. O procedimento foi instaurado pelo órgão após a deputada federal Fernanda Melchiona, do PSOL do Rio Grande do Sul, acionar a Procuradoria-Geral Eleitoral.
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0: Previsão do tempo para esta quinta-feira, dia de sol com muitas nuvens durante o dia e períodos de céu nublado. Noite com muitas nuvens, temperatura mínima de 20, máxima de 32 graus. Horas mais 49 minutos, 10h49 agora. TRE de Pernambuco orienta eleitores sobre atualização do aplicativo e-título. Do e-título, né? A Justiça Eleitoral, há 4 dias do primeiro turno da eleição, que será realizada no próximo domingo, dia 4, orienta que o eleitor atualize o aplicativo, né? O e-título, né? Para a votação. Quem já possui o título digital no celular há algum tempo deve remitir o e-título baixando a versão atualizada da ferramenta. A atualização permite que eleitores tenham acesso às novas funcionalidades e aos serviços disponíveis na versão mais recente do aplicativo. E o TSE lança aplicativo para acompanhar a apuração da eleição em tempo real. Também foi criado um app de consulta aos boletins de urna. É o que detalha a repórter Carolina Pessoa.
3: As eleições acontecem neste domingo e o eleitor vai poder acompanhar em tempo real os resultados das urnas e até conferir os boletins emitidos em cada sessão. Os aplicativos Resultados e Boletim na Mão da Justiça Eleitoral estão disponíveis para celulares Android e iOS. No aplicativo Resultados, os dados são atualizados conforme os boletins de urna são recebidos e processados pela Justiça Eleitoral. Dá para pesquisar a votação por cargo e candidato e também consultar os votos por estado, município e zona eleitoral. A ferramenta também traz o número de sessões apuradas e a taxa de comparecimento dos eleitores. Ao término da apuração, o aplicativo informa os resultados finais, os votos por partido e os candidatos eleitos ou que vão disputar o segundo turno. Já o aplicativo Boletim na Mão permite consultar o conteúdo do boletim de urna de cada sessão e comparar esses dados com os resultados totalizados e divulgados pelo TSE. Neste ano, o aplicativo está integrado ao e-título, o que dispensa baixar outro aplicativo e facilita o compartilhamento de boletins. O primeiro turno das eleições de 2026 acontece neste domingo e a apuração começa a partir das 5 da tarde. Onde houver segundo turno, a votação vai ser no dia 25 de outubro. Toda a apuração também pode ser acompanhada pelo portal Resultados do TSE. Da Rádio Nacional no Rio de Janeiro, Carolina Pessoa.
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Adolescente suspeito de matar jovem de 17 anos a tiros é apreendido em Araripina. Um adolescente suspeito de envolvimento no assassinato de um jovem de 17 anos foi apreendido na última terça, dia 29, em Araripina, no sertão de Pernambuco. Outro homem, apontado como participante do crime, também foi detido. A vítima identificada foi morta a tiros na noite da segunda-feira, dia 28, no distrito de Vila Serrania. Segundo a Polícia Militar, ela estava na casa de uma amiga quando dois suspeitos armados invadiram o imóvel e atiraram. A adolescente morreu no local após o crime, os envolvidos fugiram.

No município de Vertentes, do Lério, também no Agreste, ao segurança Evandro Francisco dos Santos, 47 anos, foi assassinado a tiros na estrada dos Jardins, zona rural da cidade. Ele pilotava uma moto, foi perseguido por dois homens em outra motocicleta e morto com tiros de pistola. Em Caruaru, o ex-presidiário Carlos Henrique Teixeira da Silva, 34 anos, foi assassinado a tiros no residencial Alto do Moura, localizado às margens da BR-232, sentido São Caetano. Ele estava consertando uma moto na frente da casa quando foi surpreendido com a chegada do assassino. A vítima era usuária de drogas e foi morta com tiros de pistola.

Segundo a imprensa esportiva britânica, o caso do Manchester City por supostas violações das regras financeiras da Premier League pode se arrastar por muito tempo. Recursos vão prolongar a saga. Segundo a Premier League, o City utilizou contratos comerciais fictícios para inflar suas receitas e subestimar custos em mais de 900 milhões de libras ao longo de quase 10 anos. Alguns clubes estão pensando em processar o City por perda de receitas. Se todos os clubes começarem a processar o City, será uma grande confusão. A Premier League com o produto vai sofrer.

0: 10 horas mais 55 minutos, 10h55, pelo horário de Brasília, final do Jornal da 98 de hoje. Obrigado pela audiência, obrigado pela companhia. Não desliguem o rádio. 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

Olá, meus amigos, bom dia. Estamos chegando, estamos começando mais um programa Temas Nordestino. Para você que gosta da nossa cultura, do nosso trabalho, nós vamos aí. Oh, hoje é 30 ou é o outro do mês, meus nomes? Sim. Hoje é o primeiro? Oxente, mas rapaz, eu tô voando, viu? Ó. Hoje é o 1º de outubro, que beleza! Hoje é o 1º de outubro, é o primeiro programa do mês, né? E o último da semana, né? É, hoje, quinta-feira, 1º de outubro, que beleza, né? E nós vamos levar para você o melhor do repente, o melhor da cultura, para você que gosta da cantoria do poeta nordestino. Vamos trazer a primeira dupla de hoje. Nós vamos trazer aí Zé Andorinha e Erivaldo. Erivaldo de quem, Jornalo? Erivaldo, né? Eu não sei como é o sobrenome dele. Vamos aí com a dupla fazendo a abertura do nosso programa.

0: Muito bem, aí foi a primeira dupla fazendo a abertura do nosso programa. Bom dia, Dejane Alves, um abraço, minha querida amiga. Ela começou ontem, né, aí na live pra valer. É, Dejane Alves, um abraço pra você aí em Vitória de Santo Antão. Muito obrigado, nossa grande ouvinte, considerada a rainha das lives, né? É considerada por todos os poetas, né? É de Jana, um abraço, muito obrigado, viu? Meu poeta João Salgado Popular, vem, vem, Feira Nova. Bom dia, meu poeta, um abraço. E o telefone tocando, vamos ver quem é que tá na linha, Josinaldo. Alô, Rádio Pedra FM, bom dia.
1: Bom dia, Jana Pereira.
0: Com quem fala? Zé Ailton?
1: Zé Ailton, tá aqui junto
0: com você. Ô, Zé Ailton, fica à vontade.
1: Quer que você bota a canção de Eliseu Ventania, Ciúme?
0: Muito bem, pode oferecer.
1: Eliseu Ventania, Ciúme.
0: Quer oferecer? Pode oferecer.
1: Não, para nós curtirmos mais.
0: Tá bem, gesto, tá bem. É, um bom dia para você, viu?
1: Tchau.
0: É, e, pois, aí foi o Zé Ailton, né, do sítio Pau Ferro. É, tá na fazenda, né? Não tá em, na, ele é na cidade e na fazenda, não é, Zé Ailton? Tá bem. É, já tirou o capim, já tirou o leite, já ajeitou, cortou a palma, já ajeitou tudo, né? É, muito bem, já um abraço para você e toda a sua família. É, e também sua esposa, Vandinha, não é isso? É, e nós vamos para seguindo, quero mandar um abraço aqui ao pessoal que sempre nos escuta, é o meu amigo Juvenal, ali no sítio Azevém. Alô, Juvenal, no sítio Azevém, bom dia, um abraço, muito obrigado. E falando no Azevém, mandar um abraço aí ao Tico, né? Tico e Maria, né? Maria, que é a família dela também, é lá do sítio Azevém, né? É, se não me engano, o nome da irmã dela é Tina, né? Tina, é Dina, né? É, acho que é Dina, aí do sítio Azevém. E tem outra moça lá que tem o nome dela, se eu ver, é Nani, né? É, se não me engano, é Nani. Bom dia, um abraço para vocês todos aí, muito obrigado pela audiência. O meu amigo Guilio, é o pequeno grande aí do bairro do Prateado. Bom dia, Guilio. É, e Neuza, Neuza é a esposa do Guilio, ela é quem faz ele fazer as coisas, né? Lavar a louça.

Lavar a roupa, ajeitar, passar o pano na casa, mas é no pau, viu? Que ele é preguiçoso, né? É, o Guilherme é preguiçoso, muito bem. É, mandar um abraço aqui ao meu amigo Humberto e sua esposa Lucilma, em Caetés. Alô, Caetés, alô, Humberto e Lucilma, um abraço para vocês, muito obrigado pela audiência. E vamos trazer a primeira canção de hoje, né? Vamos trazer Massimino Bezerra cantando Um Passado Feliz. Essa canção aí é muito boa, é, se não me engano, é de autoria do Passarinho do Norte, né? A canção Um Passado Feliz, né? E Massimino vai cantar e eu vou oferecer a Edjane Alves, o poeta vem também. Eu ofereço a todos que estão com o rádio ligado ouvindo o nosso programa. Vamos com a bonita canção, quero oferecer ela a Aparecida Tenório Alves, a Zé e Elinho. Bom dia para vocês. Também quero oferecer o meu amigo Ademir Paz, Dona Maria, Ana Cristina e Didi. Bom dia para vocês, um abraço, muito obrigado, meus amigos. E vamos aí com a canção Um Passado Feliz, de autoria do poeta Passarinho do Norte, na voz do poeta Massimino Bezerra. Vamos ouvir.

Muito bem, aí foi Maximino Bezerra cantando de autoria do poeta Passarinho do Norte a canção Um Passado Feliz, cantou e cantou muito bem. Bom dia, meu poeta José Nunes. Alô, José Nunes, bom dia, meu poeta. Um abraço pra você e também um abraço ao poeta Edmilson Pessoa. É, a dupla boa, viu? Todos os domingos eles têm uma live deles, né? Já é tardezinha pra noite, né? É, domingo eu assisti, aí o José Nunes e o Edmilson Pessoa. Um abraço, meu poeta. Minha filha Luciana Paz está acompanhando também pelo Facebook. O poeta é de um vídeo. Alô, meu poeta. Poeta de uma voz boa, espetacular. E o poeta é de um vídeo. Gostei, viu, poeta? O poeta tem alguma gravação? Diga aí, viu? É de um vídeo, que é pra nós divulgar seu trabalho também, viu? É, manda dizer aí, se você tem alguma gravação aí, nós procura pro que, viu? É, deixa eu ver por aqui, Maria Josefa, bom dia Maria Josefa, um abraço pra você, muito obrigado. Pois tá chegando na nossa live, Maria Josefa. O Edinho vai dizer se tem alguma gravação. Diga aí, viu, Edinho? É de um vídeo, é um bom poeta ele. E aí nós vamos aí com mais uma canção. Essa canção eu quero oferecer ela a Gilda, aí no bairro de Prateado. Também ofereço a Zefinha, esposa do Rosa, no sítio Olho d'Água. Ofereço ao meu amigo Humberto e Lucilma em Caetés, e sempre nas quintas-feiras estão ligados e ouvindo o nosso programa. É, Lucilma gosta de entrar pelo Facebook. Também quero oferecer ao meu amigo Juvenal, ali no sítio Azevém, a canção, né? Essa canção é boa. Quem pediu foi o nosso amigo Zé Ayrton. Também quero oferecer a Aguilil, a Neuza, a Tico, a Maria, também a Wilson Cariel lá no sítio Mororó, essa turma boa. A Dona Maria Nora, o seu Zé Regino, vai para a Ailda, Erasmo, Alvina, Rogério, Creiton, Kaique, Rian e Aline. Também vai para a Silene, Afonso, Suelaine, Givaldo e Nildo do Casarão e toda a família. Também vai para a Severina Pereira e Zé, seu filho e toda a família aí da Severina Pereira no sítio do Meio, no município de Buíque, viu? Essa canção aí é boa, viu? A canção é boa aí. Quero avisar o meu amigo Zé Ayrton que não tem essa canção com o Eliseu Ventania, viu? Mas tem com outro, né? Tem com João Batista, viu? Nós vamos colocar ela com João Batista. Deixa eu ver por aqui. Maria Josefa está nos ouvindo. Eu quero mandar um abraço para ela. Minha esposa, Dona Maria Aparecida, está ouvindo. Eu tenho que dizer assim, viu? Dona Maria Aparecida. Eu não sou Guilherme, não. Guilherme, quando ele fala de Neuza, ela taca lá a mão nas orelhas. Ele tem que dizer Dona Neuza, né? Eu digo Dona Aparecida, né? Eu faço assim, viu, Guilherme? Tipo também chama Dona Maria, né? Com a esposa dele, né? A Dona Maria, esposa do nosso amigo Tico. E nós vamos aí com essa canção. Quero oferecer a Maria José também, lá no sítio. Vem por aqui. Sítio Zezé, lá no sítio Zezé. Alô, Maria José, vai pra você e toda a sua família aí no sítio Zezé, viu? Um abraço pra vocês todos. Também ofereço ao João Trocate aí no loteamento Veneza, sempre nos acompanhando. Maria José também na Veneza. Bom dia, um abraço, a canção vai pra você também, viu? A nossa querida amiga Ivonete Martins, a nossa ouvinte, um abraço, Ivonete, pra você e toda a sua família, muito obrigado, Ivonete Martins. O meu querido poeta Antônio Luiz Torquato, bom dia, meu poeta, um abraço. O poeta Antônio Luiz Torquato, ele gosta de assistir as lives, né? Ele comenta pouco, né? Mas assiste todas as lives dos poetas, ele tá assistindo. Meu poeta Antônio Luiz Torquato, muito obrigado, um abraço pra você e toda a sua família, viu? Vamos aí com a bonita canção aí, com João Batista, a canção que é de autoria do Eliseu Ventania, quem pediu foi o nosso amigo Zé Ayrton. Vamos ouvir.

0: Muito bem, aí foi João Batista cantando uma bonita canção aí para o nosso amigo Zé Ailton lá do sítio Pau Ferro. Bom dia, meu poeta Antônio Humberto de Conceição, paraibano, né? É o nosso poeta paraibano. Bom dia, um abraço para você. Ontem você não estava no Instagram não, viu? Que ontem eu procurei e não achei. É assim que diz, Antônio, ou eu tô errado, né? Procurei e não achei. Eu acho que é assim. Eu procurei, não achei. Ou não encontrei, né? Muito bem. E vamos aí. Prosseguindo com o nosso programa, nós vamos com uma canção com Antônio Jocélio, mas primeiro nós vamos com os apoios culturais do nosso programa. Aí eu quero avisar a você que é aposentado. Atenção, amigos aposentados, você que é aposentado, você não pode deixar de votar, viu? É que você vai votar domingo, viu? É domingo, dia 4. Você vai votar e ao mesmo tempo você está fazendo a prova de vida, viu? Não precisa você deslocar para o banco para ir fazer a prova de vida, não. É só você votar, você está votando e está fazendo a sua prova de vida, viu? Você que é aposentado, que você não tiver condições de ir, mas você peça uma pessoa para levar você e a família leva, né? Você vota e está votando e fazendo a prova de vida de uma vez, não é só? Muito bem. Mário Barbosa, bom dia Mário Barbosa, um abraço para você aí em Boa Viagem, estado cearense, um abraço, muito obrigado Mário Barbosa. Vamos com os apoios culturais, depois vamos trazer mais uma bonita canção aí com o Antônio Jocélio.
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0: 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Muito bem, vamos prosseguindo, mandar um abraço aqui ao meu amigo Paulo Salles em Monteiro, na Paraíba. Paulo Salles, bom dia, um abraço. O poeta Antônio Aridão Pedrosa, poeta o Garganta de Ouro aí da cidade de Itauá, vem chegando, um abraço meu poeta, bom dia para você. Também, vem por aqui, o nosso amigo Leandro e sua esposa Joana, ali no Parque de Vaquejada, no bairro do Prateado, bom dia, um abraço para vocês. Meu amigo Dominguinho, bom dia, Dominguinho, aqui no centro da cidade, ouvindo o nosso programa. Um abraço, muito obrigado, o nosso amigo Dominguinho. Vem por aqui, eu quero agradecer a nossa amiga Ailda. Ailda, muito obrigado, um abraço para você, viu? A Ailda é filha de Dona Maria Anório, lá do sítio Fundão, do município de Buíque. Meu amigo Félix Vieira, bom dia, Félix Vieira, meu amigo Soste, um abraço para vocês aí no sítio Barraca, nos acompanhando todos os dias com o radinho ligado, ouvindo o programa Temas Nordestino. E nós vamos com mais uma canção, vamos trazer Antônio José cantando Indiracema, né? Indiracema, essa canção, aí na voz do poeta Antônio Jocélio, para todos vocês que estão nos acompanhando nesse momento. Aí eu estou vendo ali, ali as pessoas, Edjane Alves está nos acompanhando, ainda está por ali, Ivonete Martins e Antônio Aridão Pedrosa, minha filha Luciana, também. Eu estou vendo ali a minha esposa Dona Maria Aparecida. Estou vendo outra pessoa ali de azul, não estou nem sabendo quem é mais, né? Mas tem esses pessoal que estão nos acompanhando. Um abraço a todos vocês e essa canção vai para todos vocês que nos acompanham. Vamos ouvir com Antônio Rossello.
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Muito bem, aí foi Antônio Jocélio cantando Inde Iracema aí para todos os nossos amigos ouvintes. E eu quero mandar aqui um abraço ao meu amigo, o Gentil Oliveira. Bom dia, Gentil Oliveira, um abraço. Severina Pereira, no sítio do meio, toda a família, um abraço para todos vocês aí, viu? A nossa querida amiga Edilene Alencar também vem chegando agora. Um abraço para ela. Graça Costa Silva, um abraço para você, minha amiga, aí em Santa Cruz do Capibaribe. Muito bem, um abraço a esse povo todo. Mari Barbosa tá pro Li, né? É, eu tô pro Ki e Graça Costa Silva tá pro I, viu? É de Janiave, tá pro Culá. É, muito bem. É, vamos prosseguir, né? Vamos ouvir mais uma bonita canção. Hoje eu tô tocando mais canções, viu? É, só toquei a primeira sexteira hoje e depois canções para vocês que gostam das canções do poeta nordestino. Vem chegando ela, ela quando chega para animar, viu? Sabe quem é ela? Todo mundo sabe. É Maria Medeiros, vem chegando aí de Gravatá. É, no nosso querido Pernambuco, ela é vizinha de Edjane Alves. E Edjane Alves é vizinha de Maria Medeiros também, viu? As cidades delas são vizinhas. Só divide ali a Serra da Russa, não é? É, muito bem. A cidade de Edjane Alves é a terra da cachaça boa, né? A cachaça boa que o povo diz, mas não sei qual é a bondade dela, não, né? Não conheço bondade na cachaça, não. O povo bebe, muita gente bebe, mas eu bondade nela eu não conheço, não. Acho que é porque eu não bebo, não é Graça Costa. Eu não bebo, aí eu não acho bondade, mas quem bebe acha bom, não é, Maria Medeiros? É, Mari Barbosa, ela não bebe, não, viu? É, de jeito nenhum. E nem Maria Medeiros. Maria Medeiros também não bebe de maneira nenhuma. A cachaça da terra de Edjane Alves. Por eu não vai ser vendida, não. Viu, Edjane Alves? Eu compro, mas para os amigos, né? Mas para mim, não. É, não gosto muito, não, né? A cachaça, muito bem. É, vamos aí com mais uma canção. Vamos trazer aí uma bonita canção. E essa canção eu quero oferecer a todas vocês, viu? Mari Barbosa, para Maria Medeiros, para Graça Costa Silva, para Edilene Alencar, Edjane Alves, mais uma vez, para Severina Pereira, para Maria Aparecida, minha esposa, minha filha Luciana Paz, que está nos acompanhando também, esse povo todo que estão nos acompanhando, vai essa bonita canção. E quem vai cantar é o Nonato, Coração de Pedra. Vamos ouvir.

0: Muito bem, Raimundo Nonato e Nonato Costa cantando Coração de Pedra. É de, quando eles gravaram essa canção, tocava demais essa canção aqui na região. É, mas de vez em quando eu gosto de ouvir ela. A canção é muito boa aí com o Nonato, né? Raimundo Nonato e Nonato Costa, não é, Antônio Humberto? É, Antônio Humberto canta, gosta de Coração de Pedra também, viu? E ele gosta de tomar uma pituzinha também. É, Mari Barbosa não toma mais nem cerveja. Tá certo, Mari Barbosa, né? Uma vez eu tomei coca, depois tomei um pouco de laranjada e depois tomei uma cajuína. Aí junto com os amigos, né? Eu cheguei em casa quase bêbado, viu? Quase bêbado. Aí aí a mulher disse, gente, e tu bebeu? Foi esse bebê? Não. Aí eu contei a ela, aí ela disse, vote. Aí eu conversando com os amigos que bebem, né, acostumado a beber, disseram que embebeda. Eu acabo misturar vários tipos de refrigerante, o cara que não é acostumado a beber, ele embebeda, por causa da mistura que ele fez, coca e outros refrigerantes, e embebeda, viu? É, não faz o cara cair, mas o cara fica zonzo, né? É, muito bem, eu sou desse jeito, viu? Meu poeta Edmilson Pessoa, e um abraço pra você, Edmilson Pessoa aí faz dupla com José Nunes tá aí na live também, viu, Edmilson? Já falei em você já hoje, mandei um abraço pra você pelo José Nunes, poeta José Nunes, é a dupla, é o poeta Edmilson Pessoa e o poeta José Nunes. É, nós vamos aí trazer os apoios culturais, a segunda parte de hoje. E depois dos apoios, nós vamos tocar mais canção pra você, viu?
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1: 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Muito bem, né? Vamos prosseguindo. Eu quero lembrar mais uma vez aos nossos amigos e às nossas amigas aposentados, né? Você é aposentado, você é aposentada, você não deixe de votar nesse domingo, viu? Porque você está fazendo sua prova de vida, viu? Você não deixe de votar. Você por aí, você vá, que você está fazendo duas coisas numa só. Você está votando e está fazendo sua prova de vida, viu? Tá dado o recado. Meu poeta Dedé Vigia, em Mogeiro, na Paraíba. Bom dia, Dedé Vigia. A rádio dele é 87.9, em Mogeiro, na Paraíba, a rádio do nosso amigo Dedé Vigia. Eu tava pensando em ficar nesse programa aqui só esse ano, viu? Eu pensando assim comigo, de quando terminar esse ano, eu parar com o programa, né? Se você que estão assistindo, se você acha que eu devo sair, devo deixar o programa, você responda sim, viu? E se você acha que eu não devo sair de jeito nenhum, você responda não, não sai. Viu? Você aí que estão acompanhando pelo Facebook, viu? Se você acha que eu devo sair, aí você comenta aí sim, deve sair. E se você acha que eu não devo sair, não devo deixar o programa, a Rádio Pedra FM, você diz não, viu? Quero ver a sua opinião. Seu Deus, Geraldo Pereira, continua. Ouça. Mas isso aí é por minha conta, viu? Não é que ninguém está me tirando daqui, não, né? Já deu muita vontade de eu parar, né? Deu parar, viu, Mário Barbosa? Sim ou não, viu? Sim é pra eu sair e não é pra eu não sair, viu? Não, não, não, Maria. Vamos ver se eu ganho ou se o não ganha ou o sim ganha, viu? Vamos ver. Maria Medeiros, né? Vou anotar aqui, viu? Vamos aí com mais uma canção. Ô, Josué, qual é a canção? Escolhe uma aí, Josué, por tua conta aí, viu? Escolha uma aí e vamos oferecer a esse povo bom, esse povo que estão nos acompanhando nesse momento, viu? João Abraão, vem chegando, meu poeta. Nós estamos com saudade já, né, Maria Medeiros? Do João Abraão, nós estamos com saudade dele na live dele, né? Acompanhando nós, ele está sempre acompanhando nós, né? Isso aí, meu... meu compadre, né? Não deu, tá passando já, né? João Abraão, quem tá dizendo é da Devia. João Abraão, um abraço para você, muito obrigado, meu poeta. Não, tá vendo? Severina Santana, é a dona Severina Santana, esposa do poeta Severino Soares Silva, aí na, em Glória do Goitá. Apoio, tá certo. Se você acha que eu devo sair, devo deixar o programa, você diz sim. E se eu, sim, devo sair, Geraldo. E se eu não devo sair, você diz não. É, mas acho que o não vai ganhar, viu? Só é não, devo sair, né? Vamos aí, qual é a canção, Josinaldo? Chega Pia, Ave Maria, essa daí é, é a canção de Mari Barbosa. Mari Barbosa gosta de a canção Chega Pia, não é, Mari Barbosa? Então vamos ouvir.

0: bonita, bonita canção aí, chega pia. É, parece que eu não vou sair não, né? O pessoal não deixa eu sair não. Maria Medeiros, não. É, a dona Severina Santana, não. É o nosso querido Dedé Vigia, não, poeta, não pode sair. É, e os outros, só não. Nenhum sim. Sim, pode sair. Não tem nenhum, viu? Só não pode sair. Não é Edilena, vem cá. É isso aí, viu? É, todos votaram para eu não sair, né? É para eu não sair. Para eu sair não teve nenhum voto, né? Então vocês ganharam, né? Eu vou atender a vocês, viu? Eu vou atender a vocês. Meu poeta Raimundo Vieira, em Catolé do Rocha, bom dia, meu poeta, um abraço para você, muito obrigado pela audiência, né? É, Severina Pereira, não sai, não, poeta. É, já estamos, por aqui, acostumado, né? Estamos acostumados, tá certo com o programa, tá certo, Severina Pereira. Mari Barbosa, não sai, não vai. Pronto, não vai não. É, todo mundo diz que eu não saio, né? Ninguém diz que eu saísse, né? Só diz que eu não saio. Então vamos ficar por aí, não é? Até quando Deus quiser, não é? Vocês que sempre estão nos acompanhando todos os dias, eu agradeço a todos vocês. Se não fosse vocês, eu também não estava fazendo programa. Se não fosse o ouvinte, né? O ouvinte da Rádio Pedra FM, essa rádio aqui, ela vai um pouco distante, né? E eu quero mandar um abraço aqui ao poeta, o meu poeta, por aqui, Manuel. É lá no Brejo Velho, né? Lá no Brejo Velho, ao poeta Manuel. Me esqueci já, não tô muito lembrando, já esqueci o nome dele. Saiu da memória, né? Mas daqui a pouco eu lembro. É, deixa eu ver por aqui. Custódio! É o Custódio, bom dia. Um abraço, é o Custódio Neto, né? Bom dia, um abraço para você aí nos acompanhando, muito obrigado. É o Custódio. Custódio Conrado, né? Conrado Neto, um abraço para você aí nos acompanhando, muito obrigado, o Custódio. E vamos aí com mais. Alguma coisa aí, viu, Jornado? Toca aí alguma coisa aí, qualquer coisa aí que vinha, tá bom, pra nós completar o horário, não é isso? Deixa eu ver por aqui, quem? Qualquer coisa aí que você mandar, tá bom, sendo de viola, viu? Só não bota um funk, né? O funk, Maria, o funk pra mim acaba com o rádio, né? Acaba com as pessoas, muita coisa feia tem dentro do funk, né? Muitas palavras feias, palavrão, coisa sem respeito, né? Então, pode mandar aí. Tá pronto? Manda brasa.
1: 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O mote diz o seguinte.

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1: Aí... Muito bem, aí, né, o Nonato, né, o Nonato foi quem entraram no final, né? Francisco Oliveira, alô, Francisco Oliveira, o poeta Francisco Oliveira, bom dia, um abraço pra você, muito obrigado por ter chegado aí na nossa live. Chegou no finzinho, mas chegou, né? Terminou aí com 11 amigos aí acompanhando no Facebook, muito bem. Quero dizer, lembrar mais você mais uma vez, você amigo aposentado, nesse domingo, dia 4, você não deixe de ir às urnas para votar, viu? Porque você está votando e está fazendo sua prova de vida, viu? Sua prova de vida vai ser feita domingo nas eleições, viu? Você vota e faz, já está fazendo sua prova de vida. Você não esqueça, viu? De às urnas nesse domingo. Você que é aposentado, né? Maria Medeiros já é aposentada, né, Maria Medeiros? Ou não? Dilana Alencar não é, é uma jovinha, né? Mari Barbosa não é. Maria Medeiros disse que tá 16 anos, tá certo, tá bom. Eu acredito. Muito bem. Quero agradecer a você que esteve com o rádio ligado, ouvindo a Rádio Pedra FM e o programa Temas Nordestino, para você que esteve aí acompanhando através do Facebook. Um abraço do poeta Geraldo Pereira, que sou eu. Um abraço a todos e até segunda-feira, se Deus quiser.
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2: Cheguei, meus amigos. Bom dia, boa tarde, boa noite. Entra no ar mais um programa do Amado Batista. Que coisa mais linda. É uma satisfação muito grande estarmos aqui mais uma vez para trazer este programa que realmente é dono de uma audiência grandiosa, graças a estes grandes sucessos do nosso grande ídolo Amado Batista. É Franklin Russo, está aqui na nossa engenharia de som. Charles Elpe está na Exponaria, ele é nosso Asponaria. Então, com a nossa equipe, nós colocamos no ar, graças a Deus, mais um programa que vai inundar a sua casa de alegria, vai inundar o seu rádio de música boa, música bonita, para a gente cantar junto com o Amado Batista. Eu quero te amar. Esta é a primeiríssima de hoje.

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1: Olha ela, apareceu de novo, né, Dudu? Fala, Dudu, pode falar.
2: Bom dia, Delcio.
1: Bom dia,
2: Dudu.
1: Dudu,
2: do mutirão.
1: Isso.
2: Que Deus coloca aí a música de Amado Batista, Casamento Forçado.
1: Certo.
2: Agradecer pra você e todos os ouvintes, pro Assis Braga.
1: É.
2: Tô na Rádio Paraíso, aqui em Caxias, Maranhão.
1: Certo.
2: Bom dia, boa tarde, boa noite, que Deus te abençoe.
1: Amém, Dudu. Deus abençoe você também. Para todos de Caxias, vamos trazer a música Casamento Forçado.

0: Estamos aqui, meus amigos, de volta com o programa Amado Batista.
1: Ei, Del Samuel.
0: Oi.
1: Mais uma vez.
0: É.
1: Eu tô de volta para te dizer que tô ligado no programa da Amado Batista.
0: É um prazer.
1: E quero ouvir Mito com o Amado Batista.
0: Sim.
1: Vou mandar pra Gela, Josélia.
0: Certo.
1: O Pedão.
0: É.
1: E o Francisquinho do Lourival, lá em São José da Oiada. Tô ouvindo
0: muito
1: aqui pela Pindorama FM de Santa Luzia.
0: Alô, Pindorama.
1: E eu vou me de Santa Cruz da BR, Santa Luzia, Maranhão.
0: Falou, meu amigo. Um abraço a todos de Santa Luzia. Alô, Natan, alô, André, alô, toda a família, alô, todos da Pindorama. Vamos tocar a música Mito.

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Use a varinha mágica do bem. Ela tem muitos poderes. Onde toca, produz mudanças significativas. Ora alivia corações, ora esclarece mentes, ora soluciona problemas, sempre elevando a alma. Faça o bem. Tome a decisão de agir em favor dos outros. Com isso, você ajuda a si mesmo, fortalece o coração, obtém luzes no pensamento e edifica a felicidade. Não deixe escapar o momento de fazer o bem. Pode ser que oportunidade igual não apareça e que fique uma falha a corrigir. A maior mágica da varinha é que tudo ou todo bem que ela faz volta, multiplicado para você. Já dizia o véio deitado. E nós vamos tocando aqui este programa, trazendo mais uma música. Eu tenho medo.

0: Anderson Moura.
1: Agora sim, vai falar o Guimarães. Prepare-se, Piauí.
2: Bom dia.
1: Bom dia.
2: Boa noite.
1: Boa tarde, boa noite.
2: É Anderson Moura.
1: É ele.
2: Eu sou Guimarães. Valença do Piauí.
1: Fala aí, Guimarães.
2: Estou ligadinho em todos os seus programas.
1: Obrigado, amigo.
2: Da Rádio Estúdio Brasil.
1: Eita, que potência.
2: Todos os seus programas.
1: Que joia.
2: Estou lhe acompanhando pelas redes sociais.
1: Sim,
2: pelo
1: olha.
2: TikTok.
1: É.
2: O Facebook, que, o Kawai.
1: Que joia, que joia.
2: Bom dia.
1: Bom
2: boa
1: dia.
2: Tarde, boa noite.
1: Satisfação,
2: peço
1: viu?
2: Que quando você vê a mensagem, me coloca com a música de Amado Batista.
1: Claro. Vamos lá.
2: Castelo de Sonho.
1: Muito bem, Guimarães. Você é o cara. Toque aí pra ele e pra todos do Piauí. Castelo de Sonho.

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Louvado seja o puríssimo nome de nosso Senhor Jesus Cristo, que para sempre seja louvado. Louvado seja o nome de nosso Senhor. Bendita seja o nome da bem-aventurada, doce e sempre Virgem Maria, a Rainha do Céu, a Mãe de nosso Senhor Jesus Cristo e Senhora do Mundo, que não despreza e que não desampara a nenhum dos pecadores filhos seus. Amado povo de Deus, querido homem e mulher de fé, sejam todos e todas bem-vindos, bem-vindas a mais um programa Hora Santa Eucarística, começando agora. Quero agradecer de todo o meu coração as centenas e centenas de pessoas que nesse momento estão conosco, nos ouvindo através do rádio. Muito radinho aí. Quero agradecer de todo o meu coração as centenas e centenas de pessoas que

0: do Facebook. Quero desejar para você a graça e a paz de Deus, nosso Pai. Lhe desejo todo bem, toda graça, a saúde, o amor, a concórdia, todas as bênçãos celestiais que emanam, que vêm do coração de Jesus. Este é o programa Hora Santa Eucarística, começando agora. E junto, meu querido irmão, minha querida irmã, com Josinaldo Lira na sonoplastia, a nossa querida amiga e irmã Fátima de Zé Rufino, que aqui está presente, que bênção, que alegria. Nós vamos iniciar esse momento pedindo a bênção e a proteção de Deus, invocando a Santíssima Trindade com estas palavras, aonde quer que você esteja nesse momento, no seu trabalho, no seu descanso, no seu almoço, você que está saindo de viagem para viajar, para o trabalho, você que está chegando, o Senhor te abençoe, o Senhor te proteja e te guarde. Reze comigo esta oração, porque quando tu oras, quando tu abre a tua boca, a tua voz, ela chega ao céu. Digamos juntos essa palavra pedindo. Quando eu rezo, quando eu abro a boca e pronuncio essas palavras, o céu se abre. O céu se abre. E a Trindade Santa vem ao nosso encontro. Diga comigo essas palavras: não há poder maior do que o poder da Santíssima Trindade. E é com este poder que eu me revisto. No nome do Pai, do Filho e do Espírito Santo. Amém. Desejo a você uma santa tarde de quinta-feira, de saúde, de paz, de bênção. Também quero te desejar uma santa e abençoada manhã de domingo na presença de Deus. Que este domingo seja um domingo santo, um domingo de descanso, um domingo de paz. Um domingo de tranquilidade, meu filho, para você, para sua casa e para sua família. Esse domingo de eleição, esse domingo onde muitas pessoas às vezes misturam a amizade com o desrespeito por causa de um partido político, por causa de um candidato que você nem vê, que você nem conhece. Sim, a democracia, no respeito, na dignidade e na decência, mas sim, ao amor, à amizade, ao carinho, ao respeito. Amém? Então, nesse momento, eu peço agora os cumprimentos, que nossa querida Fátima cumprimente o povo de Deus que está nos assistindo e nos ouvindo. Querida, bem-vinda, boa tarde, que o Senhor te abençoe e te guarde.
1: Boa tarde, Nilo. Boa tarde, J.L. Silva. Boa tarde, rádio ouvintes. Sejam todos bem-vindos para este programa. Nós tentamos fazer o melhor para agradar as pessoas. E agradar uma pessoa é agradar a Deus. Porque Deus é o superior de todos nós. Que Ele, Divino Espírito Santo, nos cubra sempre com muitas bênçãos. Muita sabedoria. A sabedoria, não é a sabedoria só de Salomão, não. Que foi o primeiro.
0: Microfone, viu? Amém. O microfone da irmã Fátima não está legal, mas agora pode continuar, minha irmã Fátima, cumprimentando o povo de Deus, saudando o povo de Deus, falando da sabedoria que é dom de Deus. Pode prosseguir, minha irmã querida. O povo agora vai te ouvir melhor.
2: Povo querido, povo de Deus, povo santo deste mundo inteiro, é com grande alegria que Nildo vem a este programa, J.L. Silva. Nós estamos aqui para fazer as pessoas que estão aí nas suas casas, nos seus trabalhos, nos seus pensamentos, para que o Divino Espírito Santo chegue até você. Você, meu irmão, minha irmã, você, criança, jovens, esse mundo quentinho que está aqui em cima, está maravilhoso, está uma bênção. Que não falte água para ninguém, que todo mundo...

0: mundo saiba direitinho, tenha sabedoria, sabedoria para saber direitinho. Neste dia que se aproxima, que todo mundo se move, as mães levam os filhos, os pais também levam os seus filhos para irem até as urnas. E a gente ficamos livres, nós somos livres, não há cabresto não. A gente vamos até as urnas fazer o que manda o nosso coração. Faça o seu pedido a Deus. Meu Deus, não me deixe errar. Vamos até aquelas urnas para fazer o Brasil ficar do jeito que está. Não está tão ruim, mas está. Se melhorar, ainda fica melhor, né? Se melhorar, fica melhor. Nós somos um povo pernambucano de muita paciência. E a dignidade está sendo em muita gente. Nós percebemos.
1: Amém.
0: Todos os dias a gente escuta um pouquinho do programa que acabou hoje. Acabou hoje o programa público aqui na Pedra, na cidade da Pedra, Pernambuco, né?
1: Isso.
0: E em muitas cidades pode ser que sejam iguais. A gente vamos valorizar, porque a divisão de partido vem desde lá de Salomão, é muito antigo isso.
1: Isso.
0: E se a gente vive lendo a Bíblia e não compreender o querer do outro, estamos pecando, né?
1: É,
0: e ninguém quer pecar. Ninguém.
1: Amém. Essa é a Dona Fátima. E nesse momento, filho, abrindo o nosso programa na presença de Deus, eu saúdo a meu amigo irmão Célio, lá no prateado, juntamente com sua santa mãe. A gente, quem tem mãe, tem uma santa dentro de casa. Dona Terezinha, um abraço, muito obrigado, que eu sei que a senhora ama nosso programa, não perde esse programa. Dona Terezinha, entremos em oração, elevando o coração e o pensamento a Deus, cantando, dizendo: Jesus, eu te adoro, tu és o meu dono, Senhor, tu és o meu Deus, tu és a razão da minha vida e do meu viver. Diga essa palavra, diga: Jesus, sem ti eu não posso viver, sem ti eu não sei viver, sem ti eu não sou feliz. Canta em casa, canta com amor, canta com alegria e diga essas palavras. Diga: Jesus, entra na minha casa, entra no meu lar, Jesus, abençoa minha casa, abençoa minha família, abençoa meu setor de trabalho, abençoa minha vida, abençoa meus familiares de longe e de perto. Eu te louvo e te adoro, Senhor, bendito é o teu nome, seja bem-vindo aqui. Cantemos.

Amém. Engrandecido, adorado é o Senhor. Nesse momento eu quero colocar em oração a vida de minha mãe, a vida de todas as pessoas enfermas, idosas que estão nos acompanhando. Jesus querido, Jesus amado, eu te trago os órfãos, as viúvas, os idosos acamados, debilitados. Fortificai-os, Senhor, com teu poder. Santificai-os por meio do sofrimento, por meio da doença, das conformidades. Conforta, Senhor. Abençoe e protege aqueles que são teus. Tende compaixão de nós, Senhor, que somos os teus filhos, que somos essa luzinha acesa, essa velinha que a cada dia vai se desgastando. Não sabemos até quando, Senhor, estamos nessa terra. Não sabemos até quando e nem como vamos deixar essa terra. Quantos de nós, meu Deus, pelo momento de loucura, de tolice, de rebeldia, de falta de fé, a gente é como se tivesse um rei na barriga. Fala com os outros com tanta arrogância. Quando fala, com brutalidade, com estupidez, mal olha para a cara da pessoa. É como se tivesse nojo, repúdio. Quantos? Aí depois, meu Deus, a gente vê a notícia: fulano morreu de um acidente. Talvez não deu nem tempo de abrir a boca para pedir perdão, para se despedir, para abraçar, beijar aquelas pessoas que tanto ama, que tanto quer bem. Quantos muitas vezes também, meu amado irmão, aí vem com uma doença incurável. Aquela doença incurável que vai matando aos pouquinhos. E muitas vezes, meu filho, e muitas vezes, minha filha, não é porque o Senhor não ama nós, mas é porque Ele nos ama tanto que através desses fatos e desses acontecimentos, o Senhor vem acreditando na nossa conversão, na nossa mudança de vida. Porque há pessoas, filho, eu acho que não seja você, mas tem muitas pessoas que às vezes passam pelo momento turbulento, difícil, e se tornam com o coração mais brando, mais humano, mais sensível. Muda de vida, muda de atitudes. Já há outras pessoas, existem outras pessoas que quanto mais sofrem, mais pior, mais difícil fica. O coração fica mais endurecido. O coração, ele fica mais distante de Deus. O coração, ele fica mais afastado. Portanto, meu irmão, portanto, minha irmã, abra o seu coração à luz. Abra o seu coração a Deus. E deixe o Senhor te tocar. Deixe o Senhor fazer de ti o seu querer, a sua obra. Porque Ele é tremendo, Ele é fiel. Seja todo e toda de Deus. Mude de vida enquanto é tempo. Mude de suas atitudes. Peça a Jesus a graça que lhe dê um coração humano, um coração novo. E nesse momento nós vamos invocar o Divino Espírito Santo com esta música Toque de Poder, pedindo que o Senhor, que com a força do seu Espírito Santo, arranque de dentro de nós tudo aquilo que não é dele, tudo aquilo que nos afasta da graça dele, tudo aquilo que nos torna mais egoístas, mesquinhos. Abranda nosso coração, Senhor. Meu compadre Juscelino, meu irmão querido, é para você, meu filho, essa canção. Essa canção que você, em momentos tão difíceis, o Espírito Santo falou no teu coração, e hoje você está aí, meu filho, cuidando de sua família, pelo poder, pela força e para a graça de Deus. É para você, seu Félix Vieira, lá nas barracas, homem de Deus,
homem que se esforça para viver na presença de Deus a cada momento. Cantemos.

Vinde Espírito Santo de Deus, nesse momento nós te clamamos, nós te pedimos a vossa bênção. Nós te pedimos, Espírito Santo, a tua graça, porque és Deus, és Santo, fonte de todo bem, de toda graça. Visita esta casa, Espírito Santo. Visita com teu poder, move-te neste lugar. Aleluia, glória a Deus. Glória exaltada é o Senhor. Bendito é o Todo-Poderoso que fez o céu e a terra. Oh, Senhor Jesus, nós te clamamos e te pedimos a vossa presença. Glória a ti, Santo Espírito de Deus. Nos toca, nos visita com teu poder. Oh, meu Divino Espírito Santo, visita cada pessoa que nesse momento está passando por um momento difícil, por um momento turbulento. Oh, Jesus, glória a ti. Glória a ti, Senhor Jesus. Envia teu Espírito Santo. Te clamamos e te pedimos. Ó Espírito Santo de Deus, enchei os corações dos vossos filhos e filhas e acendei no nosso coração o fogo do teu amor, da tua luz e da tua graça. Enviai, Senhor, o vosso Espírito, pois tudo será criado e renovado. Porque és Deus. Ó Espírito Santo de Deus, iluminai os nossos lares, iluminai as nossas famílias, iluminai o nosso ambiente de trabalho, iluminai as nossas criações e plantações. Abençoa, Espírito Santo, cada lado da pedra e de toda essa região que está ouvindo esse programa agora. Tirai de nós, Espírito Santo, todo medo, toda angústia, toda tristeza, todo e qualquer malefício do corpo, como também da alma. Espírito Santo de Deus, dai-nos a paz. Aumenta nossa fé. Aumenta a nossa confiança. Aumenta a nossa esperança, Espírito Santo. Oh, Jesus, glória a Deus. Bendito seja, meu Divino Espírito Santo. Nós te louvamos, adore, feche teus olhos.

Bendito seja, Divino Espírito Santo do céu. Aqui vamos nos reunir, pedir ao Divino Espírito Santo, pelos doentes, por aquelas pessoas que se encontram com depressão, com ansiedade, abatidas. Pedir por aquelas pessoas que ainda encontram-se arrasadas, enfraquecidas pela perca de alguém, pela perca do ente querido. Quero também pedir por aquelas pessoas que estão com angústia em ver alguém, um ente querido de sua família, debilitado na cama, acabando-se aos poucos. E a gente sofre mais do que aquele doente, porque a gente não quer vê-lo naquela situação, a gente só quer ver o melhor e nada a gente pode fazer. Meu Divino Espírito Santo, vós que enviaste Jesus ao mundo curando os enfermos, olhai com misericórdia para todos os nossos doentes. Colocamos agora em tuas mãos, Divino Espírito Santo, todos aqueles que estão no hospital, aqueles que estão acamados em casa, os que sentem dor no corpo e também na alma. Te pedimos pelos nossos idosos, pelas nossas crianças e por todos que sofrem. Toca, Senhor, toca com tua mão santa, aonde um médico não pode tocar, aonde um médico não alcança. Tira a dor, tira a febre, tira a angústia, tira o desânimo, tira esse desequilíbrio psíquico e emocional. Dá força para quem cuida, e fé, e muita fé para quem espera. Nós te pedimos, ó Santíssimo Espírito Santo, que permitis que a bem-aventurada, doce sempre Virgem Maria, por nome de Nossa Senhora da Saúde, dê a saúde aos enfermos, alívio aos aflitos e esperança a todos nós. Divino Jesus, dai-nos a graça, pois somos teu e acreditamos no teu poder, Senhor. E você que tem alguém doente na família, coloca nesse momento a mão no teu coração e reza comigo. Vamos pedir a Jesus a cura, a libertação. Nós te pedimos, Espírito Santo, que com teu poder realiza a cura, a libertação. Diga o nome da pessoa que você pede, Valdeci. A cura, a libertação, o perdão dos seus pecados. Renovai suas forças, Santo Espírito. Restabelece a vida dessa pessoa, pelo teu poder e pela tua graça. Amém? Que louvado e adorado seja o nosso Deus. Então, nesse momento, meu irmão, diante do Espírito Santo, eu quero convidar você, filho, eu quero convidar você, filha, para que nós unamos o nosso coração a Deus, aonde eu quero trazer aqui em oração as pessoas que estão no zap comigo, Zé Alvino, lá no Boique, sua mãe, seu pai, sua esposa, seu Zezito, lá em Montes Claros, a Dona Maroca, lá no Poço do Boi, Dona Lenira e Venturosa, Dona Maria Leitão em Arco Verde, Dona Laide, aqui na Pedra, na Rua Nova, Célio e sua mãe Terezinha, no Prateado, Sivalnete, no bairro São José, Dona Cida Sintra, Alcione Paulina e Maria Leitão em Arco Verde. Nós te adoramos, Senhor, te bendizemos. E a gente pede perdão a Deus dos nossos pecados, cantando Kyrie eleison, pedindo ao Senhor Jesus que venha com misericórdia lavar, purificar todo o nosso ser. Peça perdão a Jesus dos teus pecados e das tuas fraquezas, cantando.

0: Amém, Senhor, eu não sou digno, Pai. Mas eu te peço que por piedade, por misericórdia de mim, tem de piedade, Senhor, porque eu sou pecador. Diga essa palavra, diga, Senhor, eu não sou digno, mas eu desejo o teu perdão. Eu necessito do teu perdão e da tua graça, Pai. Muda minha vida, Senhor, muda minha história. Faz de mim, Senhor, um vaso novo. Renova-me com teu poder. Renova-me com a tua graça, amado Jesus. Eu te adoro, soberano e eterno Deus. Obrigado, Jesus, por caminhar comigo, por estar comigo. E enche-me de ti, Senhor. Enche-me da tua presença. Limpa meu coração. Dá-me a tua paz, Senhor. Eu preciso de ti, Senhor. Eu necessito da tua graça. Vá dizendo a Jesus aquilo que você pede, aquilo que você precisa, aquilo que você necessita. Peça aquilo que tem tanto te incomodado, muitas vezes te deixado triste, algum sentimento, alguma mágoa, algum ressentimento. Pede ao Senhor perdão e pede a força. O Senhor te escuta, filho, agora. O Senhor está do teu lado porque Ele te ama, porque você é precioso para Ele. Você não imagina o quanto o Senhor ama você. Ele te escuta agora. Você que está aí como Zé Alvino, tirando um leitinho agora, o radinho ligado, a graça de Deus, ela está com você. Sinta a presença do Senhor neste momento. Tudo é teu, amado Jesus. Nós te clamamos e te suplicamos. Glória a ti, Senhor. Trago nesse momento as diversas pessoas agora que estão conosco através do Facebook. Quantas e quantas pessoas, 8 pessoas agora estão na live, como Isa Monteiro, que ela está lá em Maceió, Alagoas, no estado das Alagoas, nos acompanhando, né? O pastor Adelmo, em Paulista, lá em Recife. Que alegria ter o Senhor conosco, nos acompanhando, meu irmão querido. A Josenilda Silva, minha comadre querida, lá do Sítio Caju. Rosemary Cavalcante, a Rosa de Bildo Prateado. Seu Damião Pedrosa, um homem que eu tenho a maior vontade de conhecê-lo. Daiane Ferreira, outra menina muito querida, aqui na Bica de Baixo. Quanta gente boa, quanta gente abençoada nesse momento, acompanhando o nosso programa. Muito grato por você permitir chegarmos até o teu lar. Simone Ferreira também. Simone, outra pessoa muito amada, está com a gente, está dando boa tarde, pedindo oração pela família dela. A Jocilda Mandu, que é Cida de Dedinho, uma pessoa de uma história muito bonita, uma filha muito dedicada aos pais. Que Deus possa te abençoar, Jocilda, sempre, cada vez mais, te dando força. Dona Severina Pereira é conosco. Muito obrigado, Dona Severina, por a senhora estar conosco neste momento. Que o Senhor vos abençoe, proteja e também lhe guarde. A todo esse povo querido que está interagindo conosco, Helena Souza também aqui no Alto da Boa Vista. Helena, muito obrigado, Papai do Céu te proteja. Helena, vem qualquer dia aqui para a gente rezarmos junto, minha filha, o terço a Jesus Eucarístico. Será uma alegria te receber. Um abraço à sua mãe, Dona Rita, aí no alto. Também quero saudar Jovanci TT Almeida, TT da Caçamba. Um abraço para você, TT. Deus abençoe você, TT, um grande homem de bem. Povo do céu, povo amado, povo querido. Continuando o nosso programa, eu quero também saudar a Dona Vivi, Dona Evani Oliveira, que está nos acompanhando. Vamos agora para o colo da Virgem Maria. E nesse momento nós vamos cantar essa música, Maria. Vai aonde eu não posso ir. Nossa Senhora vai. Ela vai na frente. Ela vai abrindo caminhos, abrindo portas e portões, abrindo casas e corações. Pede a mãe que o filho atende. Cantemos.
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0: Nesse momento da Virgem Maria, Nossa Senhora, vá aonde eu não posso ir. Que música linda, que música bela. Então, nesse instante, filho, nesse instante, filha, o programa Hora Santa e Eucarística se curva diante da Mãe do Céu, diante da Mãe do Senhor. Falar de Nossa Senhora, por mais palavras belas e usadas nos grandes dicionários, ainda não é suficiente para engrandecer a Mãe de Deus. Mas a certeza, Nossa Senhora, de que a Senhora não nos desampara. Pode olhar, meu irmão, pode olhar, minha irmãzinha, que quando você está aperreado em casa procurando uma coisa que parece que o capeta esconde, para a gente se aperrear, se apavorar, chamar nome, só basta você dizer: ô, minha Nossa Senhora, cadê aquela faca? Ô, minha Nossa Senhora, cadê aquela coisa que eu botei aqui? E quando tu olha assim do lado, está bem pertinho de você. Imagine naquela hora de aperreio, de aflição, quando a gente recebe aquelas notícias, a primeira palavra que sai de nossa boca involuntariamente: valei-me, Nossa Senhora. Virgem Maria. Eita, minha Nossa Senhora. Ave Maria. Pode observar que é involuntário a gente pedir logo o socorro da Virgem Maria. Na hora do acidente, valei, minha Nossa Senhora. E ela vale, porque ela é mãe, porque ela é a Senhora. Ela é aquela mãe que não desampara nenhum dos seus filhos. É como eu vejo aqui nos estudos de olhos fechados. É você, eu aqui, e Nossa Senhora com aquele manto de luz, de amor na tua frente, afastando toda inveja, toda ambição, te cobrindo com o manto dela, para que pragas e maldições, invejas, negativismo não te atinja, porque Nossa Senhora protege quem é dela. Nossa Senhora é aquela que não desampara a nenhum dos pecadores que lhe pede socorro. Aquele filme do Alto da Compadecida, claro, é um enredo cinematográfico, mas aquilo ali, meu querido, mas aquilo ali, minha filha, é uma grande realidade celestial, que até na hora da morte, se eu chamo por ela, ela vem ao socorro. Meu querido ouvinte, meu irmão, minha irmã, você pode olhar que quando um idoso, quando a gente está bem velhinho, bem doentinho, pode observar que a gente fica todo amoquecado. A gente fica todo encolhido. É uma alta defesa do corpo. É a posição fetal aquela. É a posição, Jocinaldo, que o ser humano, ele se encontra altamente protegido no ventre da mãe. Então, com a irmã Fátima, vamos rezar esta Ave Maria, pedindo a Nossa Senhora que nos ajude pela nossa conversão, pela nossa mudança de vida, pela nossa aceitação a Jesus. Então, Dona Fátima, como uma mulher, com a voz feminina, clama Nossa Senhora e a gente reza com ela.
1: Ave Maria, cheia de graça, o Senhor é convosco. Bendita sois vós entre as mulheres, e bendito é o fruto do vosso ventre, Jesus.
0: Santa Maria, Mãe de Deus, rogai por nós, pecadores, agora e na hora de nossa morte. Amém. Rogai por nós, Santa Mãe de Deus,
1: para que sejamos dignos das promessas de Cristo. Amém. Amém.
0: Cantemos agora do começo. Minha mãe é a Virgem Maria. Eu quero oferecer essa música à Dona Vivi, que é um milagre, que está nos ouvindo. A Dona Nalu, Dona Didi de Zé de Chato, Vânia Brandino, a Dona Lourdes do Cumbre, Dona Onete Paulino, que também está nos acompanhando. Deus abençoe Dona Lourdes Paulino, a senhora e toda a sua sagrada família. Muita paz, muita saúde. Também a mãe Tonha Saturnino no sítio Barragem, a Dona Zuleide, a Dona Jacina, mãe de Fátima e de Raimunda, a Dona Juscelene do bairro São José, a seu Félix Vieira, a Juruba do Lava Jato Maranata, a Dona Helena, mãe da professora Marilene, a Dona Neuza e seu Bil do Bacoré, também Dona Neuza, esposa de seu Félix, lá no sítio Areias, a Dona Terezinha, que está nos acompanhando lá no Prateado, e também a Dona Zumira, e a seu Zé Buxinha lá em Venturosa, seu João Pifeiro do Caldeirão, também um devoto de Nossa Senhora. Minha mãe é a Virgem Maria. Cantemos com a irmã Kelly Patrícia.

Amém. Glorificado e exaltado seja o nosso Deus. Nesse momento agora, eu vou pedir a participação de Josinaldo Lira com a live do programa. Vamos agora para a participação com Josinaldo Lira. Meu irmão, é com você.

0: Muito boa tarde, agora são 13 horas mais 57 minutos. Boa tarde, Nildo Marcos. Boa tarde, dona Fátima, que se encontra também aqui nos estúdios da rádio. A gente agradece a sua participação aqui no programa Hora Santa Eucarística. Os ouvintes da rádio também, ouvindo aí o programa de Nildo Marcos, o programa Hora Santa Eucarística, que tem a reapresentação no domingo, logo após a Santa Missa. Bom, minha gente, deixa eu entrar aqui no Facebook, né, falar com os internautas do programa que estão mandando mensagem pra gente. Damião Pedrosa, que diz: Deus abençoe todos vocês que está ouvindo essa rádio, que Deus abençoe a todos. Simone Ferreira diz: boa tarde, peço oração por mim, por toda a família e também pelos amigos. Josilda Mandu também está por aqui, diz: boa tarde, Nildo. Jovan CTT Almeida também está mandando boa tarde. Josenilda Silva nos acompanha também. Rosimere Cavalcante, deixa-me ver por aqui também quem está conosco. Marcos Vinícius diz: boa tarde, tudo bem? Tudo bem, meu querido. Ele diz: graça e paz, professor Nildo Marcos. Ainda Aparecida Tenório Alves está dizendo assim: amém, louvado seja o nome santo do Senhor Jesus. Boa tarde, Nildo e Josinaldo Lira, Deus abençoe todos vocês, um abraço. Cleide Siqueira está dizendo: boa tarde, povo de Deus e Nossa Senhora, Jesus Eucarístico nos abençoe. Shirley Pereira diz: boa tarde, Marcos, JL, todos que estão ouvindo esse programa maravilhoso, né? Muito obrigado, Shirley Pereira. Maria Silene, lá do Fundão, município de Buíque, está dizendo o seguinte: boa tarde, meu querido amigo Marcos, peço oração para toda a família, para você e para os filhos, para sua esposa, sua mãe, para Josinaldo Lira, para todos os enfermos. Que Deus abençoe você todos e que Deus abençoe você e todos, né? Em nome de Jesus Cristo. Boa tarde, Maria Silene. Marcos Vinícius ainda diz: boa tarde para meu amigo Nildo Marcos, né? Ainda Shirley continua por aqui dizendo: me apresenta em tuas orações, Nildo Marcos, estou angustiada, diz ela. Acredito que tudo vai passar, né? Quem espera em Deus nunca cansa, diz aí a Shirley. Neuza Silva diz: boa tarde para todos nós. Ainda Lindalva Ferreira diz: boa tarde. Está então aí a leitura dos internautas do Facebook acompanhando o programa de Nildo Marcos na live do Facebook. Então retornamos com Nildo Marcos e o programa Hora Santa Eucarística. No domingo terá a reapresentação.
1: Amém, glória a Deus. Obrigado a todo esse povo santo querido que está participando pelas palavras. Dona Sirlene, lá do Fundão, Dona Maria Silene, pessoa de fé. Shirley, que linda demonstração de fé e de amor. Eu creio, Shirley, que Deus tocará profundamente no teu coração e te iluminará. Shirley, em outros dias você nos solicitou um colírio. Eu não falei porque a gente estava resolvendo um caso de outra pessoa que tem CA. Mas você manda para a gente aqui no privado o colírio, né, o nome, para a gente providenciar e ajudar. Amém? Então, nos solicitou um colírio. Eu não falei porque a gente estava resolvendo um caso de outra pessoa que tem CA. Mas você manda para a gente aqui no privado o colírio, né, o nome, para a gente providenciar e ajudar. Amém? Então vamos agora continuando o nosso programa, povo de Deus, povo de fé, ouvindo agora os áudios, aonde a irmã Fátima, após os áudios do programa, vai fazer aqui a reflexão da palavra de Deus. Vamos aqui para os áudios das pessoas que nos mandaram, e a gente com todo amor e com todo carinho põe a voz dos ouvintes no ar.
2: Boa tarde, Nildo, Deus abençoe. Quero pedir oração para minha casa, meus filhos, e todos que estão ouvindo essa rádio maravilhosa. Para você, sua esposa, seus filhinhos, sua mamãe.

0: criatura. Para mim hoje não era quinta. Desculpe aí que agora foi que pedi. Um abraço para você, tudo de bom aí para você, viu? Sua família. Uma boa tarde.
1: Boa tarde, Padre Marco. Tudo bem com você, com a família, tudo na paz. Deus abençoe, Deus lhe dê saúde. Espírito Santo ilumine sua mente, seu coração. Salve-o de todo sofrimento. Deus te abençoe e te ilumine teus passos, teus caminhos. Abençoe tuas criancinhas. Abençoe sua esposa, você, mamãe, papai, toda a família. E dê, o Padre Marco, aí você, por falar no nome de João Belino, dê muita lembrança a ele. Diga a ele que apareça. Ele chegou, a gente, eu ligo para ele que Mabel me deu o nome do telefone, mas ele não, nunca atendeu. Não sei se foi errado. Deus abençoe, tudo de bom, viu? Que tá tudo bem, graças a Deus.
2: Oi, professor Nildo, bom dia. Como é que o senhor está? Como é que tá sua mandinha, suas crianças? A Luciano, como é que tá? Ei, professor Nildo, eu tô descadeiradinha das cadeiras. Minha mãe caiu e eu fui erguer ela meia-noite. Mas desmantelei meus pinhaços, viu? Mas tô descadeiradinha. Ela continua daquele jeito dela lá, trabalhando, conversando bobeira, mas tá aqui ainda, lutando, sabe? Caminha se segurando nas coisas. E um bom dia pro senhor, um bom programa, tudo de bom pro senhor, um beijo pras crianças. Bom dia, professor Nildo. Bom dia, bom dia, bom dia. Ainda lutando, sabe? Caminha se segurando nas coisas. E um bom dia pro senhor, um bom programa, tudo de bom pro senhor, um beijo pras crianças. Bom dia, professor Nildo. Bom dia, bom dia, bom dia.
3: Boa tarde, meu amigo Nildo Mar. Queria pedir uma oração de Frei Gils. Sou louco por ti, Jesus. Oferecer a toda a minha família, para a família do senhor, para a família de Dona Silena aqui do Fundão de Buíque, para Maria Honoro, Dona Silena aí na pedra, e para todos meus amigos que escutam o maravilhoso programa, e meu amigo Geraldo Pereira, para todos da família dele, e tenham uma boa tarde.
4: Olha,
3: fique
4: isso,
3: todos
4: que
3: com Deus.
4: Eu vou te mostrar aqui como você...
5: Pô, meu querido, eu tô aqui no consultório aqui, fazer uma consulta aqui, mas Deus abençoe a todos aí, Jesus proteja a todos que estão ouvindo esse programa, esse maravilhoso programa, Jesus tome de conta,

Boa tarde, Nidomar. Estou na escuta desse maravilhoso programa. Estou aqui ouvindo. Coração pela minha recuperação. Graças a Deus, estou bem melhor. Boa tarde, Nidomar. Peço oração por toda a minha família, para toda a sua família, para a família de Cida Sintra.

0: Sou Zezita Montes Claro, Dona Laída aqui na minha rua, Dona Margarida e Dudinha, e para todos, principalmente para vocês, Jardinal Vieira.
1: Bom dia a todos, a paz do Senhor e o amor de Maria. Hoje, nesse horário eucarístico, vai para o Nil do Mar. Fátima, que eu sei que ela vai estar presente. Eu estou ausente, mas estou presente aí com vocês. O Josinaldo Lira, a irmã Silene. Orar ao Cristo, que o Divino Espírito Santo dê muita força, luz e sabedoria a cada um. Abençoe Nildo Marco para ele falar as palavras que vêm com muita força e sabedoria.

0: sofre cure aqueles que estão doentes, e Ele sabe de tudo. Que as nossas preces, nossos pedidos, nossas orações cheguem ao trono do nosso Pai Criador. Um beijo para todos, só pode falar muito, cantar aí, um beijo.
1: Amém, louvado seja Deus. Nesse momento agora, obrigado a todas essas pessoas que mandaram esses áudios lindos, maravilhosos. Quantas falas lindas, como é bom a gente ouvir Dona Maria Leitão abençoando tanto a minha pessoa e aos ouvintes. Isso é belo, gente, isso nos encoraja, nos fortifica. Então aqui eu quero mandar um abraço a Luciana Paz, lá no sítio Barragem, Geraldo Pereira, Dona Aparecida, José Marcos, o Marcos Emanuel e a todo o povo de Deus que está nos ouvindo, sem esquecer Mãe Toninha Saturnino. A você, Zé Alvino, que está aí na luta, meu irmão, um abraço. A gente vai te atender agora com essa linda canção, Louco de Amor por Ti, canta Frei Gilson. É o pedido de Zé Alvino e a gente canta com toda fé, com todo amor, essa linda canção.

A verdade é que Deus é louco de amor por nós. Só um Deus louco de amor pode fazer o que foi feito. Fazer-se igual a nós. Veja, um Deus se humilhar, se despojar, vir ao nosso encontro, assumir a nossa carne, morrer numa cruz por nossos pecados, e ainda debaixo de injúrias, só tem uma explicação. Jesus, Deus, é louco de amor por você. Ah, e a maneira que a gente tem de retribuir é também sendo louco de amor por Jesus. Sabe, quando você é louco de amor, você não abandona. Quando você é louco de amor, você é fiel. Quando você é louco de amor, você faz tudo, tudo, tudo pensando em quem você ama. São João da Cruz diz que quando você ama, você não somente se iguala, mas você se submete ao objeto do seu amor. Quando você é louco de amor, você se submete àquele que você ama. Quem eram os santos? Os santos eram aqueles que eram loucos de amor por Jesus. Sabe, você olha a vida de um Francisco de Assis, por exemplo, e as pessoas da época diziam: é louco, é louco, é louco. Sim, Francisco era louco, louco de amor por Jesus. Não tenha medo, se as pessoas te criticarem, se as pessoas dizerem

loucos de amor por Jesus. Não tenha medo, porque tem muita gente neste mundo que está ficando louco de amor por este mundo e tem se enfiado neste mundo. E ninguém fala nada, né? Se a pessoa for louca por amor a este mundo, tu não tem problema. Não tenha medo, filho. Não tenha medo. Seja louco de amor por Jesus, porque Ele é louco de amor por você.

Amém, louvado seja Deus. Margarida de Dioclésio, um abraço, filha, te amo. Dona de Dodô, lá do alto, Santa Dodô, seu Arlindo. Dona Marinete de seu Zé de Terto, Graça dos Trocates, Dona Eronil de Nelson, meu irmão João de Julieta, Dona Maria Honório, que eu tive o prazer de conhecê-la através do celular. Foi uma alegria, Deus te abençoe, desejo te ver pessoalmente. A Maria Eduarda que está conosco, a minha comadre Josenilda Silva, Deus te abençoe, comadre, lá no Caju, Shirley Pereira, Cleide Siqueira, Vânia Blandino, Marcos Vinícius. Deus te abençoe, Marco Vinícius. Deus te proteja, meu filho. Deus te ilumine. Que você procure Deus. Eu sei que você passou pelos momentos muito delicados, muito difícil, mas Deus é grande. É, Severina Pereira, um abraço. Veroneide Santo, a filha de Dona Bio, Deus te proteja. Celivalda Araújo dos Santos, é conhecido pelo filho de Dona Nessi, que Deus abençoe você, Celivaldo, lá em São Paulo. Isa Monteiro, lá em Maceió, Alagoas. Jocilda Mandu, Damião Pedrosa, Ana Cláudia Roque, lá em Vila Velha, no estado do Espírito Santo. É, Luciano Góes, lá no Rio de Janeiro, que bênção, que maravilha que vocês estão conosco. Quero, nesse momento, Shirley Pereira, Shirley, uma mulher tocada pelo poder de Deus, pela graça do Senhor, ela não quer se identificar, ela me mandou R$100 para seus colírios. Então, Shirley, eu vou deixar esses R$100 com Dona Sirlene, você venha pegar e compre seu colírio, minha filha, tá certo? Que Deus, essa pessoa está no coração de Deus, que Deus abençoe ela, a Virgem Maria. Essa ajuda de R$100 veio no momento santo que eu ia comprar seu colírio fiado. E essa mulher, enviada por Deus, deixou essa quantia de R$100 para você. Hoje essa quantia já está na mão de Sirlene, viu, Shirley? Então agora, nesse momento, nós vamos para a reflexão da palavra e a gente canta. Depois a gente vai tocar o pedido de Dona Lindalva, ela pediu oração pela família, Dona Lenilda toca Senhor, a gente vai tocar no correr do programa. Então agora, vamos preparar o nosso coração para a reflexão da palavra de Deus, tua palavra. Cantemos.

Vamos traçar em nossa face o sinal do cristão. Pelo sinal da Santa Cruz, livrai-nos Deus, nosso Senhor, dos nossos inimigos. Em nome do Pai, do Filho e do Espírito Santo. Amém. Jesus muda a água em vinho. Vida nova para os homens é João. João, capítulo 2. Vida nova para os homens. No terceiro dia, houve uma festa de casamento em Caná da Galileia. E a mãe de Jesus estava aí. Jesus também tinha sido convidado para essa festa de casamento junto com seus discípulos. Faltou vinho. E a mãe de Jesus lhe disse: eles não têm mais vinho. Jesus respondeu: mulher, que existe entre nós? Minha hora ainda não chegou. A mãe de Jesus disse aos que estavam servindo: façam o que ele mandar. Havia aí 6 potes de pedra de uns 100 litros cada um, que serviam para os ritos de purificação dos judeus. Jesus disse aos que serviam: encham de água esses potes. Eles encheram os potes até a boca. Depois Jesus disse: agora tirem e levem ao mestre-sala. Então levaram ao mestre-sala. Este provou a água transformada em vinho, sem saber de onde vinha. Os que serviam estavam sabendo, pois foram eles que tiraram a água. Então o mestre-sala chamou o noivo e disse: todos servem primeiro o vinho bom, e quando os convidados estão bêbados, servem o pior. Você, porém, guardou o vinho bom até agora. Foi assim, em Caná da Galileia, que Jesus começou seus sinais. Ele manifestou a sua glória e seus discípulos acreditaram nele. Depois disso, Jesus desceu para Cafarnaum com sua mãe, seus irmãos,

0: E aí ficaram apenas alguns dias. Palavra do Senhor. Graças a Deus. Este milagre, chamado primeiro milagre de Jesus, chama a atenção da gente, porque uma festa de casamento precisa de ter muita coisa, né? Não só os noivos. E olhem só, Maria diz ali a Jesus, para ele, que não tinha mais vinho, e ele não queria fazer nada, ele parece que ainda não estava na hora. Aí diz, mulher, antigamente mulher era porque não tinha ainda no dicionário o nome senhora, que existe entre nós. Mas ela não acreditou que ele ia desistir, e diz aos convidados, façam o que ele vos disser. E eles fazem, né? Encheram os potes. E esses potes que eram para a purificação daquele povo da época, estava todo limpinho, água limpa, e depois virou tudo vinho. Que, meu povo, em nossas mesas nunca falte o vinho. O vinho no dia de hoje, nesta reflexão do horário do irmão Nildo, nesta reflexão, nós queremos alertar vocês a também participarem lendo a Bíblia. Aqui e acolá, façam uma oração, façam uma meditação, procurem um trechozinho para ler. Não precisa decorar, que a Bíblia não é para ser decorada, é para ser vivida, participada. Ouvir, que a fé entra pelos ouvidos. Quando você lê, leia ouvindo, tá bem? Então, meu povo, este milagre chama muita atenção. Teve muitos milagres que João escreveu, outros, né? Uns 5. Mas esse aqui chama muita atenção, porque a mãe de Jesus está presente. E a mãe de Jesus, desde o início a gente está falando aqui, que a mãe de Jesus, ela é importante também. Jesus precisou morrer, passar pela cruz, né? Uma morte muito dolorosa, obediente, e subiu ao céu. Ele subiu ao céu. Jesus subiu ao céu, mas ele não foi sozinho não, depois da ressurreição. Ele levou sua mãezinha com ele. Todos nós devemos cuidar da mãe. Toda pessoa tem uma mãe, e a mãe de Jesus é Maria, a agraciada de Deus. Ela foi uma moça pobre, criada em convento, e era prometida em casamento a José. José, da família de Davi. E aí, Maria era obediente, e no momento que o anjo aparece a ela, para dizer que ela iria ser mãe do Filho de Deus, que Deus mandou o recado pelo anjo, ela não pensou em José não, aquele prometido, o noivo, né? Ela fez o seguinte, faça o que Deus quer. E todos nós, meu povo, vamos confiar em Deus. Vamos confiar em Deus, que Ele é Espírito. Deus é o Espírito perfeitíssimo, o Espírito Santo que a gente pede e Ele vem. Todo milagre que você pede com fé, ele vai aparecer. Não é pedindo me dê de última hora, não, que nem um pidão, quando pede na porta da gente. Hoje ele vem, bate e pede. Amanhã ele vem, bate e pede, e vai ganhando. Chega uma hora que a porta é fechada, porque a pessoa fica achando-se incomodado. Então vamos antes procurar Deus, colocar-se na mão de Deus, de Nossa Senhora Jesus, que as três pessoas da Santíssima Trindade nunca se separam. É Pai, Filho e Espírito Santo. queria colocar uma oração também para as pessoas que estão nos ouvindo. É a consagração à Nossa Senhora Aparecida, porque esse mês é o dela.
1: Você pesquisa Viva a Mãe de Deus e Nossa, e com esse fundo musical você vai fazer essa oração, tá bom? Que lindo, você vai fazer com essa linda voz que Deus te deu. Vamos escutar o hino de Nossa Senhora enquanto vai passando, minha irmã, que esse dom, que esse é um dom, Fátima, que Deus te deu, o dom da calma, o dom da tranquilidade, da paz. Você é uma mulher de paz. Cantemos a Nossa Senhora e fazemos essa consagração com a irmã Fátima.

0: imagem de Aparecida. Espalhais inúmeros benefícios sobre todo o Brasil. Eu, embora indigno de pertencer ao número de vossos filhos e filhas, mas cheio do desejo de participar dos benefícios de vossa misericórdia, prostrado a vossos pés, consagro-vos o meu entendimento, para que sempre pense no amor que mereceis. Consagro-vos a minha língua, para que sempre vos louve e propague a vossa devoção. Consagro-vos o meu coração, para que, depois de Deus, vos ame sobre todas as coisas. Recebei-me, ó Rainha incomparável, vós que o Cristo crucificado deu-nos por mãe, no ditoso número de vossos filhos e filhas. Acolhei-me debaixo de vossa proteção, socorrei-me de todas as minhas necessidades espirituais e temporais, sobretudo na hora de minha morte. Abençoai-me, ó celestial cooperadora, e com vossa poderosa intercessão, fortalecei-me em minha fraqueza, a fim de que, servindo-vos fielmente nesta vida, possa louvar-vos, amar-vos e dar-vos graças no céu por toda a eternidade. Assim seja. Amém. Agindo Deus, quem impedirá?
1: Ninguém. Gente querida, que belo, que lindo. Agora, nesse momento, o programa são 14h29. Vamos ficar até as 3h. Depois das 3, tem Saudade do Passado, a Hora do Espírito Santo, com o Anjo de Pele Morena. Então, no dia 12 de outubro, é uma segunda-feira, eu já vou aqui me antecipar, porque eu sei que o diretor-presidente dessa rádio Veridiano, eu tenho que certeza que eu vou falar por ele por questão de respeito, de obediência, mas eu sei que ele vai me ceder um extra para que a gente tenha um programa todo especial para Nossa Senhora, de Nossa Senhora Aparecida. Nós vamos ter só de música de Nossa Senhora Aparecida, o texto para Nossa Senhora Aparecida, a história de Nossa Senhora Aparecida, e vocês não podem perder, tá certo? Vocês estarão conosco aqui nos estúdios, será um extra, viu, Josinaldo Lira? Então, dia 12. Então, povo de Deus, povo querido, povo amado, o programa continua agora com o Anjo de Pele Morena. Fiquem com Deus e até sábado, se Deus quiser.

Em nome do Pai, do Filho e do Espírito Santo. Amém. Ave Maria, cheia de graça, o Senhor é convosco. Bendita sois vós entre as mulheres. E bendito é o fruto do vosso ventre, Jesus. Santa Maria, Mãe de Deus, rogai por nós, pecadores, agora e na hora de nossa morte. Amém. Boa tarde, povo de Deus. Boa tarde, minha irmã Fátima. Boa tarde, minha Dudinha, que hoje está por aqui com a gente. Boa tarde, Otária Silva. Nildo Marcos acabou de sair. Que Deus nos abençoe e nos proteja sempre. Que haja muita luz, muitas bênçãos, muita unção do Espírito Santo de Deus. E vamos dar prosseguimento ao nosso programa. Ainda tem mais um pedido, né, Jotel Silva? Porque esse último pedido foi de Lenilda, na Bica de Baixo. Pediu: toca, Senhor, linda demais. Que Deus abençoe, que o Senhor toque. Toque no teu coração. Toque no coração de quem precisa de oração. Que Jesus vá tocando na tua vida, na tua mente, no teu coração. Deus abençoe, Deus proteja. Que haja muita luz, muita paz, muito amor de Jesus. Lindalva, no sítio Veneza, minha amiga Lindalva, pediu oração pela família, com o Padre Zezinho. Que Deus abençoe e proteja sempre. E nós vamos ouvir daqui a um segundinho, vamos ouvir oração pela família para Lindalva, no sítio Veneza.

0: Amém. Em nome do Pai, do Filho e do Espírito Santo. Amém. Pai nosso que estás nos céus, santificado seja o vosso nome. Venha a nós o vosso reino, seja feita a vossa vontade, assim na terra como nos céus. O pão nosso de cada dia
1: nos dai hoje, perdoai as nossas ofensas,
0: assim como nós perdoamos a quem nos tem ofendido, e não nos deixeis cair em tentação, mas livrai-nos do mal. Amém. Ave Maria, cheia de graça, o Senhor é convosco. Bendita sois vós entre as mulheres, e bendito é o fruto do vosso ventre, Jesus. Santa Maria, Mãe de Deus, rogai por nós, pecadores, agora e na hora de nossa morte. Amém. Ave Maria, cheia de graça, o Senhor é convosco. Bendita sois vós entre as mulheres, bendito é o fruto do vosso ventre, Jesus. Santa Maria, Mãe de Deus, rogai por nós, pecadores, agora e na hora de nossa morte. Amém. Ave Maria, cheia de graça, o Senhor é convosco. Bendita sois vós entre as mulheres, e bendito é o fruto do vosso ventre, Jesus. Santa Maria, Mãe de Deus, rogai por nós, pecadores, agora e na hora de nossa morte. Amém.

Creio em um só Deus, Pai Todo-Poderoso, Criador do céu e da terra, de todas as coisas visíveis e invisíveis. Creio em um só Senhor Jesus Cristo, Filho unigênito de Deus, nascido do Pai, antes de todos os séculos, Deus de Deus, luz da luz, Deus verdadeiro de Deus verdadeiro, gerado, não criado, consubstancial ao Pai. Por Ele todas as coisas foram feitas, e por nós, homens, e para nossa salvação, desceu dos céus e se encarnou pelo Espírito Santo no seio da Virgem Maria, e se fez homem também por nós. Foi crucificado sob Pôncio Pilatos, padeceu e foi sepultado. Ressuscitou ao terceiro dia, conforme as Escrituras, e subiu aos céus, onde está sentada à direita do Pai, e de novo há de vir em sua glória, para julgar os vivos e os mortos. E o seu reino não terá fim. Creio no Espírito Santo, Senhor, que dá a vida e procede do Pai e do Filho, e com o Pai e o Filho é adorado e glorificado. Ele que falou pelos profetas, creio na Igreja Una Santa, Católica e Apostólica. Professo só batismo para a remissão dos pecados e espero a ressurreição dos mortos e a vida do mundo que há de vir. Amém. Glória ao Pai, ao Filho e ao Espírito Santo, como era no princípio, agora e sempre. Amém. Ó mistério insondável de amor, penetrai-me tão profundamente que eu desapareça, mergulhada neste oceano infinito de amor. O vosso preciosíssimo corpo, sangue, alma e divindade, presentes neste admirável sacramento, lavai-me, santificai-me, o amor de todo amor.

0: Amém. Vamos começar o texto de Jesus Eucarístico. Vamos rezar junto, eu e Dudinha. Jesus Eucarístico,
1: tu és o meu paraíso.
0: Jesus Eucarístico,
1: tu és o meu paraíso.
0: Jesus Eucarístico,
1: tu és o meu paraíso.
0: Jesus Eucarístico,
1: tu és o meu paraíso.
0: Jesus Eucarístico,
1: tu és o meu paraíso.
0: Jesus Eucarístico,
1: tu és o meu paraíso.
0: Jesus Eucarístico,
1: tu és o meu paraíso.
0: Jesus Eucarístico,
1: tu és o meu paraíso.
0: Jesus Eucarístico,
1: tu és o meu paraíso.
0: Jesus Eucarístico,
1: tu és o meu paraíso.
0: Ó pão do céu, descida a terra para a salvação dos gêneros humanos. Adoro-vos.

0: Amém. Você que está rezando conosco, se posicione em posição de oração. Jesus quer falar contigo, mulher. Jesus quer falar contigo, homem. Pegue seu terço, desça seu joelho se for possível. Caso você não possa, ande por dentro do seu lar sagrado, por dentro do seu quintal, pelo seu sítio, ou mesmo dentro da sua casa mesmo. Pega teu terço. Principalmente você que está no sítio, você que é do sítio. Você, Vânia, que eu fui aí ontem, com a graça de Deus, a outra menina vizinha sua, as meninas que me atenderam ontem, com todo carinho, lá depois do sítio Caju. Que Deus Nosso Senhor abençoe e proteja sempre. Você que é do sítio, você que é da roça, você que é agricultor, pecuarista, fazendeiro, você que neste momento está tirando o leite do seu gado, você, José Albino, Pan Carvalho, Roberto e outros demais, aqui na Fazenda Salomão, você em todas as fazendas, sinta o poder de Jesus Eucarístico aí no teu trabalho, na tua casa, no teu sítio, na tua fazenda. Reza conosco. Reza, meu irmão. Reza, minha irmã. Pede a Jesus aquilo que para você é impossível, para mim também é impossível. Pede a Jesus o impossível. Ele é dono do impossível. E reza conosco, mas reza com fé. A minha fé vai valer, mas a tua vai valer muito mais. É pela tua fé que tu vai alcançar a vitória que tu tanto deseja. É pela tua fé, meu irmão. É pela tua fé, minha irmã. Reza conosco. Nildo Marcos, se você já chegou, pega teu texto, 5 minutinhos, 2 minutos, 3. Luciana, pega teu texto. Cida, vai, pega teu texto e reza conosco. Geraldo Pereira, João de Julieta, você que mora no sítio, você que está nesse momento no sítio, na roça, na fazenda, no teu sítio, na tua casa do sítio, pega teu texto e vamos rezar agora. Jesus Eucarístico, tu és o meu paraíso. Jesus Eucarístico,
1: tu és o meu paraíso.
0: Jesus Eucarístico,
1: tu és o meu paraíso.
0: Jesus Eucarístico,
1: tu és o meu paraíso.
0: Jesus Eucarístico,
1: tu és o meu paraíso.
0: Jesus Eucarístico,
1: tu és o meu paraíso.
0: Jesus Eucarístico,
1: tu és o meu paraíso.
0: Jesus Eucarístico,
1: tu és o meu paraíso.
0: Jesus Eucarístico,
1: tu és o meu paraíso.
0: Jesus Eucarístico,
1: tu és o meu paraíso.
0: Ó pão do céu, desci da terra para a salvação dos gêneros humanos. Adoro-vos e amo-vos de todo meu coração.

0: Terceira dezena. Essa é para você, mãe, mãe de família, porque essa é para as famílias. Você que me pediu oração para a família, você, Maria Preta, que pediu oração para toda a sua família, para você, Preto, todos os seus filhos. Você, Silene, lá do Sítio Fundão, que também pediu oração para você e para toda a família. Você, comadre Cícera, dona Dominícia, oração para vocês aí e toda a Sagrada Família. Para minha família Siqueira, toda a minha Sagrada Família Siqueira. Para minha família Ferreira, toda a minha Sagrada Família Ferreira. Minha família Leite, tem um bocado de família, minha, do meu sangue. É para você que eu vou rezar, que nós vamos rezar. É para minha família, é para tua família, meu irmão. É para tua família, minha irmã. Mãe, você que está tão preocupada neste momento com o filho nas drogas, nas bebedeiras, na prostituição, ou mesmo com ansiedade forte, uma depressão forte. Mãe, se ajoelha agora, mãe. Se ajoelha, mãe. Pega teu terço. O joelho de uma mãe. Eu já vi uma reportagem que dizia que o joelho de uma mãe, a oração de uma mãe, é capaz de fazer céu e inferno estremecer. A oração de uma mãe vale mais do que a oração de um papa para você, para seu filho. Então, mãe, tudo é possível para quem crê. Pega teu terço. Se você não for católico, não tem problema. Não reza comigo, mas ora comigo. A Jesus Eucarístico, mãe. Não tem problema a sua religião, não. Ora. O importante é que você vai descer seu joelho nesse momento pelo teu filho. Pelo teu filho amado. Que muitas vezes passa na tua cabeça, mulher, que teu filho não tem mais cura, que teu filho não tem mais jeito. Mãe, acredita, mãe. Creias, mãe, joga teu joelho no chão nesse momento e creia que existe um Deus, que é o Deus do impossível. Ele pode vir pela dor, mas também pode vir por amor. Joga, mãe, teu joelho no chão e pede com muita fé, pede com muito amor. Se for possível, clama a ponto de gritar. Mas pede a Jesus Eucarístico para tirar teu filho do inferno que ele vive. Pede, mãe. Pede com todo amor. Pede com todo carinho para teu filho. Pede nesse momento. Jesus Eucarístico.
1: Tu és o meu paraíso.
0: Jesus Eucarístico.
1: Tu és o meu paraíso.
0: Jesus Eucarístico.
1: Tu és o meu paraíso.
0: Jesus Eucarístico.
1: Tu és o meu paraíso.
0: Jesus Eucarístico.
1: Tu és o meu paraíso.
0: Jesus Eucarístico.
1: Tu és o meu paraíso.
0: Jesus Eucarístico.
1: Tu és o meu paraíso.
0: Jesus Eucarístico.
1: Tu és o meu paraíso.
0: Jesus Eucarístico.
1: Tu és o meu paraíso.
0: Jesus Eucarístico.
1: Tu és o meu paraíso.
0: Ó pão do céu, desci da terra para a salvação dos gêneros humanos. Adoro-vos e amo-vos de todo meu

0: você ainda está em posição de oração. Se você já se levantou, mas teu coração está preparado, se possível, desça seu joelho outra vez. Eu vou pedir pelo teu filho, é muito forte, mas eu vou pedir pelo teu filho, tua filha. Mas reza comigo, mãe. Não deixa essa batalha só para mim. Tu tem mais força do que eu. Tu és mãe. Reza, mãe. Pede com todo amor. Não deixa a esperança se acabar no teu coração. Não deixa a esperança morrer. Tudo é possível para quem crê. E você crê. Você é mãe. Você é a santa. Na vida do teu filho, tu és a santa. Jesus Eucarístico,
1: tu és o meu paraíso.
0: Jesus Eucarístico,
1: tu és o meu paraíso.
0: Jesus Eucarístico,
1: tu és o meu paraíso.
0: Jesus Eucarístico,
1: tu és o meu paraíso.
0: Jesus Eucarístico,
1: tu és o meu paraíso.
0: Jesus Eucarístico,
1: tu és o meu paraíso.
0: Jesus Eucarístico,
1: tu és o meu paraíso.
0: Jesus Eucarístico,
1: tu és o meu paraíso.
0: Jesus Eucarístico,
1: tu és o meu paraíso.
0: Jesus Eucarístico,
1: tu és o meu paraíso.
0: Ó pão do céu, desci da terra para a salvação dos gêneros humanos. Adoro-vos, te amo-vos, todo o meu coração.

0: Amém. Quinta dezena. Agora prestem atenção. Foi o Espírito Santo que colocou no meu coração, então vou falar para vocês. Você, se tiver uma santinha aí dentro de casa, tem. Todo católico tem dever obrigatório de ter um santo dentro de casa, gente, uma imagem dentro de casa. Se você tiver Nossa Senhora das Graças, por exemplo, coloque ela na tua palminha da mão. Se ela for graudinha, coloca a mão na cabecinha de Nossa Senhora das Graças e pede a graça que tu queres alcançar agora, desce teu joelho, viu, mulher? Eu tô sabendo que tu precisas de oração, mas estou sabendo também que você tem causas. E eu vou falar quem é a advogada dos advogados, que é Nossa Senhora da Conceição. Eu gostaria de todos vocês, homens e mulheres, inclusive eu, que precisa sempre de um advogado, de uma advogada, eu gostaria que vocês descessem seus joelhos e rezassem nesse momento pelo seu advogado, pelo aquele advogado, aquela advogada que um dia advogou na tua causa ou está advogando. Porque você pedindo a Nossa Senhora da Conceição junto com Jesus vai fortalecer o coração do teu advogado, minha irmã. Entenda, meu irmão. E você também que tem uma graça, você que precisa de uma graça, fala com Nossa Senhora da Conceição. Pede que nossa mãe, Nossa Senhora da Conceição, nossa advogada, chegue junto ao seu advogado e peça e trabalhe junto com ele. Faz isso, meu irmão. Faz isso, minha irmã. Pega teu texto. Pega tua imagem. Aí você vai dizer, Sirlene, eu não tenho a imagem de Nossa Senhora, mas tem São José. Pega a imagem de São José, minha irmã. Vai, meu irmão, pega. Ah, Sirlene, eu sou devota de Santa Rita de Cássia. Pega Santa Rita de Cássia, vai. Ai, eu sou devota de São Francisco de Assis, por exemplo. Pega a imagem de São Francisco de Assis. Desce teu joelho. Reza. Tô sentindo alguém no sítio com muito amor e muita fé. Coração acelerado num sítio. Sei qual o sítio. Sei que tem alguém com coração acelerado nesse momento. Segura. Segura a tua imagem. Segura. Eu não sei onde você está, mas nesse momento você vai pedir a graça a Jesus e a Nossa Senhora da Conceição, que é advogada. Peça essa graça, meu irmão. Peça essa graça, minha irmã. Daqui a pouco você vai estar em posse de vitória. E não esqueça de rezar pelo seu advogado. Vamos começar. Jesus Eucarístico,
1: tu és o meu paraíso.
0: Jesus Eucarístico,
1: tu és o meu paraíso.
0: Jesus Eucarístico,
1: tu és o meu paraíso.
0: Jesus Eucarístico,
1: tu és o meu paraíso.
0: Jesus Eucarístico,
1: tu és o meu paraíso.
0: Jesus Eucarístico,
1: tu és o meu paraíso.
0: Jesus Eucarístico,
1: tu és o meu paraíso.
0: Jesus Eucarístico,
1: tu és o meu paraíso.
0: Jesus Eucarístico,
1: tu és o meu paraíso.
0: Jesus Eucarístico,
1: tu és o meu paraíso.
0: Ó pão do céu, desci da terra para a salvação dos gêneros humanos.
1: Adoro-vos e amo-vos de todo o meu coração.

0: Senhor Jesus Cristo, Tu és o pão que vivifica. Me perdoe, meus irmãos, me perdoe. Graças e louvores se deem a todo momento
1: ao Santíssimo e Divino Sacramento.
0: Graças e louvores se deem a todo momento
1: ao Santíssimo e Divino Sacramento.
0: Graças e louvores se deem a todo momento
1: ao Santíssimo e Divino Sacramento.
0: Senhor Jesus Cristo, Tu és o pão que vivifica. Tu és o pão que nos faz irmãos. Tu és o pão que nos dá o Pai. Tu és o caminho que nós escolhemos. Tu és o caminho que nos conduz através do sofrimento. Tu és o caminho que nos conduz à alegria. É digno e justo cantar-te, bendizer-te, louvar-te, dar-te graças e adorar-te em toda parte onde se estende o teu domínio. Amém. Não há poder maior do que o poder da Santíssima Trindade. E é com este poder que nós nos revestimos. Em nome do Pai, do Filho, do Espírito Santo. Amém.

0: Ó sangue e água, que jorraste do coração de Jesus, como fonte de misericórdia para nós, eu confio em vós. Eterno Pai, eu vos ofereço o corpo e o sangue, a alma e a divindade do vosso diletíssimo Filho, nosso Senhor Jesus Cristo, em expiação dos nossos pecados e dos pecados do mundo inteiro, pela tua dolorosa paixão.
1: Tende misericórdia de nós e do mundo inteiro.
0: Pela tua dolorosa paixão.
1: Tende misericórdia de nós e do mundo inteiro.
0: Pela tua

Boa tarde, boa tarde, meus amigos e minhas amigas da nossa linda cidade da Pedra, adjacência e outros lugares vizinhos como Arco Verde, Venturoso, Pesqueira, Sanharó, Belo Jardim, a Lagoinha, Tacaimbó, Cabrobó, a Terra da Cebola, né? Custódia, Serra Talhada, Custódia, gente. Custódia é onde tudo começou. Meu pai é de Custódia. E claro, toda a minha cidade da Pedra, de canto a canto, de ponta a ponta. Vamos começar mais uma vez o nosso programa Saudade do Passado, na apresentação de Sirlene Siqueira, no controle de som, Diana e Yasmin. Acertei? Eita, Glória! Que Deus abençoe e proteja sempre. São 15 horas e 10 minutos, era o texto, gente, que a gente estava rezando. Uma reflexão para o seu coração. Preste atenção nessa mensagem, gente. Mensagem de um idoso, que diz assim: se meu andar é incitante e minhas mãos trêmulas, ampara-me. Se minha audição não é boa e tenho de me esforçar para ouvir o que você está dizendo, procura entender-me. Se minha visão é imperfeita e o meu entendimento é escasso, ajuda-me com paciência. Se minhas mãos tremem e derrubam comida na mesa ou no chão, por favor, não se irrite, tentei fazer o melhor que pude. Se você me encontrar na rua, não faça de conta que não me viu. Pare para conversar comigo, sinto-me tão só. Se você na sua sensibilidade me vê triste e só, simplesmente partilhe um sorriso e seja solidário. Se lhe contei pela terceira vez a mesma história num só dia, não me repreenda, simplesmente ouça-me. Se me comporto como criança, cerque-me de carinho. Se estou com medo da morte e tento negá-la, ajuda-me na preparação para o adeus. Se estou doente e sou um peso em sua vida, não me abandone. Um dia você terá a minha idade. A única coisa que desejo neste meu final da jornada é um pouco de respeito e de amor.

pouco do muito que eu te dei um dia. É linda, né, gente? Quando vocês quiserem, eu repito. Agora vamos para completar essa mensagem. Filho adotivo com o Sérgio Reis.

Meu Deus, proteja os meus 6 filhos queridos, mas foi meu filho adotivo que a este velho amparou. É lindo demais, né, gente? Deus abençoe, que Deus proteja, que haja muita luz, muita paz, muito amor de Jesus. Um alô especial para o povo de Venturosa. Alô, alô, Venturosa, minha querida Venturosa. Venturosa, gente, eu devo um carinho enorme à Venturosa. Só em pensar que todas as terças-feiras eu vou na feira cantar, sabe? Vou comprar minhas coisas, mas também canto em Venturosa. Muito obrigada, Zé Buxinha, seu Zé da Selva, Sandreano, Gabriel, minha bênção número 1, minha bênção número 2, que Deus abençoe, que haja muita luz, muita paz, muito amor de Jesus. Deus abençoe.

Agora eu quero mandar um alô também especial lá para a capital pernambucana, da linha do tiro. Olha, gente, linha do tiro não é que tenha tiro lá. Linha do tiro, a dois unidos. Vou mandar alô para todos vocês. Isso é uma história muito linda, gente. É uma amiga que eu tenho lá em dois unidos. Ela trabalha na linha do tiro, né? E aí, quando o programa vai começar e ela já pede ali um Uber, quando o Uber não chega, ela vai de pé. É, uns 3 ou 4 quilômetros. Ô, Luciene, um cheiro no seu coração. Apareça, viu? Deus te abençoe, Deus te proteja. Sítio Urubu. A turma lá do Sítio Urubu. Que Deus abençoe, que Deus proteja. Dona Zuleide. Essa é mãe de Vanusa, lá no Zé Campelo Salviano, né? Que Jesus abençoe e proteja sempre, que haja muita luz, muita paz, muito amor de Jesus. Fabiana, Dudu, esses são no Zé Campelo Salviano, que Deus abençoe, que haja muita paz, muito amor de Jesus. E tem música, tem gente. Gente, olha, o programa hoje, pode ficar à vontade, pode ligar. Ah, eu quero mandar um alô para o Sítio Barracas. Seu Félix Vieira, Dona Maria Vieira. Olha, gente, essa semana meu esposo disse que chegou uma pessoa me procurando, junto com peixe. É, peixe. Aí, quando eu pedi as características, olha que eu não conheço o seu Félix Vieira, não. Mas seu Félix Vieira, acredito que eu aceitei que era o senhor. Aí depois chamei peixe, peixe disse que era. Então, mas um dia a gente vai se encontrar, se Deus quiser. Que Deus abençoe e proteja sempre, qualquer dia. Eu que vai, que eu quero conhecer também Dona Maria Vieira. Que Deus abençoe, que haja muita luz, muita paz, muito amor de Jesus. E daqui a pouco, quem disse que eu não vou passar a música do Senhor? Vou sim, no segundo programa, né? Porque agora tem música. Ô filha, procura aí, por favor, para uma turma que está lá na praça. Procura ver a debaixo da cama aí. Que ele pediu, ele disse que vai aumentar o som, que toda praça da rua, na rua da usina, ou melhor, toda rua da usina vai ouvir. Pé de serra, como é? Eu vou começar a cantar. A véia debaixo da cama, a véia criava um rato. Na noite que se danava, o rato chiava e a véia dizia. Olha, oh, atenção, muita atenção. Ô, meu marido Lorival, aumenta aí o som. Minha comacista, aumenta o som, que é pra pé de serra, se ele não tiver com o radinho lá na praça, olha, Pé de Serra, Mateus, Peixe, a turma toda que está só esperando este programa. Então vamos ouvir a véia debaixo da cama para Pé de Serra, que ele disse que ele garantiu que vai dançar. Olha aí, Pé de Serra, para de chupar laranja e começa a dançar a véia debaixo da cama.

0: 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Tchau, gente!
1: Eita, gente, essa música é boa, né? Olha, gente, daqui a pouco eu vou passar uma música muito linda, mas deixa eu dizer a hora, né, gente? 15h24. Já que nós mandamos essa música muito bonita dos anos 80, gente. Acho que é 81, 83 no máximo. Já que mandei para a molecada lá na Praça da Usina, tá? Agora eu quero mandar essa. O Galeguinho do Zóio Azul vai especialmente para o meu Galeguinho do Zóio Azul, meu marido Lorival. Peraí, deixa eu falar mais nos Galeguinhos. Vai para meu esposo Lorival, Galeguinho dos Olhos Azul. Vai para seu Zezito em Montes Claros também, Galeguinho dos Olhos Azul. Né, seu Zezito? É, meu irmão Petica, é Galeguinho dos Azul também. Fábio, pra você, Fábio, lá em Venturosa, Gedal, esse povo tem todos os olhinhos, os olhinhos azul, viu, gente? Então vamos ouvir o Galeguinho dos Olhos Azul. Olha que linda, gente.
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Isso é que é uma música, o resto é conversa, né, Lorival? Vamos saber da hora. 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Olha, eu quero saber, antes de dar prosseguimento, eu quero saber se tem alguma criança dos 12 anos abaixo escutando o programa Saudade do Passado. Isso, gente, eu não elaborei, não. Pensei agora. Criança, atenção, muita atenção. Criança dos 12 anos abaixo, se mandar um áudio pra mim. Não sei se vocês têm aí uma ligação com mãe, com tia, que tenha meu número. Se mandar um áudio pra mim pedindo uma música, falando qualquer coisa, vai ganhar uma caixa de chocolate. E olha, esse mês todinho, gente, no programa, no nosso programa, terá sempre um brinde para uma criança dos 12 anos abaixo. Pode ter 14 abaixo, mas hoje, excepcionalmente hoje, é dos 12 anos abaixo. Mande um áudio, fale alguma coisa. Oi, eu tenho tantos anos, eu moro aqui em tal lugar, que o chocolate já está garantido para você. Tá combinado? Então, crianças de 12 anos abaixo, começou a falar aí com seus 6 meses, 7, 8 meses, 1 ano, pode mandar o áudio, certinho? Eu vou considerar dos 12 abaixo, certinho? 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E Nininho, nesse momento, está curtindo o nosso programa, junto com sua esposa, com o Otton. O Otton, um cheiro no seu coração. Te amo, viu, Otton? Deus te abençoe, Deus te proteja sempre. Obrigada, gente, de coração. 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
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Deus abençoe. Matheus, gente, tá no sítio. Eita, Matheus, eu só tô lembrado o nome do sítio se eu falar de Zé Ayrton. Zé Ayrton deve estar curtindo o programa lá no Pau Ferro. Ei, Matheus, lá no sítio Pau Ferro, né? Sítio Pau Ferro, tá Zé Ayrton, Matheus, curtindo, Neninha também, toda a turma do sítio Pau Ferro, muito obrigada. Deus abençoe e proteja sempre. Matheus disse, gente, que é tirando o leite do gado e curtindo o programa. Muito obrigada. Deus abençoe.

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Eita, gente, parece que já tem voz de criança aqui, viu? 15h34, tem voz de criança. Daqui a pouco a gente vai ver, a gente vai estar no ar a vozinha da criança, para que todo mundo saiba, viu? Tem vozinha de criança agora. 15h34, informou. 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Vamos mandar um alô pra turma, né? Atenção, muita atenção. Gente, fiquei sabendo, uma pesquisa que fizeram, o bairro José Campelo Salviano é o bairro que mais tem apaixonados e apaixonitos. E apaixonadas e apaixonitas. Certinho? Cleide, meu irmão, cheio de seu coração. Ele é apaixonita, viu, gente? Mas tem as apaixonadas e as apaixonitas também. Fátima, Giselda e... deixa eu ver. Sim, Verão também é apaixonado, né, Giselda? Até Vinícius. Dona Gessina. Também Raimunda. Ah, minha filha. Raimunda é uma eterna apaixonada. É ou não é, Raimunda? Raimunda é uma eterna apaixonada, né? Que Deus abençoe, gente. Deus proteja a Mauri. Deus abençoe. Que haja muita luz, muita paz, muito amor de Jesus. Raina, seu esposo, Curé. O Curé, sempre que tem um tempinho, gente, curte o nosso programa, né? Sabe, Curé, o cantor que gosta mesmo, né? Não é não, dona Ana Lu e seu Zé Cícero? Um cheiro no seu coração, um cheiro no coração de você. E aí, dona Ana Lu, tá curtindo ou não tá o programa? Diga aí. Deus abençoe. Dona Ana Lu e seus exercícios, gente, eles são aquele casal eterno, apaixonado. Igual aquela música de Milão Nazareno que canta. Sou eu, o seu eterno apaixonado. Olha, gente, daqui a pouco tem um pedido lá de Serra Talhada. Daqui a pouquinho. Olha, Fã Carvalho tá ouvindo. Fã, obrigado aí. Fã Carvalho, Roberto, Patrícia, Carmosa, tudo no sítio Boqueirão, Dona Cristina e toda a Sagrada Família, né, fã? E amanhã, gente, meu dia em ponto, mistura de ritmo com Fã Carvalho aqui. Mas o programa é tão bom, gente, que muitas vezes eu preciso sair para resolver alguma coisa, mas eu não posso. Eu não posso porque, olha, é cadeira cativa de meu dia às 3 da tarde, mistura de ritmo com Fã Carvalho toda sexta-feira, gente. Que Deus abençoe e proteja sempre. Gente, é o seguinte, nós vamos falar, vamos cantar agora, né? Olha, água mineral, água mineral, água mineral. Olha, Rafael da Água Boa. Rafael da Água Boa. Gente, não armazenamos água, pois é diretamente da fonte. Rafael da Água Boa. 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Gente, tem música? Tem. E atenção, você, prepare o seu coração. Você, Inventurosa. Gilvan, gente, tem um Gilvan lá no Inventurosa, que ele é o... ele trabalha na feira, né? Eita, Gilvan, esqueci sua profissão, Gilvan. Mas eu não vou esquecer da profissão de Zé Buchinha. Gente, fiquei sabendo... ele é mototáxi, Zé Buchinha. Fiquei sabendo que Zé Buchinha, de todos os mototáxis, ele é o mais apaixonado que tem. Eita, Zé Buchinha, escutou essa? Deus abençoe, Deus proteja sempre. Seu Zé da Selp, não, esse nem se fala, porque esse é um eterno apaixonado, né, seu Zé da Selp? Sandriano também, né, Sandriano? Que Deus abençoe a cada um de vocês. Gente, obrigado, você lá da Rua Nova, em Venturosa, Bacurau 1, 2, 3,
São três, né, Fábio? Fabiano, você tá apaixonado, tá, Fábio? Então tem uma música de 1966. Mas antes, gente, antes da música, eu vou ver se é uma criança realmente que mandou um áudio aqui, viu? Aguente aí só um instantinho.

0: Eita, gente, vamos curtir mais, gente, mas é bom demais curtir música, né? 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Olha, gente, certo? Eu só lembro do nome Genivaldo Leite quando eu falo Totozinho. É, e aproveito e mando um alô especial para minha amiga Cícera, a mãe de Totozinho, lá na Rua da Usina. Essa é uma eterna apaixonada. Ela vai curtir música boa. E também, olha, gente, o Sindicato dos Trabalhadores Sintraf da Cidade da Pedra e região. 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Então, Gabriel Hortifruti e o Sintraf fica na ida para a escolinha LBA, que é a escolinha das crianças, né, gente? Do Santinho de Jesus. E nós vamos saber se uma criança, daqui a pouco, eu já sei que chegou um áudio de uma criança. Daqui a pouco a gente vai botar o áudio no ar para saber quantos anos tem essa criança, certinho? Mas nós vamos curtir duas músicas agora. Seu Zé Cícero, Dona Nalu, seu Zé Cícero, essa música eu quero oferecer a Dona Nalu e a seu Zé Cícero. Canta, Curé, faz essa linda homenagem e arrasa os corações.
1: Música eu vou mandar pra minha mãe e meu pai, José e Nalu, ao vivo, Maciel Curé, puxa de é.
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0: ataques, Lênin. Eu quero ouvir uma música com Lila. Para oferecer a você, o seu esposo, a minha mãe, a meu filho, a meu marido, a Fátima, Alfredo, Fan Carvalho, Leide, Cazuza, Bilene, Fernando, Anete, Lourdes e Tony no Sítio Cumbre. E a todos que estiver ouvindo, Silene, a Pedra FM.
1: E é isso aí. Vamos começar a nossa viagem. 30 anos com vocês.

E agora?

Eita, música linda. Giselda, minha amiga, um cheiro de seu coração. Andi, que é lá no Zé Campeiro de Salviano, é o bairro que tem mais gente apaixonada. Se fosse Cleide, minha irmã, Giselda, sabe qual era que ela pedia? Aquela que dizia assim: mas esse amor é tão real, parece uma loucura. Não era, Cleide, minha irmã? Deus abençoe e proteja sempre. Obrigada, obrigada, gente, por todo o carinho, viu? Agora, gente, pra você que não nos conhece, Giselda, Fátima, elas são desse jeito e outras pessoas é mais. Esse carinho é numa mensagem de manhã, uma mensagem à noite, um pedido musical, sabe? Chegando na casa dela, já vem logo com um cafezinho, que é o meu preferido. Gente, é um povo muito abençoado. Muito obrigada, viu? Deus abençoe, Deus proteja sempre por tudo que vocês fazem comigo e com todos, né, que precisam de vocês. Que Deus abençoe, que Deus proteja sempre. 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Ouvirem, se quiser chorar, pode chorar. Não tem problema, pode chorar, viu? 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Deus abençoe cada um de vocês. 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Não é não, Quitéria? Olha, Quitéria, Dona Quitéria, um cheiro no coração de vocês. E Aguinaldo Timóteo vai cantar. Olha, Dona Quiterinha, Aguinaldo Timóteo vai cantar. Naquela época que a saudade tinha nome. E hoje continua com nome. Só que é saudade do passado, né? Então, daqui a pouco, gente. Bar da Quitéria. Onde fica Silene? Gente, no bairro São José. Atenção, muita atenção, minha irmã Silvanete. Aí é Bar. Bar, não, desculpa, Silvanete. Aí é ou não é bairro São José? É, um alô para Silvanete, Dona Terezinha, Santa Terezinha do Menino Jesus. E também Eliene, Adriano, Nayara, Adriano Filho e toda a turma do bairro São José. E Tito e Robério, Robério e Tito, que Deus abençoe e proteja sempre cada um de vocês, viu, gente? Muitas bênçãos no coração de vocês. E agora, gente, nós vamos ouvir. Para vocês que estão aí na praça, para Quitéria e Quiterinha, Dona Quitéria e Quiterinha, para Cleide, minha irmã, e para você que nasceu nesse ano de 1966, canta Aguinaldo Timóteo, deixe-me outro dia menos hoje.

Gente, são 16 horas, quase 16 horas. São 15 horas e 58 minutos. Mas ainda dá tempo da gente curtir um pouquinho uma músicazinha, né, de Amado Batista. Afinal, ainda falta 2 minutos para o programa terminar. Cleide, minha irmã, se você fosse pedir, pediria o quê? Eu vou passar Rei para você. Rei, eu estou aqui. Essa música é linda. Não vai ser possível passar todinha, porque vai demorar. Mas Amado Batista vai cantar agora.

Vinde, Espírito Santo, enchei os corações de vossos fiéis e acendei neles o fogo do vosso amor. Enviai o vosso Espírito e tudo será criado e renovareis a face da terra. Oremos, Deus, que instruísse os corações de vossos fiéis com a luz do Espírito Santo, fazei que apreciemos retamente todas as coisas segundo o mesmo Espírito. Gozemos sempre de sua consolação. Por Cristo nosso Senhor.

Mais uma vez, boa tarde, meus irmãos e minhas irmãs da nossa linda cidade da Pedra, adjacência e outros lugares vizinhos como Venturosa, Arco Verde, Pesqueiro, Sanharó, Belo Jardim, Itacaimbó, Custódia, Serra Talhada e outros lugares demais. Você que está nos ouvindo em São Paulo, em Rio de Janeiro, muito obrigada, que Jesus te abençoe, te proteja sempre, que haja muitas bênçãos, saúde, paz, muita luz, muita unção do Espírito Santo. Vem, Espírito Santo de Deus. Deus abençoe. E já vamos começar com a linda música de Jorge Pai, Jorge Filho, para seu Félix Vieira lá nas barracas. Uma música muito linda. Misericórdia. Essa é para o senhor, seu Félix Vieira. E claro, para Dona Maria Vieira também. Deus abençoe.

0: É linda demais, né, gente? É linda, linda demais. 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Olha, gente, tem criança aqui. Nós vamos botar daqui a pouquinho o áudio dessa criança que está... Que mandou um áudio, porque eu pedi para a criança que estivesse ouvindo. Já tem outras crianças também, eu vou saber a hora. Vou saber a hora que a criança mandou. Essa aqui mandou... Provou que estava ouvindo desde as 14h50, maravilha. Gravou até o programa. Também... 13h44 mandou um áudio e às 16 horas outro áudio. Tem criança, deixa eu ver outra criança que também mandou 16h07, ainda está ganhando a criança que mandou o último áudio 16 horas. Então daqui a pouco a gente vai botar o áudio lá da Rua da Palha. Daqui a pouquinho. 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Deus abençoe e proteja sempre. 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
0: 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Mas agora não, agora ele tá em casa, se balançando na rede, curtindo os lindos programas, né? Não, Núbia? Deus abençoe, Deus proteja sempre vocês. 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

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E Pedro, muito obrigada. E Peca também, né? Que Deus abençoe, Deus proteja sempre toda a Sagrada Família. Zumba, Deus te abençoe, Deus te proteja. Iracema, Terezinha, Deus abençoe, viu, gente? De coração a cada um de vocês. 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Que Deus abençoe, que Deus proteja sempre toda a Sagrada Família. Regilene, eu te amo, minha sobrinha. Você é muito especial na minha vida. Deus te abençoe, Deus te proteja. 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É, que Deus abençoe e proteja sempre. 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
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Aí chega aos dos 15 anos, linda demais a cidade, né? 18 anos você passou a ser de maior. 18 anos. E aí tem outras idades bonitas? Tem, gente. 25 anos é bonita. 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Que Deus abençoe uma santa e abençoada tarde na presença do Espírito Santo para cada um de vocês. 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
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Que Deus abençoe, proteja sempre, que haja muita luz, muita paz, muito amor de Jesus. Gente, eu vou mandar um alô para vocês aí no sítio, né? Vamos mandar. Um alô para os sítios. Panela. Tony de Catone tá curtindo o programa, né, Tony? E sítio Panela, Esperança, Periperi, Tacazinho, Mororó, Posto Boi, Posto das Ovelhas, Riacho do Pau, Riacho do Mel, Lagoa Seca, Lagoa do Meio, Veneza, Gentil, Caldeirão, Urubu, Mandu, Poeira, São Francisco, Bacoré, Capim, Agrestim, Juazeiro, Ribeirinha, minha amiga Sônia, lá no sítio Ribeirinha. Que Deus abençoe e proteja sempre. Nas barracas, né, que tem seu Félix Vieira, Dona Maria Vieira também, né? Sítio Tambor, Serra dos Dourados, Serra dos Galdino, na Serra dos Dourados. Quem é que tá lá na Serra dos Dourados? Minha irmã, minha amiga Carmelita, lá na Serra dos Dourados. Ah, passo aí e não vejo você. Eu desço, vou ver se você tá aí encostadinho no açude de Nox, né? Aqui embaixo, né? Se não tá, com certeza você está em casa, na rua, né? Carmelita, minha amiga, Deus te abençoe, Deus te proteja sempre. Também quero mandar um alô na beiradinha do açude, acima do Belezal. Quem é que está lá? Vardo, né? Vardo, seu Zequinha. Ai, gente, ele não desliga o rádio, sabe? Isso é bênção de Deus. Muito obrigada, vem, que Deus abençoe e proteja sempre. E a você que é do Belezal, do Parque Vaquejada, Belezinha do Centro. Muito obrigada, gente. Aqui pertinho da rádio, né? Deus abençoe poderosamente a cada um de vocês. E eu vou pedir encarecidamente, pelo menos de vez em quando, ora por mim, você que é evangélico, e você mesmo, católico, reza por mim, uma Ave Maria vai me sustentar bem, viu? Certinho? Vai fortalecer o meu coração, fortalecer mais a minha fé. Que Deus abençoe, muito obrigada desde já, né? Horizonte Alegre, sítio Tiú, mais uma vez, Lagoa do Meio, Urubu e outros sítios de cidades vizinhas como Venturosa, Arco Verde, Pesqueira, outros lugares vizinhos também. Vamos mandar um alô para a turma aqui da Júlio Tenório, Comadre Margarida, minha Dudinha, a irmã Zefa, Cristiano Porciano, Nicolas, Dona Bio, a famosa Dona Bio do Sarapatel, seu José Carlos, toda a família, Zé de Quino, Dona Marluce, Carla, Claudinho, né, Claudinha? E seu esposo, Deus abençoe, Deus proteja sempre, que haja muita luz, muita paz, muito amor de Jesus. Venturosa também, né? Vamos dar uma passadinha na Vila Delmiro, lá em Venturosa, Rua Nova, Vila Delmiro, Mutirão, Bacurau, Bacurau 1, 2, 3, né, não, Fábio? Rua Nova, Citangico, minha turma aí no Citangico, Gedalva Pequeno, Marcilane, Lin Carlos, Luizinho, Luiz, né, Luizinho? Deus abençoe, proteja sempre. Zezinho de Batu e Anitta, Zé Buxinha, toda a turma lá em Venturosa, Deus abençoe, Deus proteja sempre, que haja muita luz, muita paz, muito amor e muita unção do Espírito Santo de Deus. Vamos botar uma música, né, gente? Vamos pedir para Nossa Senhora passar à frente e vamos oferecer a turma, né, gente? Tem gente que ama demais. Cícero Gomes e sua esposa. Nossa Senhora passa à frente, mãe, e pisa na cabeça da serpente. É para vocês. É para vocês essa canção. Dona Zumira, lá no Parque de Vaquejada. Nossa Senhora passa à frente, mãe, e pisa na cabeça da serpente. É para a senhora também. Minha amiga Rosa, também no Parque de Vaquejada. E toda a turma que está nos ouvindo. E Nossa Senhora passa à frente e pisa na cabeça da serpente. Dona Dominícia, pede
que Nossa Senhora passa à frente e pise na cabeça da serpente. Vamos ouvir. Maria, passa à frente, mãe, e pise na cabeça da serpente.

0: passa. Mãezinha.
1: Eu sou Maria Suelan, tenho 12 anos, moro na Rua da Palha e tô pedindo uma música pra mãe de Maciel Curé.
2: Tô aqui.
1: Sou filha de Gabi.
3: Maria Suelane, 12 anos, é a ganhadora, porque às 15, na verdade ela estava 14 e pouco já escutando o programa, e quando eu falei já gravar, mandar para mim tudo, em seguida ela mandou o áudio. Então Maria Suelane, da Rua da Palha, filha de Gabi, é a ganhadora da caixa de chocolate. Se ligue que na outra semana teremos mais. Esse mês inteiro, todos os programas, a criança tem vez. Certo? Então fiquem na expectativa. Parabéns para Maria Suelane. À noite, você pede para pai pegar lá em casa, viu, meu amor? Se Deus quiser, que Deus abençoe, que Deus proteja sempre, que haja muita luz, muita paz, muito amor de Jesus. Eu não posso passar Maciel Curé por conta do horário que é o programa de oração, mas Maria passa à frente, mãe, e pisa na cabeça da serpente. Certo?

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Informou a hora certa, são 16 horas e 34 minutos. 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Quero mandar um alô especial para Lemos e toda a família, para também para os motoristas que vão trafegando as BR-424, 423, 232 ou outras BRs e IPs também por aí. Tem PE-217, você que vai trafegando na PE-217, PE-219, e que Deus abençoe e acompanhe cada um de vocês. Ou mesmo BR-101, 116, 216, você que vai para o sul do país. Muito obrigada pela carona. Que Deus te abençoe e te acompanhe sempre. Que haja muita luz, muita paz, muita unção do Espírito Santo de Deus. Deus abençoe. 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
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Vou mandar um alô especial para Galego, para Zenildo e para sua esposa lá no Travessão. Travessão, não é, menina de Deus? Deus te abençoe, te proteja. Sempre Maria passa à frente e pisa na cabeça da serpente, né? E eu quero mandar também, vou interromper um pouquinho aqui nos comerciais, quero mandar um alô para Galega, minha amiga Galega, lá na Rua da Beira 1, Galega e seu esposo, né? Galega, Deus te abençoe, Deus te proteja sempre. Edna e seu Severino também, lá na Rua da Beira 1, Coca e toda a Sagrada Família, Deus abençoe, Deus proteja sempre. 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Deus abençoe, Deus proteja, sempre que haja muita luz, muita paz, muito amor de Jesus. Agora a minha madrinha pediu e vai ouvir Águas de Deus com Padre Edson Rodrigues. Ela oferece para sua maninha dos anjos, para seu sobrinho e Alexandre, seus três filhos, netos e bisnetos. E claro que não pode faltar a afilhada Sirlene, né, minha bênção? E claro, para seu Lourival, eu já vi o áudio e já estou dizendo. Então, para minha madrinha, minha bênção de Deus em Venturosa, canta Padre Edson Rodrigues, Águas de Deus.

São água de Deus nessa terra, mostrando saber de quem caminha, tem sede, mas crê. Olha, gente, o lindo é que a minha madrinha, ela pede, aí grava, canta, grava e manda pra mim. Isso é lindo, mas eu agradeço muito. Isso pra mim é um carinho, assim, não tem preço. Não tem preço nesse carinho, não. Esse e outros carinhos é mais, né? O que vocês fazem comigo? Escutando, ligando, mandando áudio. Isso é muito lindo, muito lindo mesmo. Que Deus abençoe e proteja sempre. Severina, lá no sítio do meio, no Buíque. Fundão do Buíque também tem. Maria Nora, eu daí, na Suelane, Silene, todos vocês, Fundão do Buíque. Deus abençoe e proteja sempre. Gente, reze por mim, viu? Não esqueçam de uma oração sempre por mim. E também José Albino e sua esposa, que eu tive o privilégio e o prazer de conhecer ontem. Rápido, mas um dia eu vou aí na casa de vocês, hein? Se Deus quiser, com a graça e a força do Espírito Santo de Deus. Deus quer, Deus pode todas as coisas, né? Muito obrigada, gente, por tanto carinho. Muitíssimo obrigado de coração. 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Tem alguém ligando, a ligação está caindo, mas daqui a pouco ligue pra gente te atender. Certinho? Liga aí. São águas de Deus nessa terra, mostrando o poder de quem caminha, tem sede, mas crê. Essa música é linda demais, né, gente? É um recado de Deus pra você. Gente, tenha fé. Presta atenção que eu vou dizer, tenha fé. Porque para quem tem fé, não há situação irremediável. Você pela fé, você bate, a porta se abre. Você pela fé, você pede e teu pedido será atendido. Pela tua fé, é pela fé, certo?
Reze, ore, não se afaste de Deus em momento algum, em tempo algum, não se afaste de Deus. Deus é o tudo da tua vida, certo? Que Deus abençoe, que Deus proteja. Como é bonito uma religião que se chama pela mãe de Jesus. O povo te chama de Nossa Senhora. Nós vamos ouvir daqui a um minutinho. O povo te chama de Nossa Senhora por causa do Nosso Senhor. O povo te chama de Nossa Senhora por causa de Nosso Senhor. O povo te chama de Mãe Rainha porque Jesus Cristo é o Rei dos Céus. Como é bonito a religião que se lembre da Mãe de Jesus. Mas não critico a religião de ninguém, gente. É lindo demais. Eu vou dizer que eu não amo alguém evangélico? Claro, eu tenho meu esposo evangélico, eu tenho minha irmã mais velha que é evangélica. É, então, eu amo. Olha, gente, vamos falar aviso da igreja. Hoje, 7:30 da noite, missa. Hoje, 7:30 da noite, a missa da graça. A missa da graça hoje, 7:30 da noite. E neste sábado, excepcionalmente neste sábado, por motivo da eleição, sabe, 7:30 da noite, sábado, 7:30 da noite, teremos a missa do sábado, 7:30 da noite. No domingo, 7:30 da manhã, à noite não teremos missa, gente, por conta da eleição. À noite do domingo não teremos missa. Então, sábado sim, 7:30 da noite, domingo, 7:30 da manhã. Te faço um convite. Vamos tomar um cafezinho na porta da igreja? Vai ter aqueles bolos gostosos, pezinho de moleque, de farinha de trigo, pezinho de moleque também de massa de cuscuz e outras coisas demais, aquele chazinho gostoso, aquele cafezinho gostoso, tudo isso na porta da igreja. Vamos, estamos combinados para depois da missa tomarmos um cafezinho para depois voltar para exercer a sua cidadania. Falar em exercer sua cidadania, vá, gente, vote consciente, vote pelo coração, não faça assim negócio de, não tenha raiva não, você vota, vá para casa, sabe, nem tenha raiva, não faça raiva a ninguém, nem aceite ninguém lhe faça raiva. Se alguém por acaso fizer uma raivinha a você, baixe sua cabeça para casa, tá? Aproveite e vá descendo para casa ou subindo para casa, vá rezando a Ave Maria por ele, que ele deve estar muito precisado, né? As pessoas que fazem raiva, que fazem assim pirraça por causa de política, não liga não, gente, liga não, ganha quem Deus quer, né? 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Agora, não temas, porque eu sou contigo. Não te assombres, porque eu sou teu Deus. Eu te fortaleço e te ajudo e te sustento com a destra da minha justiça. Que Deus abençoe, que Deus proteja, que haja muita luz, muita paz, muito amor de Jesus. E agora vamos ouvir como é bonito uma religião que se fala na Mãe de Jesus. O povo te chama de Nossa Senhora por causa do Nosso Senhor.

está terminando. Que Deus abençoe, que Deus proteja sempre. Para todos os meus irmãos católicos, recebam um beijo de Deus pelos lábios de Nossa Senhora. Para os meus irmãos evangélicos, recebam um beijo de Deus. Muito obrigada de coração. Deus abençoe a cada um de vocês. E continue com Nossa Senhora. Continue com Jesus Cristo. O povo te chama de Nossa Senhora por causa do nosso Senhor. Boa tarde e até sábado, meu dia. Nildo Marcos e Lene Siqueira. E todos que estiverem por aqui fazendo o programa conosco. Até sábado, se Deus quiser.

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3: Pra você desejo uma ótima quarta-feira. Vamos curtir a partir de agora o programa Forró Mania, com o melhor deste ritmo dançante e alegre. Eu sou a locutora Patrícia Vieira e espero que você esteja bem animado, pronto, pronta pra curtir essa programação feita com muito carinho pra você. Vem comigo? Forró Mania de hoje está começando.
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0: ouviu mais um bloco do Forró Mania. Continue sintonizado, daqui a pouco eu volto com mais músicas.
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7: Tocando pra você o melhor do forró. Este é o programa Forró Mania. Eu sou a Patrícia Vieira, preparo pra você sempre este programa com o maior carinho. Agora tem mais música, aumenta o som.
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2: Tocando pra você sempre o melhor do forró. Este é o programa Forró Mania, que em instantes volta, trazendo mais músicas pra você. Continue por aí.
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2: Já voltei trazendo pra você muito mais sucessos aqui na programação do Forró Mania. Programa este feito com muito carinho pra você poder dançar, curtir, se alegrar. Afinal de contas, música é isso, né? É alegria, é agitação. Então aumenta o volume que agora tem mais som.
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0: Jornal Mania de hoje chega ao fim, agradecendo a você que participou, que curtiu da nossa programação. Um beijo grande e até mais.
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0: anjo do Senhor anunciou a Maria, e ela concebeu do Espírito Santo. Ave Maria, cheia de graça, o Senhor é convosco. Bendita sois vós entre as mulheres, e bendito é o fruto do vosso ventre, Jesus. Santa Maria, Mãe de Deus, rogai por nós, pecadores, agora e na hora de nossa morte. Amém. Eis aqui a serva do Senhor, faça-se em mim segundo a vossa palavra. Ave Maria, cheia de graça, o Senhor é convosco. Bendita sois vós entre as mulheres, e bendito é o fruto do vosso ventre, Jesus. Santa Maria, Mãe de Deus, rogai por nós, pecadores, agora e na hora de nossa morte. Amém. E o Verbo divino se fez carne e habitou entre nós. Ave Maria, cheia de graça, o Senhor é convosco. Bendita sois vós entre as mulheres, e bendito é o fruto do vosso ventre, Jesus. Santa Maria, Mãe de Deus, rogai por nós, pecadores, agora e na hora de nossa morte. Amém. Rogai por nós, Santa Mãe de Deus, para que sejamos dignos das promessas de Cristo. Oremos. Infundi, Senhor, como vos pedimos, a vossa graça em nossas almas, para que nós, que pela anunciação do anjo, vimos ao conhecimento da encarnação de Jesus Cristo, vosso Filho, por sua paixão e morte, sejamos conduzidos à glória da ressurreição, pelo mesmo Cristo, Senhor nosso. Amém.
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Divino Jesus, nós vos oferecemos esse terço que vamos rezar, meditando nos mistérios da nossa redenção. Concedei-nos, por intercessão da Virgem Maria. Divino Jesus, nós vos oferecemos esse terço que vamos rezar, meditando

do mundo, pela conversão dos pecadores, pelas almas do purgatório, pelas intenções do Santo Padre, pelo aumento e santificação do clero, pelos nossos vigários, pela santificação das famílias, pelas missões, pelos doentes, pelos agonizantes, por aqueles que pediram nossas orações e por todas as nossas intenções particulares e pelo Brasil. Creio em Deus Pai Todo-Poderoso, Criador do céu e da terra. Em Jesus Cristo, seu único Filho, nosso Senhor, que foi concebido pelo poder do Espírito Santo, nasceu da Virgem Maria, padeceu sob Pôncio Pilatos, foi crucificado, morto e sepultado, desceu à mansão dos mortos, ressuscitou ao terceiro dia, subiu aos céus, está sentado à direita de Deus Pai Todo-Poderoso, donde há de vir julgar os vivos e os mortos. Creio no Espírito Santo, na Santa Igreja Católica, na comunhão dos santos, na remissão dos pecados, na ressurreição da carne, na vida eterna. Amém. Pai nosso que estais no céu, santificado seja o vosso nome. Venha a nós o vosso reino, seja feita a vossa vontade, assim na terra como no céu. O pão nosso de cada dia nos dai hoje. Perdoai-nos nas nossas ofensas, assim como nós perdoamos a quem nos tem ofendido. E não nos deixeis cair em tentação, mas livrai-nos do mal. Amém. Ave Maria, cheia de graça, o Senhor é convosco. Bendita sois vós entre as mulheres e bendito é o fruto do vosso ventre, Jesus. Santa Maria, Mãe de Deus, rogai por nós, pecadores, agora e na hora de nossa morte. Amém. Ave Maria, cheia de graça, o Senhor é convosco. Bendita sois vós entre as mulheres e bendito é o fruto do vosso ventre, Jesus. Santa Maria, Mãe de Deus, rogai por nós, pecadores, agora e na hora de nossa morte. Amém. Ave Maria, cheia de graça, o Senhor é convosco. Bendita sois vós entre as mulheres e bendito é o fruto do vosso ventre, Jesus. Santa Maria, Mãe de Deus, rogai por nós, pecadores, agora e na hora de nossa morte. Amém.

0: Pai nosso que estais no céu, santificado seja o vosso nome. Venha a nós o vosso reino, seja feita a vossa vontade, assim na terra como no céu.
1: O pão nosso de cada dia nos dai hoje, perdoai as nossas ofensas, assim como nós perdoamos a quem nos tem ofendido, e não nos deixeis cair em tentação, mas livrai-nos do mal.
0: Ave Maria, cheia de graça, o Senhor é convosco. Bendita sois vós entre as mulheres, e bendito é o fruto do vosso ventre, Jesus.
1: Santa Maria, Mãe de Deus, rogai por nós, pecadores, agora e na hora de nossa morte. Amém.
0: Ave Maria, cheia de graça, o Senhor é convosco. Bendita sois vós entre as mulheres, e bendito é o fruto do vosso ventre, Jesus.
1: Santa Maria, Mãe de Deus, rogai por nós, pecadores, agora e na hora de nossa morte. Amém.
0: Ave Maria, cheia de graça, o Senhor é convosco. Bendita sois vós entre as mulheres, e bendito é o fruto do vosso ventre, Jesus.
1: Santa Maria, Mãe de Deus, rogai por nós, pecadores, agora e na hora de nossa morte. Amém.
0: Ave Maria, cheia de graça, o Senhor é convosco. Bendita sois vós entre as mulheres, e bendito é o fruto do vosso ventre, Jesus.
1: Santa Maria, Mãe de Deus, rogai por nós, pecadores, agora e na hora de nossa morte. Amém.
0: Ave Maria, cheia de graça, o Senhor é convosco. Bendita sois vós entre as mulheres, e bendito é o fruto do vosso ventre, Jesus.
1: Santa Maria, Mãe de Deus, rogai por nós, pecadores, agora e na hora de nossa morte. Amém.
0: Ave Maria, cheia de graça, o Senhor é convosco. Bendita sois vós entre as mulheres, e bendito é o fruto do vosso ventre, Jesus.
1: Santa Maria, Mãe de Deus, rogai por nós, pecadores, agora e na hora de nossa morte.

0: Amém.
1: Ave Maria, cheia de graça, o Senhor é convosco. Bendita sois vós entre as mulheres, e bendito é o fruto do vosso ventre, Jesus.
0: Santa Maria, Mãe de Deus, rogai por nós, pecadores, agora e na hora de nossa morte. Amém.
1: Ave Maria, cheia de graça, o Senhor é convosco. Bendita sois vós entre as mulheres, e bendito é o fruto do vosso ventre, Jesus.
0: Santa Maria, Mãe de Deus, rogai por nós, pecadores, agora e na hora de nossa morte. Amém.
1: Ave Maria, cheia de graça, o Senhor é convosco. Bendita sois vós entre as mulheres, e bendito é o fruto do vosso ventre, Jesus.
0: Santa Maria, Mãe de Deus, rogai por nós, pecadores, agora e na hora de nossa morte. Amém.
1: Ave Maria, cheia de graça, o Senhor é convosco. Bendita sois vós entre as mulheres, e bendito é o fruto do vosso ventre, Jesus.
0: Santa Maria, Mãe de Deus, rogai por nós, pecadores, agora e na hora de nossa morte. Amém.

0: Pai nosso que estais no céu, santificado seja o vosso nome. Venha a nós o vosso reino, seja feita a vossa vontade, assim na terra como no céu.
1: O pão nosso de cada dia nos dai hoje, perdoai as nossas ofensas, assim como nós perdoamos a quem nos tem ofendido, e não nos deixeis cair em tentação, mas livrai-nos do mal. Amém.
0: Ave Maria, cheia de graça, o Senhor é convosco. Bendita sois vós entre as mulheres, e bendito é o fruto do vosso ventre, Jesus.
1: Santa Maria, Mãe de Deus, rogai por nós, pecadores, agora e na hora de nossa morte. Amém.
0: Ave Maria, cheia de graça, o Senhor é convosco. Bendita sois vós entre as mulheres, e bendito é o fruto do vosso ventre, Jesus.
1: Santa Maria, Mãe de Deus, rogai por nós, pecadores, agora e na hora de nossa morte. Amém.
0: Ave Maria, cheia de graça, o Senhor é convosco. Bendita sois vós entre as mulheres, e bendito é o fruto do vosso ventre, Jesus.
1: Santa Maria, Mãe de Deus, rogai por nós, pecadores, agora e na hora de nossa morte. Amém.
0: Ave Maria, cheia de graça, o Senhor é convosco. Bendita sois vós entre as mulheres, e bendito é o fruto do vosso ventre, Jesus.
1: Santa Maria, Mãe de Deus, rogai por nós, pecadores, agora e na hora de nossa morte. Amém.
0: Ave Maria, cheia de graça, o Senhor é convosco. Bendita sois vós entre as mulheres, e bendito é o fruto do vosso ventre, Jesus.
1: Santa Maria, Mãe de Deus, rogai por nós, pecadores, agora e na hora de nossa morte. Amém.
0: Ave Maria, cheia de graça, o Senhor é convosco. Bendita sois vós entre as mulheres, e bendito é o fruto do vosso ventre, Jesus.
1: Santa Maria, Mãe de Deus, rogai por nós, pecadores, agora e na hora de nossa morte. Amém.
0: Ave Maria, cheia de graça, o Senhor é convosco. Bendita sois vós entre as mulheres, e bendito é o fruto do vosso ventre, Jesus.
1: Santa Maria, Mãe de Deus, rogai por nós, pecadores, agora e na hora de nossa morte. Amém.
0: Ave Maria, cheia de graça, o Senhor é convosco. Bendita sois vós entre as mulheres, e bendito é o fruto do vosso ventre, Jesus.
1: Santa Maria, Mãe de Deus, rogai por nós, pecadores, agora e na hora de nossa morte. Amém.
0: Ave Maria, cheia de graça, o Senhor é convosco. Bendita sois vós entre as mulheres, e bendito é o fruto do vosso ventre, Jesus.
1: Santa Maria, Mãe de Deus, rogai por nós, pecadores, agora e na hora de nossa morte. Amém.
0: Ave Maria, cheia de graça, o Senhor é convosco. Bendita sois vós entre as mulheres, e bendito é o fruto do vosso ventre, Jesus.
1: Santa Maria, Mãe de Deus, rogai por nós, pecadores, agora e na hora de nossa morte. Amém.

0: Pai nosso que estais no céu, santificado seja o vosso nome. Venha a nós o vosso reino, seja feita a vossa vontade, assim na terra como no céu.
1: O pão nosso de cada dia nos dai hoje, perdoai as nossas ofensas, assim como nós perdoamos a quem nos tem ofendido, e não nos deixeis cair em tentação, mas livrai-nos do mal. Amém.
0: Ave Maria, cheia de graça, o Senhor é convosco. Bendita sois vós entre as mulheres, e bendito é o fruto do vosso ventre, Jesus.
1: Santa Maria, Mãe de Deus, rogai por nós, pecadores, agora e na hora de nossa morte. Amém.
0: Ave Maria, cheia de graça, o Senhor é convosco. Bendita sois vós entre as mulheres, e bendito é o fruto do vosso ventre, Jesus.
1: Santa Maria, Mãe de Deus, rogai por nós, pecadores, agora e na hora de nossa morte. Amém.
0: Ave Maria, cheia de graça, o Senhor é convosco. Bendita sois vós entre as mulheres, e bendito é o fruto do vosso ventre, Jesus.
1: Santa Maria, Mãe de Deus, rogai por nós, pecadores, agora e na hora de nossa morte. Amém.
0: Ave Maria, cheia de graça, o Senhor é convosco. Bendita sois vós entre as mulheres, e bendito é o fruto do vosso ventre, Jesus.
1: Santa Maria, Mãe de Deus, rogai por nós, pecadores, agora e na hora de nossa morte. Amém.
0: Ave Maria, cheia de graça, o Senhor é convosco. Bendita sois vós entre as mulheres, e bendito é o fruto do vosso ventre, Jesus.
1: Santa Maria, Mãe de Deus, rogai por nós, pecadores, agora e na hora de nossa morte. Amém.
0: Ave Maria, cheia de graça, o Senhor é convosco. Bendita sois vós entre as mulheres, e bendito é o fruto do vosso ventre, Jesus.
1: Santa Maria, Mãe de Deus, rogai por nós, pecadores, agora e na hora de nossa morte. Amém.
0: Ave Maria, cheia de graça, o Senhor é convosco. Bendita sois vós entre as mulheres, e bendito é o fruto do vosso ventre, Jesus.
1: Santa Maria, Mãe de Deus, rogai por nós, pecadores, agora e na hora de nossa morte. Amém.
0: Ave Maria, cheia de graça, o Senhor é convosco. Bendita sois vós entre as mulheres, e bendito é o fruto do vosso ventre, Jesus.
1: Santa Maria, Mãe de Deus, rogai por nós, pecadores, agora e na hora de nossa morte. Amém.
0: Ave Maria, cheia de graça, o Senhor é convosco. Bendita sois vós entre as mulheres, e bendito é o fruto do vosso ventre, Jesus.
1: Santa Maria, Mãe de Deus, rogai por nós, pecadores, agora e na hora de nossa morte. Amém.
0: Ave Maria, cheia de graça, o Senhor é convosco. Bendita sois vós entre as mulheres, e bendito é o fruto do vosso ventre, Jesus.
1: Santa Maria, Mãe de Deus, rogai por nós, pecadores, agora e na hora de nossa morte. Amém.

0: Pai nosso que estais no céu, santificado seja o vosso nome. Venha a nós o vosso reino, seja feita a vossa vontade, assim na terra como no céu.
1: O pão nosso de cada dia nos dai hoje, perdoai as nossas ofensas, assim como nós perdoamos a quem nos tem ofendido, e não nos deixeis cair em tentação, mas livrai-nos do mal.
0: Ave Maria, cheia de graça, o Senhor é convosco. Bendita sois vós entre as mulheres, e bendito é o fruto do vosso ventre, Jesus.
1: Santa Maria, Mãe de Deus, rogai por nós, pecadores, agora e na hora de nossa morte. Amém.
0: Ave Maria, cheia de graça, o Senhor é convosco. Bendita sois vós entre as mulheres, e bendito é o fruto do vosso ventre, Jesus.
1: Santa Maria, Mãe de Deus, rogai por nós, pecadores, agora e na hora de nossa morte. Amém.
0: Ave Maria, cheia de graça, o Senhor é convosco. Bendita sois vós entre as mulheres, e bendito é o fruto do vosso ventre, Jesus.
1: Santa Maria, Mãe de Deus, rogai por nós, pecadores, agora e na hora de nossa morte. Amém.
0: Ave Maria, cheia de graça, o Senhor é convosco. Bendita sois vós entre as mulheres, e bendito é o fruto do vosso ventre, Jesus.
1: Santa Maria, Mãe de Deus, rogai por nós, pecadores, agora e na hora de nossa morte. Amém.
0: Ave Maria, cheia de graça, o Senhor é convosco. Bendita sois vós entre as mulheres, e bendito é o fruto do vosso ventre, Jesus.
1: Santa Maria, Mãe de Deus, rogai por nós, pecadores, agora e na hora de nossa morte. Amém.
0: Ave Maria, cheia de graça, o Senhor é convosco. Bendita sois vós entre as mulheres, e bendito é o fruto do vosso ventre, Jesus.
1: Santa Maria, Mãe de Deus, rogai por nós, pecadores, agora e na hora de nossa morte. Amém.
0: Ave Maria, cheia de graça, o Senhor é convosco. Bendita sois vós entre as mulheres, e bendito é o fruto do vosso ventre, Jesus.
1: Santa Maria, Mãe de Deus, rogai por nós, pecadores, agora e na hora de nossa morte. Amém.
0: Ave Maria, cheia de graça, o Senhor é convosco. Bendita sois vós entre as mulheres, e bendito é o fruto do vosso ventre, Jesus.
1: Santa Maria, Mãe de Deus, rogai por nós, pecadores, agora e na hora de nossa morte. Amém.
0: Ave Maria, cheia de graça, o Senhor é convosco. Bendita sois vós entre as mulheres, e bendito é o fruto do vosso ventre, Jesus.
1: Santa Maria, Mãe de Deus, rogai por nós, pecadores, agora e na hora de nossa morte. Amém.
0: Ave Maria, cheia de graça, o Senhor é convosco. Bendita sois vós entre as mulheres, e bendito é o fruto do vosso ventre, Jesus.
1: Santa Maria, Mãe de Deus, rogai por nós, pecadores, agora e na hora de nossa morte. Amém.

0: Pai nosso que estais no céu, santificado seja o vosso nome. Venha a nós o vosso reino, seja feita a vossa vontade, assim na terra como no céu.
1: O pão nosso de cada dia nos dai hoje, perdoai as nossas ofensas, assim como nós perdoamos a quem nos tem ofendido, e não nos deixeis cair em tentação, mas livrai-nos do mal. Amém.
0: Ave Maria, cheia de graça, o Senhor é convosco. Bendita sois vós entre as mulheres, e bendito é o fruto do vosso ventre, Jesus.
1: Santa Maria, Mãe de Deus, rogai por nós, pecadores, agora e na hora de nossa morte. Amém.
0: Ave Maria, cheia de graça, o Senhor é convosco. Bendita sois vós entre as mulheres, e bendito é o fruto do vosso ventre, Jesus.
1: Santa Maria, Mãe de Deus, rogai por nós, pecadores, agora e na hora de nossa morte. Amém.
0: Ave Maria, cheia de graça, o Senhor é convosco. Bendita sois vós entre as mulheres, e bendito é o fruto do vosso ventre, Jesus.
1: Santa Maria, Mãe de Deus, rogai por nós, pecadores, agora e na hora de nossa morte. Amém.
0: Ave Maria, cheia de graça, o Senhor é convosco. Bendita sois vós entre as mulheres, e bendito é o fruto do vosso ventre, Jesus.
1: Santa Maria, Mãe de Deus, rogai por nós, pecadores, agora e na hora de nossa morte. Amém.
0: Ave Maria, cheia de graça, o Senhor é convosco. Bendita sois vós entre as mulheres, e bendito é o fruto do vosso ventre, Jesus.
1: Santa Maria, Mãe de Deus, rogai por nós, pecadores, agora e na hora de nossa morte. Amém.
0: Ave Maria, cheia de graça, o Senhor é convosco. Bendita sois vós entre as mulheres, e bendito é o fruto do vosso ventre, Jesus.
1: Santa Maria, Mãe de Deus, rogai por nós, pecadores, agora e na hora de nossa morte. Amém.
0: Ave Maria, cheia de graça, o Senhor é convosco. Bendita sois vós entre as mulheres, e bendito é o fruto do vosso ventre, Jesus.
1: Santa Maria, Mãe de Deus, rogai por nós, pecadores, agora e na hora de nossa morte. Amém.
0: Ave Maria, cheia de graça, o Senhor é convosco. Bendita sois vós entre as mulheres, e bendito é o fruto do vosso ventre, Jesus.
1: Santa Maria, Mãe de Deus, rogai por nós, pecadores, agora e na hora de nossa morte. Amém.
0: Ave Maria, cheia de graça, o Senhor é convosco. Bendita sois vós entre as mulheres, e bendito é o fruto do vosso ventre, Jesus.
1: Santa Maria, Mãe de Deus, rogai por nós, pecadores, agora e na hora de nossa morte. Amém.
0: Ave Maria, cheia de graça, o Senhor é convosco. Bendita sois vós entre as mulheres, e bendito é o fruto do vosso ventre, Jesus.
1: Santa Maria, Mãe de Deus, rogai por nós, pecadores, agora e na hora de nossa morte. Amém.

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2: Oi Brasil, oi mundo, né? Se assim bem dizer, oi mundo, quando a gente liga esse microfone aqui, é o momento que é a hora da gente conversar, da hora da gente trazer música boa, da gente recordar no fundo do baú. Por quê? Porque o nosso programa Sertão Saudade já está chegando nessa rádio maravilhosa. Ô, coisa boa, ô, coisa maravilhosa, né? Wilson Meirelles chegando, trazendo música boa, trazendo recordações do fundo do baú. Mas que eu sei que você lembra. Eu sei que você, quando ouve essa música, essa daqui eu lembro. Então, vamos começar com música boa. Aumente seu volume, programa Sertão Saudade já está no ar.

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13: Já estamos de volta. Esse é o nosso programa Sertão Saudade, na sua sintonia maravilhosa. E aí, como é que vocês estão? Estão tudo certinho por aí? Estão participando, estão interagindo? DDD 98 981 36 89 40, aliás, DDD 98, calma aí produção, às vezes eu me confundo aqui. DDD 98 981 36 93 65, DDD 98 981 36 93 65, é o WhatsApp, viu gente? Para você que deseja participar, para você que deseja interagir junto com a gente. Quero também aqui deixar o meu fortíssimo abraço para ela, que está sempre participando com a gente, a Vanusa de Araújo de Oliveira dos Brejinhos, município da Bahia. Tá ligada com a gente. Minha amiga Geila, né, de Capitão Enéas. Meu amigo Geraldão Andino, lá de São João Evangelista. Meu amigo Grandão Santos, em Cícero Dantas, na Bahia. Zaquiel Costa também junto com a gente. Alô, meu amigo Zaquiel, um abraço para você, obrigado pelo carinho da sua audiência maravilhosa. Margarida de Viçosa, ouvindo a gente pela Tropical FM. Alô, Margarida! Tudo bem com você, minha amiga? Eu espero que sim. Abração também para Aparecida Alves, de Viçosa Alagoas, curtindo junto com a gente também. São essa legião de ouvintes aqui, se eu me esqueci, me perdoe, né? A Manu, olha ela aqui, ó. Manu de Nova Matrona. Alô, Manu, como é que você está? Tudo bem por aí? Tudo certinho? Vai lá, ó, vai mandando a tua mensagem aí que a gente tá por aqui, na sua sintonia, levando o melhor do sertanejo raiz.

0: época, que contava histórias sobre aviação e músicas que tinham a ver com o tema. A notícia do falecimento dele foi divulgada nas redes sociais pela esposa dele, a Mila Seide. 6h59, o Repórter Nacional fica por aqui com trabalhos técnicos de Sanderson Freitas. A gente volta amanhã, uma ótima noite para você. Tchau. 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
3: Olá, boa noite.
2: Boa noite para você que nos acompanha em todo o país.
3: Quinta-feira, 1º de outubro de 2026.
2: Vamos aos destaques do dia.
3: Microempreendedores individuais têm novas opções para organizar as contas.
2: A partir de hoje, MEIs com débitos de até 5 salários mínimos podem renegociar dívidas fiscais.
3: E foi prorrogado o prazo para aqueles com dívidas de até 20 mil reais junto à União. Gabriela Noronha.
4: Nesse caso, podem ser abatidos todos os valores de juros, multas e encargos.
2: Mulheres vítimas de violência doméstica terão direito a afastamento remunerado de até 6 meses. Luana Karen.
5: O parecer da Advocacia Geral da União garante a mulheres vítimas de violência doméstica o afastamento remunerado por até 6 meses, desde que determinado pela Justiça como medida protetiva.
3: Já estão valendo as novas regras para doação de sangue.
2: Prazos para doar após a realização de micropigmentação, tatuagem ou piercing mudaram.
3: E pessoas com 70 anos que estejam saudáveis agora também podem continuar a fazer doação.
2: Vamos saber mais sobre essas novidades em entrevista com Luciana Carlos, do Ministério da Saúde.
6: Essa alteração não vai significar mais risco, nem para os doadores, nem para os pacientes. Então a gente passa a ter pessoas que antes eram inaptas, agora podendo fazer a doação.
3: Hoje na apresentação da Voz do Brasil, eu, Mariana Jungmann, Luciano Seixas.
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3: Prorrogado o prazo para microempreendedores aderirem ao programa de renegociação de dívidas.
2: Agora quem tem até 20 mil reais na dívida ativa da União pode renegociar até 29 de janeiro do ano que vem.
3: Também foi lançada uma nova modalidade específica para quem tem débitos de até 8 mil reais.
4: Microempreendedores individuais podem negociar a partir desta quinta-feira dívidas fiscais com o governo federal de até 5 salários mínimos, ou seja, R$ 8.105. É uma nova modalidade do Desenrola, o Desenrola MEI Pequeno Valor. Quem aderir paga uma entrada correspondente a 5% da dívida sem desconto. O valor restante tem desconto de 50% e pode ser pago em até 55 parcelas mensais. Mariana Correia, coordenadora geral da Dívida Ativa da União e do Fundo de Garantia do Tempo de Serviço, explica que a nova modalidade deve alcançar mais de 3 milhões de pessoas.
7: A gente focou nesse universo, parece pequeno, né? Mas que representam 3,6 milhões de microempreendedores individuais que possuem essas dívidas e que agora vão ter a chance de retomar suas atividades sem pendências perante a Procuradoria da Fazenda.
4: Além da criação da nova modalidade, o governo prorrogou o prazo do Desenrola MEI já existente. A modalidade que atende microempreendedores com dívidas de até 20 mil reais junto à União fica disponível até 29 de janeiro de 2027. Nesse caso, podem ser abatidos todos os valores de juros, multas e encargos. Com isso, o valor do débito pode ser reduzido em até 70%. A coordenadora da dívida ativa, Mariana Correia, destaca que as adesões a esses planos de negociação podem ser feitas pela internet.
7: O procedimento é 100% online, via Regularize. O contribuinte consegue entrar lá dentro, consultar a sua dívida, simular os descontos máximos aplicáveis àquela dívida, verificar se ele tem condições de aderir àquele acordo e concluir aquela negociação 100% digital em coisas de minutos.
4: O endereço para aderir às modalidades do Desenrola MEI é www.regularize.pgfn.gov.br. Reportagem Gabriela Noronha.
2: Mulheres vítimas de violência doméstica que forem afastadas do trabalho por medida protetiva terão a renda garantida.
3: A medida terá validade por até 6 meses e garante também o pagamento a mulheres sem vínculo previdenciário.
2: O governo federal seguiu o parecer da Advocacia Geral da União após um entendimento do Supremo Tribunal Federal sobre a Lei Maria da Penha.
5: O parecer da Advocacia Geral da União garante a mulheres vítimas de violência doméstica o afastamento remunerado do trabalho por até 6 meses, desde que determinado pela Justiça como medida protetiva. Esse afastamento já era previsto na Lei Maria da Penha, mas a norma não especificava quem pagaria o salário da trabalhadora nesse período. A incerteza sobre o recebimento da remuneração fazia com que muitas mulheres tivessem de optar entre a segurança e o próprio sustento, como destaca a ministra substituta das mulheres, Eutália Naves.
8: Um passo muito importante para que nenhuma mulher precise escolher entre proteger a própria vida e garantir a sua sobrevivência econômica e muitas vezes também da sua família.
5: O parecer da AGU segue entendimento do Supremo Tribunal Federal, que em junho esclareceu que o empregador é responsável pelo pagamento dos 15 primeiros dias de afastamento e o Instituto Nacional do Seguro Social, INSS, pelo restante do período. Nos casos em que a mulher é contribuinte individual, facultativa ou seguradora especial, o INSS vai pagar o benefício integralmente. Já para as mulheres que não são seguradas da Previdência, o pagamento terá natureza assistencial. A presidente do INSS, Ana Cristina Viana Silveira, destaca que bastará a decisão judicial para que o Instituto faça o pagamento.
9: O INSS tem a responsabilidade de assegurar que esse direito chegue a essas mulheres com agilidade, respeito e sensibilidade, especialmente para mulheres que enfrentam a violência doméstica.
5: Após a publicação do parecer da AGU, o Ministério da Previdência Social e o INSS terão até 15 dias para regulamentar o pagamento. As dúvidas podem ser tiradas pelo Disque 135 do INSS ou pela Central de Atendimento à Mulher, o Ligue 180. Reportagem Luana Karen.
3: E quando o assunto é proteção e garantia de direitos da mulher, o dinheiro que chega todo mês também faz diferença.
2: E por isso que o Pix Pensão foi criado, para facilitar o pagamento e o recebimento da pensão de um jeito mais simples e seguro.
3: Vamos entender mais sobre a medida que começa a valer no ano que vem.
10: O Pix Pensão entrará em vigor em julho do ano que vem. A medida altera o Código de Processo Civil para permitir o pagamento de pensão alimentícia de forma automática, via Pix, conforme decisão judicial. Antes da sanção da lei, o pagamento dependia exclusivamente de quem devia a pensão, que podia optar entre transferência manual, boleto ou desconto em folha de pagamento, no caso dos assalariados. Giuliana Hernandes Cores, coordenadora-geral de Políticas de Cuidado da Secretaria Nacional de Autonomia Econômica e Política de Cuidados do Ministério das Mulheres, detalha a mudança.
11: A gente tem números que mostram que as mulheres, principalmente mulheres, ficam sem a garantia dos seus direitos, como é exercido o direito hoje. 90% dos pedidos de execução de alimentos não são constantes, então a gente entende que o Pix Pensão vai facilitar, e não só a tramitação judicial, mas a tramitação bancária também.
10: As mães ou responsáveis legais que detenham a guarda de crianças e adolescentes beneficiários de pensão alimentícia poderão solicitar o Pix Pensão a qualquer momento do cumprimento da sentença. Para isso, será preciso procurar um advogado ou defensor público, acessar o processo judicial onde a pensão não foi definida e pedir o PIX automático. O interessado precisa informar nos autos os dados bancários, agência, conta e chave PIX cadastrada, tanto de quem recebe quanto de quem deve pagar. E só então o juiz vai expedir a ordem eletrônica para que o sistema bancário agende o pagamento, como explica o advogado especialista em direito de família, Marcelo Lucena.
12: Então, a parte devedora, independente de sua vontade, ela vai receber uma ordem judicial em sua instituição financeira e naquela data que o juiz determinar ou no acordo que foi feito e homologado pelo judiciário, naquela data fixa, será cadastrada uma ordem judicial para que se transfira de forma automática o valor referente à pensão pelo tempo que ficar determinado. Naquela data que o juiz determinar ou no acordo que foi feito e homologado pelo judiciário, naquela data fixa, será cadastrada uma ordem judicial para

0: citar a nova quantia máxima que o cliente vai permitir.
1: Essa nova regra foi autorizada pelo Banco Central em junho e passa a vigorar a partir de hoje.
0: O Clube Esportivo fecha acordo para a ocupação de um patrimônio público.
1: É o Centro de Treinamento Rei Pelé, uma referência no cenário do futebol brasileiro.
0: Entenda o que representa para os dois lados o acordo assinado hoje em Brasília.
2: O Santos Futebol Clube negociou um acordo com a União para garantir a permanência no Centro de Treinamento Rei Pelé por 20 anos, renováveis por igual período. Por meio desse acordo, o clube ganha segurança jurídica sem que a área deixe de ser patrimônio público. Como disse a ministra da Gestão e da Inovação em Serviços Públicos, Esther Dueck.
3: A gente tem uma propriedade da União que vai ser preservada, vai ser cuidada. É um imóvel maior. Área muito importante, muito valiosa. O patrimônio vai deixar de ser um motivo de litígio para cumprir sua função social.
2: O Centro de Treinamento Rei Pelé tem cerca de 40 mil metros quadrados e fica no bairro do Jabaquara, em Santos, São Paulo. O complexo foi inaugurado em outubro de 2005 e se tornou uma referência no cenário do futebol brasileiro profissional. As negociações foram conduzidas pela Advocacia Geral da União e, segundo o Jorge Messias, o advogado-geral, representam mais que uma transação econômica.
4: Nós entendemos que este patrimônio da União, ele tem um trabalho e um serviço que transcende a uma equação econômica. Nós estamos falando do valor imaterial que ele representa, não só para a sociedade santista, mas para toda a sociedade brasileira.
2: A partir do acordo, o Santos Futebol Clube assume uma série de compromissos relacionados a ações sociais, investimentos nas categorias de base e conservação da área. Reportagem Luciana Colares de Holanda.
1: Hoje é dia do idoso, uma data para lembrar que cuidar da saúde também é uma forma de garantir mais qualidade de vida e proteção na terceira idade.
0: E entre esses cuidados, a imunização tem um papel importante. Manter as vacinas em dia ajuda a prevenir doenças e complicações que podem ser mais graves em pessoas idosas.
5: Envelhecer com saúde também passa pela vacinação. Manter a caderneta em dia é uma das formas mais simples e eficazes de prevenir doenças graves, reduzir internações e garantir mais qualidade de vida. No Sistema Único de Saúde, pessoas com 60 anos ou mais têm acesso gratuito às vacinas previstas no Calendário Nacional de Vacinação. Em Brasília, a aposentada dona Gilmara Teixeira tem a caderneta de vacinação completa. Aos 70 anos, ela não esconde a preocupação de ficar livre das doenças.
6: A vacina em dia, a gente livra da doença. Não quero ficar doente. Eu sou com 70 anos e eu quero ter uma vida saudável.
5: O exemplo da dona Gilmara é a recomendação para todos os idosos. Entre as principais vacinas estão a da gripe, aplicada todos os anos, o reforço contra a Covid-19 a cada 6 meses, além das vacinas contra hepatite B, tétano e difteria. Dependendo da situação de saúde, do histórico vacinal, também podem ser indicadas vacinas como a da febre amarela e a pneumocócica, que protege contra formas graves de pneumonia e meningite. A diretora substituta do Programa Nacional de Imunizações do Ministério da Saúde, Ana Catarina de Melo Araújo, explica a importância da vacinação para os idosos.
7: A criança e o idoso, ele é mais vulnerável. Então, às vezes, uma doença que na fase adulta ela não teria uma complicação tão importante, mas na fase do idoso ela pode complicar e até levar ao óbito, deixar alguma sequela.
5: Com o avanço da idade, o organismo fica mais vulnerável às infecções. Por isso, manter a vacinação atualizada ajuda a evitar complicações, internações e até mortes provocadas por doenças que podem ser prevenidas. Para a dona Gilmara, do começo da reportagem, a vacina é proteção e vida longa.
6: Vacina salva vidas e muitas vidas. Vamos confiar. A ciência está aí para poder estudar e ensinar para a gente que a vacina é fundamental na nossa vida.
5: A recomendação é não esperar uma doença aparecer para procurar proteção. Atualizar a caderneta é simples. Basta procurar a unidade básica de saúde mais próxima, levando um documento de identificação e o cartão de vacinação. Mesmo quem perdeu a caderneta deve buscar a unidade para que os profissionais avaliem o histórico e indiquem quais vacinas ainda precisam ser aplicadas. Reportagem Pablo Mundim.
1: E idosos podem contribuir também para salvar vidas.
0: Novas regras autorizam que pessoas com

0: 70 anos ou mais sejam doadoras de sangue.
1: O regulamento também reduziu o tempo de espera para que pessoas temporariamente impedidas possam voltar a doar.
0: A coordenadora-geral de sangue e hemoderivados do Ministério da Saúde, Luciana Carlos, explicou para a gente essas mudanças. Acompanhe a entrevista. Coordenadora-geral de Sangue e Hemoderivados do Ministério da Saúde, Luciana Carlos. É um prazer ter a senhora com a gente aqui na Voz do Brasil. Vamos falar então sobre essas mudanças nessa parte de doação de sangue que foram anunciadas recentemente. A doação de sangue passou a ter então novas regras para coleta, armazenamento, transporte, não é isso? Entre essas mudanças está o prazo, por exemplo, para quem fez tatuagem, piercing, endoscopia. Explica para a gente então quais essas mudanças.
2: Bom, eu queria agradecer inicialmente, né, a oportunidade de estar conversando com o Brasil inteiro sobre isso. E, na verdade, essa atualização do regulamento técnico da hemoterapia no Brasil é uma coisa que a gente esperava há muito tempo. Está sendo muito bem recebido e saudado por toda a hemoterapia brasileira, porque a gente tinha algumas regras que datavam de 2014. Então, eram regras e normas que já estavam um pouco defasadas e distantes da necessidade de segurança dos serviços. Então, agora a gente tem realmente uma atualização desse regulamento técnico e isso faz com que a gente tenha mais segurança para doadores e pacientes, porque a gente, vamos dizer assim, a gente melhorou, né, a segurança desses regulamentos ou desses critérios que são aplicados, né, para que as pessoas possam ou não fazer a doação de sangue com segurança.
1: E por que foram feitas essas atualizações, então?
2: Existem várias tecnologias que surgiram, algumas situações epidemiológicas que mudaram, alguns critérios técnicos que antes a gente não tinha evidência da segurança e hoje a gente tem. Então, assim, são atualizações técnicas e científicas mesmo que surgem ao longo do tempo e que a gente vai precisando fazer a adequação. Infelizmente, teve um tempo muito longo e agora a gente conseguiu trazer essa adequação, que não está restrita apenas à doação de sangue ou aos critérios de doação. A gente também tem outras alterações de incorporação de tecnologias, uso, por exemplo, de ferramentas informatizadas dentro do serviço para atendimento ao doador. Então, várias oportunidades de atualização que foram feitas, né, e sempre voltadas para a segurança dos doadores, porque o que a gente precisa é que os doadores, as pessoas que podem doar, elas realmente façam a doação com segurança e tranquilidade e continuem saudáveis e até voltem a doar, né, como doadores regulares, e para a segurança também dos pacientes que vão receber esse sangue ou esses componentes que são produzidos a partir do sangue doado.
0: Agora, só para a gente deixar mais claro, né, eu cheguei a mencionar aí os prazos para quem fez tatuagem, piercing. A senhora pode dizer para a gente, então, quais são as principais mudanças, principalmente as que mais impactam os doadores?
2: Uma das coisas que mudou e que a gente fica muito tranquilo e feliz com essa mudança é o tempo máximo de doação, então a idade máxima para fazer a doação. A gente tinha vários doadores regulares que chegavam aos 70 anos e que não podiam mais doar por causa do corte que a gente tinha no regulamento anterior. Agora, essas pessoas, se saudáveis, avaliadas pelo médico do serviço, elas podem continuar fazendo a doação. A tatuagem, a gente tinha um tempo de inaptidão longo. Agora, a tatuagem feita em serviços regulamentados e fiscalizados pela Anvisa, o tempo é de 7 dias. E aquelas tatuagens que são feitas sem a gente saber como, o tempo é de 4 meses. Então, as endoscopias, que eram 6 meses, passaram a 4 meses. Então, assim, são muitas alterações que a gente incorporou ao texto, mas sempre garantindo que essa incorporação ou essa alteração não vai significar mais risco, nem para os doadores, nem para os pacientes. Então, a gente passa a ter pessoas que antes eram inaptas, agora podendo fazer a doação, e ampliando, né, também o número de potenciais doadores no país. Então, a gente espera que isso tenha uma repercussão muito boa. É, principalmente essa questão da tatuagem, porque a gente tem hoje, a população mais jovem usa muito essa está todo mundo se tatuando, e lindos e maravilhosos, mas a gente, então a gente perdia muito doador com isso, né? E agora não, agora a gente vai poder realmente, a partir até da melhoria dos serviços que fazem a tatuagem, né? A gente tem agora agulhas descartáveis, as tintas que são também aliquotadas, então a gente tem segurança, e a partir dessa segurança, na forma como a tatuagem é feita, a gente vai poder flexibilizar isso. Então, isso traz muitos doadores para os serviços.
1: Falando sobre a doação de sangue em si, por que a doação regular é tão importante para manter os estoques no país, e em que situações os estoques costumam ficar mais baixos ao longo do ano?
2: O doador regular, ele é importante porque ele é uma pessoa que já entendeu o processo como um todo, então ele já sabe o que é que acontece, ele já se compromete com a segurança do processo, está sensibilizado para ter as respostas corretas às perguntas que são feitas na triagem, ele já foi testado anteriormente, então a gente já tem várias informações desse doador, e ele é uma pessoa que já está comprometido com o sistema. Então, os homens podem doar até 4 vezes por ano, as mulheres 3 vezes por ano, e esse doador que volta, né, ele tanto é mais seguro, como ele já é uma forma da gente ter um número regular, né, de doações.
0: Muito bem, nós conversamos com Luciana Carlos, coordenadora geral de sangue e hemoderivados do Ministério da Saúde. Coordenadora, muito obrigada pela sua entrevista aqui à Voz do Brasil.
2: Nós que agradecemos. Obrigada.
1: A disputa mundial por minerais críticos usados na fabricação de baterias de celulares e carros elétricos já é uma realidade.
0: Mas a ciência brasileira está de olho em uma alternativa sustentável, a partir de uma matéria-prima que tem a cara do Nordeste do país, o coco.
1: Pesquisadores da Universidade Federal de Sergipe estão transformando os resíduos do fruto em uma peça-chave para uma nova geração de baterias.
0: Os detalhes dessa inovação você acompanha agora no quadro Ciência na Prática. 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
3: Sergipe é um dos maiores produtores de coco do país. E depois de consumido, o fruto pode virar lixo. Mas essa realidade vem mudando graças a uma pesquisa realizada no estado. A casca e o pó residual do coco têm se tornado um material de alto valor tecnológico, conhecido como biocarvão.
4: Meu nome é Yara de Fátima Jimenez e eu sou do Departamento de Química da Universidade Federal de Sergipe. A produção e consumo de coco é muito importante aqui nesse estado, né? Então gera um grande volume de resíduos. E um dos produtos que podem ser obtidos são os materiais carbonáceos, ou conhecidos popularmente como os biocarvões. Que tipo de bioprodutos nós podemos obter? Em filtros, como absorventes, também como suportes para catalisadores. E uma das aplicações, né, que nos chamou a atenção são as aplicações em energia.
3: Atualmente, as baterias dependem do lítio, um mineral caro e que pode se tornar escasso no futuro. A solução encontrada pelos pesquisadores foi substituir o lítio pelo sódio, usando o biocarvão de coco para fazer a bateria funcionar.
4: O íon lítio, ele sofre oscilações de preço e disponibilidade no mercado mundial. E nesse contexto, o estado de Sergipe, ele tem reservas de potássio e de sódio. As baterias de íon sódio são biocarvões preparados a partir de biomassa a temperaturas altas.
3: A pesquisa ainda está sendo desenvolvida em laboratório, mas promete colocar o Brasil em um mercado promissor, criando uma alternativa viável e sustentável para o futuro da energia global.
4: A China, ela está privilegiando muito os tipos de pesquisas no desenvolvimento de baterias de íon sódio. Em escala ainda de laboratório, a gente conseguiria, entre 4 a 5 anos, ter uma linha de desenvolvimento até a otimização desse carbono.
3: Acompanhe a pesquisa na página da Universidade Federal de Sergipe. E esse foi o Ciência na Prática, com produção de Warby Calil e edição de Edinaldo Júnior. E nosso encontro com o Saber Científico volta na próxima semana. Até lá!
1: Instrumentos musicais, microfones e máquinas de costura agora podem ser importados sem o pagamento de imposto.
0: A importação desses produtos estava sujeita à alíquota de 18%.
1: No caso das máquinas de costura, a medida que já valia de forma provisória e com restrições de cotas, agora é definitiva.
0: A redução tarifária consta em resolução da Câmara de Comércio Exterior, que incorporou decisões do Mercosul.
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0: E agora com as notícias do Poder Judiciário e do Congresso Nacional. Boa noite.
1: Boa noite para você e até amanhã.
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7: STF envia conciliação do caso sobre a aplicação do Estatuto da Pessoa Idosa a contratos de planos de saúde.
8: Justiça do Trabalho vai fazer um mutirão de conciliação em processos que envolvem pessoas a partir dos 60 anos.
7: Tribunal Superior Eleitoral define relatores para recursos relacionados à apuração das eleições 2026.
8: Boa noite, eu sou Marcela Luiza.
7: E eu sou Walter Lima.
8: Em nota publicada nesta quinta-feira, a presidência do Supremo Tribunal Federal firmou o compromisso com a democracia e a liberdade de escolha de brasileiros e brasileiras em ambiente de paz.
7: O voto é a expressão máxima da cidadania, segundo o presidente do STF, ministro Edson Fachin, e a garantia de que a vontade popular define o futuro do Brasil. Na nota, o ministro ressaltou que isso só é possível graças ao empenho incansável da Justiça Eleitoral brasileira.
8: TSE define relatores para recursos relacionados à apuração das eleições 2026.
7: Os ministros ficarão responsáveis pela análise de processos relativos aos cargos de presidente e vice-presidente da República. Fábio Ruas.
9: O ministro Sebastião Reis Júnior vai ser o relator da apuração dos resultados eleitorais do Amazonas, Alagoas, São Paulo e Tocantins. A ministra Estela Aranha ficou com Minas Gerais, Mato Grosso, Espírito Santo e Mato Grosso do Sul. Já o ministro Floriano de Azevedo Marques será o responsável pelo Ceará, Sergipe, Maranhão e Goiás. Os processos de apuração dos votos dos estados do Rio de Janeiro, Paraná, Pará e Piauí ficarão sob a relatoria do ministro André Mendonça. O ministro Ricardo Vilas Boas Cueva vai atuar nos processos da Bahia, Pernambuco, Paraíba e Santa Catarina. E o ministro Dias Toffoli ficou com o Distrito Federal, Rio Grande do Sul, Rio Grande do Norte, Acre, Amapá, Roraima e Rondônia. A distribuição garante a organização e a celeridade dos trabalhos da Justiça Eleitoral durante a totalização dos votos.
8: O Supremo suspendeu o julgamento sobre a aplicação do Estatuto da Pessoa Idosa a contratos de planos de saúde firmados antes de 2004.
7: A discussão envolve reajustes das mensalidades em razão da idade.
8: O estatuto proíbe a cobrança de valores diferenciados em razão da idade. Com a lei entrou em vigor em 2004, o Supremo discute se essa proteção também se aplica aos contratos firmados antes dessa data, inclusive nos casos em que o beneficiário completou 60 anos após a entrada em vigor do Estatuto.
7: A questão é discutida em dois processos diferentes, que começaram a ser julgados por composições distintas da Corte. Na sessão de hoje, o ministro Dias Toffoli propôs o envio do caso ao Núcleo de Solução Consensual de Conflitos do Supremo para tentativa de conciliação. A sugestão foi acolhida pelo plenário.
8: Hoje, 1º de outubro, é o Dia Nacional e Internacional da Pessoa Idosa.
7: De olho na data, a Justiça do Trabalho vai fazer um mutirão de conciliação em processos que envolvem pessoas a partir dos 60 anos.
10: Rocine Gomes.
11: É isso mesmo. A ação em todo o país será de 5 a 9 de outubro. Chamada Em Pauta a Melhor Idade, a iniciativa vai dar preferência aos processos de pessoas idosas. Para participar e adiantar a sua vida, basta procurar seu advogado, ir ao Tribunal Regional do Trabalho e pedir que o processo seja priorizado. É o seu processo em cima da pilha.
8: O STJ recebeu o primeiro recurso especial da história, autuado de acordo com os novos critérios da sistemática da relevância da questão federal.
7: O chamado filtro de relevância entrou em vigor em 3 de setembro. Fátima Uchoa.
12: Nesse novo sistema, só serão julgados pelo STJ casos com relevância econômica, política, social ou jurídica que ultrapassem os interesses das partes, além dos que já têm relevância presumida, como previsto na lei que regulamenta o filtro. O primeiro recurso com relatoria do ministro Herman Benjamin, da primeira turma, teve origem em execução fiscal ajuizada pelo Conselho Regional de Engenharia e Agronomia do Paraná para cobrar dívida decorrente de infração à lei que rege a categoria. Vale destacar que o STJ começou e deve concluir até 7 de outubro as primeiras sessões virtuais para analisar propostas de submissão de recursos especiais ao filtro da relevância.
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8: Uma boa noite.
7: E até amanhã.
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14: Eu sou Humberto Pinheiro e estes são os destaques de hoje do Jornal do Senado, que começa agora. Senado debate projetos para ampliar a inclusão e qualidade de vida dos idosos. CCJ analisa a criação da Universidade do Vale do Juruá, no Acre. Nova lei do seguro rural amplia a proteção de produtores contra grandes perdas. Boa noite. 1º de outubro é o Dia Nacional do Idoso, data dedicada à reflexão sobre os direitos e as condições de vida dos brasileiros com 60 anos ou mais. O Senado analisa projetos para ampliar a inclusão digital e incentivar a participação das pessoas idosas em atividades turísticas. Repórter Rodrigo Rezende.
15: Uma lei sancionada em 2006 determinou que 1º de outubro é o Dia Nacional do Idoso. Em 2003, 3 anos antes, o país ganhou seu primeiro conjunto de leis específicas para essa parcela da população, o Estatuto do Idoso, hoje denominado Estatuto da Pessoa Idosa, como destaca o senador Paulo Paim, do PT do Rio Grande do Sul.
16: O Estatuto garantiu algo fundamental, reconheceu a pessoa idosa como sujeito de direitos, com prioridade nas políticas públicas, proteção à saúde, à moradia, à previdência, ao trabalho, à assistência social e, acima de tudo, à dignidade.
15: O Senado debate diversos projetos para melhorar a vida dos idosos brasileiros. Um deles, apresentado pela senadora Damares Alves, do Republicanos do Distrito Federal, quer promover a acessibilidade, inclusão e segurança da pessoa idosa nos ambientes digitais. Já o senador astronauta Marcos Pontes, do PL de São Paulo, é relator na Comissão de Direitos Humanos de uma proposta que incentiva a participação dos idosos em atividades turísticas.
14: A Comissão de Constituição e Justiça analisa o projeto de lei que autoriza o Poder Executivo a criar a Universidade Federal do Vale do Juruá, UFVJ, com sede em Cruzeiro do Sul, no Acre. A proposta tem o objetivo de interiorizar a oferta de ensino superior público na Amazônia Ocidental e impulsionar o desenvolvimento científico e socioambiental da região. A reportagem é de Bruno Lourenço.
17: A proposta prevê a criação de uma fundação pública federal sediada em Cruzeiro do Sul, no oeste do Acre,
10: com atuação em outras localidades do Vale do Juruá. O senador Hamilton Mourão, do Republicanos do Rio Grande do Sul, defendeu a importância de expandir o ensino superior público para além das capitais.
17: A interiorização do ensino superior público, especialmente em territórios com as peculiaridades socioambientais e os desafios logísticos do Vale do Juruá, é medida de inegável e urgente interesse público.
10: A Universidade Federal do Vale do Juruá deverá ter como foco suas vocações regionais e priorizar áreas como bioeconomia, agricultura familiar, biotecnologia, saúde e conservação ambiental.
14: O Brasil e os Estados Unidos anunciaram a criação de um grupo de trabalho para negociar o tarifaço. O objetivo é avaliar possíveis soluções e avançar nas negociações sobre um eventual acordo. No Congresso, aguarda análise uma MP que destina crédito subsidiado a exportadores e setores estratégicos. Repórter Pedro Pincer.
18: O governo norte-americano deve apresentar nas próximas semanas uma proposta para definir os assuntos das negociações. As conversas ocorrem enquanto os Estados Unidos mantêm sobretaxas sobre parte das exportações brasileiras. Em julho, foi anunciada uma tarifa adicional de 25% sobre determinados produtos brasileiros. No Congresso brasileiro, aguarda a instalação a comissão mista, que vai analisar a medida provisória que prevê 18,5 bilhões de reais em crédito subsidiado para exportadores e setores estratégicos. O presidente do Senado, Davi Alcolumbre, afirmou que o Legislativo está unido na defesa dos interesses nacionais.
19: Nós vamos defender a soberania nacional, vamos defender os empregos dos brasileiros, defender os empresários brasileiros que geram a riqueza para o Brasil, e tenho convicção também que esse processo tem que ser liderado pelo Poder Executivo. Buscar estreitar os laços e fazer as coisas acontecerem defendendo os brasileiros. O Parlamento está integralmente à disposição da defesa dos interesses do Brasil.
18: A partir de um documento que será enviado pelos Estados Unidos, o grupo de trabalho vai buscar um entendimento entre os dois países.
14: O Executivo sancionou uma lei aprovada no Senado que muda as regras do seguro rural para proteger produtores e seguradoras em caso de grandes perdas no campo. Repórter Patrícia Oliveira.
20: O dinheiro que o governo federal destina para ajudar o produtor a pagar o seguro rural não poderá ser bloqueado ou congelado durante a execução do orçamento. A nova lei também tira do papel o chamado Fundo Catástrofe, criado em 2010 para auxiliar as seguradoras a cobrirem prejuízos extraordinários na produção rural, como os causados pelas mudanças climáticas. A proposta que deu origem à lei é da senadora Tereza Cristina, do Progressistas de Mato Grosso do Sul.
21: O seguro rural, ele representa um instrumento essencial de gestão de risco, pois protege o produtor rural contra perdas decorrentes de eventos aleatórios e não controláveis.
20: A lei prevê ainda que os produtores que têm seguro terão prioridade nas linhas de crédito para prorrogar ou renegociar dívidas.
14: O plenário pode votar em breve um projeto que estabelece condições de trabalho específicas para mulheres com câncer de mama, incluindo aquelas em tratamento ou em período de remissão. A proposta autoriza a adoção de medidas para flexibilizar as condições de trabalho, como teletrabalho, redução da jornada, horários flexíveis e apoio psicossocial sem redução salarial. Além disso, institui o selo rosa para reconhecer empresas que adotarem práticas inclusivas e não discriminatórias. Durante a leitura do relatório na Comissão de Assuntos Sociais, o senador Flávio Arnes, do PSB do Paraná, ressaltou que o trabalho pode contribuir efetivamente para a saúde mental de quem enfrenta o câncer de mama.
22: É comprovado que se manter ocupado e produtivo representa um grande apoio psíquico aos pacientes de câncer ao obstar ou ao menos dificultar o advento de depressão que muitas vezes os acomete.
14: A Comissão de Constituição e Justiça do Senado pode votar o projeto de lei do senador Chico Rodrigues, do PSB de Roraima, que muda a contagem de prazos para manifestação da Fazenda Pública, do Ministério Público e da Defensoria Pública em processos de inventário. Pela proposta, os prazos passam a ser contados em dias corridos, incluindo sábados, domingos e feriados. Atualmente, a contagem é feita apenas em dias úteis. úteis. O relatório do senador Jorge Cajuru, do PSB de Goiás, recomenda a aprovação do projeto.
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14: Na hora de votar, além do celular, o eleitor precisa deixar outros equipamentos eletrônicos fora da cabine, como relógio inteligente e óculos com câmera. A proibição vale até para aparelhos desligados e foi reforçada pela Justiça Eleitoral para garantir o sigilo do voto. Repórter Marcela Cunha.
4: Não é só o celular que deve ficar fora da cabine de votação. Com o avanço de dispositivos cada vez menores e mais conectados, a Justiça Eleitoral detalhou as regras para impedir que novas tecnologias comprometam o sigilo do voto. A proibição também vale para máquinas fotográficas, filmadoras, relógios e pulseiras inteligentes, óculos conectados, fones de ouvido, câmeras corporais e microcâmeras. A medida busca evitar que equipamentos capazes de registrar ou transmitir informações sejam usados para revelar a escolha do eleitor. Também ajuda a combater a compra ou a coação de votos ao impedir a produção de uma prova da opção registrada na urna, como lembrou a senadora Damares Alves, do Republicanos do Distrito Federal.
23: A legislação é muito clara. O voto, ele é secreto.
4: Quem se recusar a entregar o equipamento aos mesários não poderá votar até cumprir a orientação. O caso será registrado em ata e, se necessário, a força policial poderá ser acionada. Já equipamentos de acessibilidade e tecnologias assistivas continuam permitidos.
14: Com trabalhos técnicos de Eliseu Caires, o Jornal do Senado fica por aqui. Acompanhe agora as notícias da Câmara dos Deputados. Boa noite e até amanhã.
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25: Mulher que delatar violação de medida protetiva poderá ter escolta policial.
26: Deputados esclarecem a atuação do Ministério Público em pedido de pensão.
25: Escolas devem informar suspeita de trabalho infantil ao Conselho Tutelar.
26: Avança projeto que aumenta a punição para corridas ilegais em vias públicas.
25: Boa noite. A Comissão de Viação e Transportes aprovou penas mais rígidas para quem participar de corridas ilegais em vias públicas. A repórter Kate Nayane traz mais detalhes sobre o texto que agora será analisado pela Comissão de Constituição e Justiça.
27: O projeto de lei que aumenta as punições para os chamados rachas foi aprovado pela Comissão de Viação e Transportes da Câmara dos Deputados. Pela proposta, a multa pela prática de corridas ilegais em vias públicas passa de 2.934 para 4.402, além da suspensão do direito de dirigir e apreensão do veículo. O aumento do valor da multa também se aplica para quem promover ou participar de eventos que envolvam manobras perigosas, corridas ou disputas em vias públicas sem a permissão da autoridade de trânsito. O texto aprovado também agrava as penas. Caso a infração ocorra próximo de escolas, hospitais, locais de embarque e desembarque de passageiros, ruas estreitas ou onde exista grande concentração de pessoas, as penas passam de 3 a 6 anos para reclusão, de 4 a 8 anos em caso de lesão corporal grave e de 6 a 12 anos em caso de morte. O relator da proposta, deputado Hugo Leal, do PSD do Rio de Janeiro, defende que infrações como estas não devem ser tratadas como acidentes.
28: Inclusive, no caso de lesão corporal ou morte, aí sim, responsabilidade por homicídio. Homicídio, essa é nossa principal mudança, principal alteração, é que quando uma prática ilegal dessa natureza, o resultado dela é o homicídio, nós temos que tratar esse indivíduo como um homicida, não como um acidente de trânsito.
27: Em seguida, o projeto de lei que aumenta as punições para quem pratica corridas ilegais em vias públicas será analisado pela Comissão de Constituição e Justiça. Da Rádio Câmara de Brasília, Kate Nayane.
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0: Economia.
1: Afonso Mota, do PDT do Rio Grande do Sul, destaca a importância da lei que reduz as alíquotas do PIS/PASEP e da COFINS para a indústria química e petroquímica. O deputado ressalta que o setor recolhe aproximadamente 40 bilhões de reais por ano em impostos.
5: Afonso Mota avalia que a redução dos tributos tem fortalecido uma atividade estratégica para a economia brasileira diante da concorrência internacional. O parlamentar reitera que a medida cria condições para que o setor continue contribuindo para o desenvolvimento do país.
1: Marcos Aurélio Sampaio, do MDB do Piauí, defende projeto que acaba com a cobrança pelo uso da rede de distribuição de energia elétrica para microgeradores de energia solar. O texto garante isenção permanente aos consumidores que injetam energia excedente na rede.
5: A proposta estende a isenção a todos os usuários de fontes renováveis, independentemente da data de adesão. No entendimento de Marcos Aurélio Sampaio, a medida garante segurança jurídica e incentiva a democratização da energia limpa.
0: Agricultura.
1: O projeto de Renilson Nicodemos, do MDB do Pará, estabelece um período de paralisação temporária na colheita do açaí e cria um seguro para os extrativistas do fruto. A ideia é pagar aos trabalhadores um salário mínimo por até 4 meses no ano para permitir a regeneração natural das palmeiras.
5: Na visão de Renilson Nicodemos, a medida garante a sustentabilidade ambiental e assegura renda às famílias extrativistas no período de entressafra. A proposta prevê ainda ações para diminuir os acidentes de trabalho na subida dos açaizeiros e modernizar as técnicas de manejo.
0: Relações Exteriores.
1: Felipe Martins, do PL Tocantinense, apoia a criação da Frente Parlamentar Mista pela Integração Continental e Desenvolvimento Sul-Americano. O objetivo do colegiado é elaborar iniciativas de conexão produtiva, digital e institucional entre os países do continente.
5: De acordo com Felipe Martins, o grupo vai articular com governos estaduais, municipais e a sociedade civil para ampliar o protagonismo do Brasil na América do Sul, promovendo o intercâmbio tecnológico e o crescimento socioeconômico.
0: Segurança Pública.
1: A Comissão de Segurança Pública aprovou uma escolta policial para mulheres vítimas de descumprimento de medida protetiva. O repórter Luiz Cláudio Canuto explica a questão.
6: A Comissão de Segurança Pública e Combate ao Crime Organizado aprovou o projeto que prevê escolta policial para mulheres que denunciarem descumprimento de medida protetiva. Pela proposta, a escolta deveria ser concedida quando houvesse risco à integridade física. A proposta muda a Lei Maria da Penha e também a lei que disciplina a proteção de vítimas e testemunhas ameaçadas. O colegiado aprovou a versão da relatora, deputada delegada Ione, do Avante de Minas Gerais. Segundo ela, o objetivo é fortalecer a proteção das vítimas no momento em que procuram as autoridades para comunicar que o agressor desrespeitou a decisão judicial. O texto aprovado amplia o alcance da proposta original e incorpora a proteção da escolta a um conjunto mais amplo de medidas protetivas na Lei Maria da Penha. A proposta original da deputada Rogéria Santos, do Republicanos da Bahia, previa a obrigatoriedade de escolta policial para a mulher que comparecesse à delegacia para denunciar o descumprimento de medida protetiva de urgência. Pelo texto aprovado, a adoção de escolta policial deixa de ser uma medida automática e passa a depender de avaliação técnica do risco enfrentado pela vítima. Entre os critérios poderiam ser considerados o histórico de violência praticada pelo agressor, a gravidade das ameaças e a possibilidade de novas agressões. Segundo o Conselho Nacional de Justiça, a cada 45 segundos, uma mulher recebe a proteção judicial. O projeto tramita em caráter conclusivo e aguarda indicação de relator na Comissão de Defesa dos Direitos da Mulher. Em seguida, passará pela Comissão de Constituição e Justiça. Da Rádio Câmara de Brasília, Luiz Cláudio Canuto.
25: Franciane Baier, do Republicanos do Rio Grande do Sul, apoia projeto que destina 30% da arrecadação de apostas de cota fixa ao Fundo Nacional de Segurança Pública. A proposta também reserva, no mínimo, 30% do fundo para o combate à violência contra a mulher.
1: Franciane Baier informa que os recursos vão financiar ações como monitoramento eletrônico de agressores, patrulhas especializadas e casas de acolhimento. Para a deputada, a medida garante orçamento contínuo para interromper os ciclos de agressão às mulheres.
25: O projeto de lei quer proibir a nomeação ou contratação de pessoas condenadas por crimes sexuais contra crianças e adolescentes para cargos ou funções públicas. De autoria de Júnior Lourenço, do MDB do Maranhão, a medida valeria para órgãos públicos, empresas estatais e contratos de prestação de serviços.
1: A proposta determina ainda que a proibição só será aplicada após condenações definitivas. De acordo com Júnior Lourenço, a iniciativa reforça a proteção de crianças e adolescentes e a integridade da administração pública.
25: Misael Varela, do PSD de Minas Gerais, apoia a proposta de emenda à Constituição que reduz a maioridade penal de 18 para 16 anos. A mudança visa punir com mais rigor menores envolvidos em crimes hediondos e em casos de violência extrema contra pessoas e animais.
1: Misael Varela pondera que a responsabilização penal vai depender de laudo técnico que comprove a capacidade do jovem de entender a gravidade do ato. Para o deputado, a proposta evita a impunidade em casos de extrema violência.
25: Exigir vídeo monitoramento e punir a omissão de casos de agressão contra crianças e adolescentes em creches e escolas é a proposta de delegado Bruno Lima, do Podemos de São Paulo. O texto ainda impõe pena para os dirigentes que deixarem de notificar casos suspeitos.
1: Delegado Bruno Lima argumenta que crianças pequenas muitas vezes não conseguem relatar abusos, o que exige provas objetivas. O parlamentar pondera que as câmeras devem ficar restritas às áreas comuns, prevendo penas mais duras para maus tratos em creches.
25: André Fernandes, do PL do Ceará, apresentou o projeto que determina a queima completa como único método para destruir entorpecentes apreendidos e plantações ilícitas. Pela proposta, a destruição deve ser gravada em vídeo com registro de geolocalização.
1: Na avaliação de André Fernandes, métodos atuais como enterramento não garantem a destruição total dos materiais apreendidos. Para o deputado, a incineração evita que drogas e lavouras voltem ao mercado ilegal por falhas no descarte policial.
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0: Justiça.
25: Os deputados aprovaram um projeto que esclarece a atuação do Ministério Público em pedido de pensão alimentícia. A repórter Paula Bittar explica os detalhes.
8: A Comissão de Constituição e Justiça da Câmara aprovou uma proposta que inclui no Estatuto da Criança e do Adolescente uma regra autorizando o Ministério Público a pedir judicialmente pensão alimentícia em favor de crianças e adolescentes. Pela proposta, isso poderá ocorrer mesmo que os pais continuem exercendo seus direitos e deveres legais em relação ao filho, que a criança ou adolescente não esteja em situação de risco e que exista defensoria pública na comarca. O objetivo é transformar em texto legal um entendimento que já é adotado pelo Superior Tribunal de Justiça. A relatora na CCJ, deputada Maria Arraes, do PSB de Pernambuco, destacou que a proposta não traz uma inovação substancial, mas confere maior precisão ao texto legal ao incorporar orientação jurisprudencial já consolidada, promovendo segurança jurídica, uniformidade interpretativa e previsibilidade na atuação dos órgãos responsáveis pela tutela dos direitos infanto-juvenis. De acordo com o Estatuto da Criança e do Adolescente, o Ministério Público pode promover ações de alimentos em favor de crianças e adolescentes, mas a lei não explicita que essa atuação independe da situação familiar da criança ou adolescente, da existência de situação de risco ou da disponibilidade da Defensoria Pública. A autora do projeto, deputada Laura Carneiro, do PSD do Rio de Janeiro, explicou que parte da doutrina tem uma visão distorcida sobre o tema e seu objetivo foi deixar a regra bem clara.
9: O Ministério Público precisa poder pedir alimentos quando eles são de interesse do menor, quando as crianças estão em vulnerabilidade, quando as crianças precisam dessa ajuda do Estado. Na prática, o que a gente faz é colocar agilidade numa rede de proteção que é muito importante para as crianças. Porque a gente sabe que a justiça tem o seu próprio tempo, ela demora, mas a fome, essa não tem tempo.
8: A proposta, que inclui no Estatuto da Criança e do Adolescente uma regra autorizando o Ministério Público a pedir judicialmente pensão alimentícia em favor de crianças e adolescentes, pode seguir agora para a análise do Senado, a menos que haja recurso para votação antes pelo plenário da Câmara. Da Rádio Câmara, de Brasília, Paula Bittar.
0: Ciência e tecnologia.
1: Aliel Machado, do PV do Paraná, defende a regulação e o combate ao abuso de poder de grandes empresas de tecnologia. Ele explica que a ideia é permitir que o governo federal imponha regras de transparência e evite privilégios para produtos das próprias plataformas.
25: Aliel Machado argumenta que o mercado digital exige uma área especial dentro do Conselho Administrativo de Defesa Econômica para proteger o direito do consumidor. Ele ressalta que as regras devem focar apenas nas chamadas Big Techs, garantindo mais espaço para pequenos concorrentes.
1: Doutor Ismael Alexandrino, do PSD de Goiás, quer estabelecer diretrizes mais rigorosas para a classificação indicativa de desenhos e animações digitais. A proposta obriga emissoras e serviços de streaming a barrar produções com cenas de violência, humilhação ou duplo sentido.
25: Doutor Ismael Alexandrino lembra que o uso indiscriminado de telas por bebês e crianças pequenas traz prejuízos ao desenvolvimento cognitivo e emocional. Ele defende que as plataformas de vídeo auditem seus catálogos sob pena de multas milionárias e suspensão da empresa.
1: Pastor Eurico, do PSDB de Pernambuco, cobra do governo explicações sobre denúncias de interferência na eleição do Conselho Regional dos Técnicos Industriais da Terceira Região. Ele quer saber se o Ministério da Ciência, Tecnologia e Inovação apoiou uma das chapas concorrentes em Pernambuco e na Paraíba.
25: Pastor Eurico pede detalhes sobre agendas, manifestações públicas e uso de recursos do Ministério em favor de candidatos. Segundo o parlamentar, denúncias apontam quebra dos princípios da impessoalidade, neutralidade, além de possível abuso de poder político.
0: Direitos humanos.
1: A comissão aprova projeto que obriga as escolas a comunicarem suspeitas de trabalho infantil ao Conselho Tutelar. A reportagem é de Agui Pontes.
10: A Câmara dos Deputados debate fazer com que as escolas sejam obrigadas a comunicar ao Conselho Tutelar suspeitas de trabalho infantil. A proposta, apresentada pelo deputado Amon Mandel, do Republicanos do Amazonas, insere a mudança no Estatuto da Criança e do Adolescente. Segundo a proposta, já aprovada pela Comissão de Educação, a suspeita ou comprovação da prática de trabalho infantil precisa ser apontada pela instituição de ensino, especialmente se envolver uma criança de até 12 anos. A Constituição já prevê o contato da escola com o Conselho Tutelar, em caso de maus tratos ou faltas excessivas e injustificadas à escola. Segundo a relatora na comissão, deputada Franciane Baier, do Republicanos do Rio Grande do Sul, a escola é estratégica para dar esse primeiro alerta.
11: A escola é muitas vezes o primeiro lugar onde os sinais de exploração aparecem. E ao tornar essa obrigação expressa na lei, damos mais agilidade para que o Conselho Tutelar seja acionado e as medidas de proteção sejam tomadas o quanto antes.
10: A Constituição proíbe o trabalho para menores de 16 anos, salvo na condição de aprendiz, que o jovem pode desempenhar a partir dos 14 anos. Segundo um estudo recente do Fórum Nacional de Prevenção e Erradicação do Trabalho Infantil, 1 milhão e 650 mil crianças e adolescentes estão tendo sua força de trabalho explorada no Brasil. A proposta que prevê a denúncia do trabalho infantil pelas escolas ao Conselho Tutelar será analisada pela Comissão de Previdência, Assistência Social, Infância, Adolescência e Família. Da Rádio Câmara de Brasília, Agui Pontes.
25: Márcio Alvino, do PL de São Paulo, enaltece o trabalho da APAE, Associação de Pais e Amigos dos Excepcionais, na inclusão e na defesa dos direitos das pessoas com deficiência. Ele ressalta a atuação de profissionais, voluntários e famílias no apoio a milhões de brasileiros.
12: Márcio Alvino defende o fortalecimento das APAEs por meio de mais recursos e de políticas públicas voltadas às pessoas com deficiência. Vice-presidente da Frente Parlamentar em Defesa das APAEs, o deputado reafirma o compromisso de apoiar as instituições presentes em todo o país.
24: Educação.
25: Projeto de Geraldo Mendes, do União do Paraná, prevê o abono de até 3 dias de faltas escolares por mês para alunas com deficiência durante o período menstrual. A medida dispensa atestado médico, bastando a notificação da família à instituição de ensino.
12: Geraldo Mendes argumenta que dores intensas tornam a frequência escolar dolorosa para muitas adolescentes com deficiência. Para ele, a dispensa de laudo mensal evita filas desnecessárias nos postos de saúde e assegura o direito à educação sem reprovação por falta.
25: Fomentar o hábito da leitura e ampliar o financiamento de bibliotecas públicas é o objetivo de projeto de Amaro Neto, do PP do Espírito Santo. O texto permite que empresas e pessoas físicas usem deduções no imposto de renda para apoiar a compra de livros, feiras literárias e acervos digitais.
12: Amaro Neto argumenta que o país ainda enfrenta gargalos no acesso à literatura e na preservação de espaços culturais. Ele diz ainda que a proposta estimula a cooperação entre a iniciativa privada e o governo para modernizar estruturas de bibliotecas públicas do país.
25: Termina agora o Jornal Câmara dos Deputados, produzido pela Rádio Câmara, com trabalhos técnicos de Wellington Teles e apresentação de Luciana Vieira e Val Monteiro. Boa noite.
12: A Voz do Brasil volta amanhã. Uma boa noite para você.
24: 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Boa noite.

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2: Olá, muito boa noite. São 8 horas, 3 minutos. Aqui juntos na programação da sua Rádio Nacional, eu, Márcia Dias, Sanderson Freitas e contando com a sua boa companhia. Hoje é quinta-feira, 1º de outubro de 2026, mais um mês começando e juntos.
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2: A gente vai se apaixonando, a gente vai chegando. É como se a gente estivesse chegando pela primeira vez todos os dias, né? Chegando em mais uma edição do nosso programa Sertão Saudade. E aí, meus amigos, como é que vocês estão? Estão tudo certinho por aí? Todo mundo tranquilo? Todo mundo na santa paz? Todo mundo já pronto para recordar o melhor do sertanejo raiz e participar também aqui através do nosso WhatsApp 989-8136-9365. É isso, 981-369365, BDD 98. Manda seu áudio, manda o seu pedido musical, porque o programa Sertão Saudade já está no ar.

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0: gente recordar é pra gente viajar. No fundo do baú, a carta Milionário e José Rico. Esse é o nosso programa Sertão Saudade. Eu volto já.
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13: 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Atair e Alexandre, você marcou pra mim.

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0: aí no convívio, Leandro e Leonardo, vem fazer amor comigo, é paixão, é saudade, é recordações e a gente toca aqui no programa Sertão Saudade.
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5: Já estamos de volta. Esse é o nosso programa Sertão Saudade, na sua sintonia maravilhosa. E aí, como é que vocês estão? Estão tudo certinho por aí? Estão participando, estão interagindo? DDD 98981368940. Aliás, DDD 98. Calma aí, produção. Às vezes eu me confundo aqui. DDD 98981-3693-65. DDD 98981-3693-65 é o WhatsApp, viu, gente? Para você que deseja participar, para você que deseja interagir junto com a gente, quero também aqui deixar o meu fortíssimo abraço para ela, que está sempre participando com a gente, a Vanusa de Araújo de Oliveira dos Brejinhos, município da Bahia. Tá ligada com a gente. Minha amiga Geila, né, de Capitão Enéas. Meu amigo Geraldão Andino, lá de São João Evangelista, meu amigo Grandão Santos, em Cícero Dantas, na Bahia. Zaquiel Costa também junto com a gente. Alô, meu amigo Zaquiel, um abraço para você, obrigado pelo carinho da sua audiência maravilhosa. Margarida de Viçosa, ouvindo a gente pela Tropical FM. Alô, Margarida! Tudo bem com você, meu amigo? Eu espero que sim. Abração também para Aparecida Alves, de Viçosa, Alagoas, curtindo junto com a gente também. São essa legião de ouvintes aqui. Se eu me esqueci, me perdoe, né? A Manu, olha ela aqui, ó. Manu, de Nova Matrona. Alô, Manu, como é que você está? Tudo bem por aí? Tudo certinho? Vai lá, vai mandando a tua mensagem aí que a gente tá por aqui, na sua sintonia, levando o melhor do sertanejo raiz.

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